0: sites e aplicativos de apostas saem do ar.
1: Mercado de combustíveis tem regras mais rígidas contra aumentos abusivos.
2: E portaria prorroga a subvenção ao óleo diesel em meio à alta do petróleo. Gabriela Noronha.
3: Em outra frente, a ANP determinou multas que somam mais de 700 milhões a distribuidoras de combustíveis por elevação abusiva de preços.
1: Futebol feminino ganha marco legal para a profissionalização da modalidade.
2: Lei também prevê proteção à maternidade e combate à discriminação e à violência. Thaís de Araújo.
4: A lei do futebol feminino estabelece diretrizes nacionais para o desenvolvimento do esporte. Entre as medidas está a redução gradual do número de atletas não profissionais nas competições oficiais.
1: Hoje, na apresentação da Voz do Brasil, eu, Mariana Jungmann e Luciano Seixas.
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1: Quem tem dinheiro em casas de apostas vai receber informações do governo federal sobre como e quando pedir a devolução dos valores.
2: Os avisos serão enviados pela caixa postal do gov.br e também pelo WhatsApp, para orientar os usuários sobre os procedimentos e os prazos.
1: Pelas novas regras, os valores devem ser devolvidos diretamente pelas casas de apostas até 5 de outubro. Em alguns casos, a restituição será feita por instituições financeiras, com prazo até 14 de outubro.
0: As empresas têm até o dia 5 de outubro, próxima segunda-feira, para retirar as propagandas do ar, inclusive de patrocínios. Dia 5 também, às 11h59 da noite, é o prazo para retirada voluntária dos valores pelos apostadores. A partir de terça-feira, dia 6, os sites e aplicativos de apostas saem do ar. Entre os dias 7 e 8 de outubro, as bets devem informar as instituições financeiras os saldos remanescentes, discriminados por CPF. E de 9 a 14 de outubro, finaliza o prazo para devolução dos saldos aos apostadores pelos bancos. A partir do dia 14, se houve qualquer obstáculo para devolução dos valores, os saldos serão repassados à Caixa Econômica Federal, que receberá os recursos e vai providenciar a devolução aos apostadores. Luciana Colares de Holanda, para a Voz do Brasil.
2: E também está sendo feita a operação contra as bets que não eram regularizadas, as ilegais.
1: Já foram retirados do ar 506 sites suspeitos de oferecer apostas de forma irregular no Brasil.
2: A ação foi feita pelos Ministérios da Justiça e Segurança Pública e da Fazenda, que monitoram plataformas sem autorização para funcionar no país.
1: Levantamento também identificou 43 canais e grupos ativos no Telegram relacionados à divulgação de apostas e jogos de cassino online. Juntos, eles ultrapassam os 202 mil integrantes.
2: A iniciativa faz parte de um trabalho para interromper o acesso a plataformas que operem sem autorização e impedir que novos endereços sejam usados para oferecer apostas ao público brasileiro.
1: Uma questão de saúde mental.
2: Assim, o governo federal definiu a onda de vício em apostas online, as bets, que foram proibidas na semana passada em todo o país.
1: Transtornos e até mesmo casos de suicídio entre os jogadores tornaram o problema mais que uma questão financeira, segundo o Ministério da Saúde.
2: Mesmo com a proibição, o SUS segue oferecendo atendimento para os afetados.
5: Em 2022, o homem que vamos chamar de Reinaldo foi apresentado a uma plataforma de apostas de times de futebol. Ele gostou do que, até então, considerava uma brincadeira inofensiva. Mas, aos poucos, Reinaldo foi se afundando nas apostas online. Chegou ao ponto de comprometer a renda da casa e pegar empréstimos para tentar cobrir os rombos causados pelas bets.
6: Eu cheguei a pegar um empréstimo no banco de R$7 mil, botei uma banca e no outro dia eu já tinha perdido os mesmos R$7 mil. E eu fiz isso não foi uma vez, foram em outras vezes também.
5: Após 4 anos de vício, Reinaldo teve um princípio de infarto e entendeu que era hora de procurar ajuda.
6: Nesse dia eu tive uma virada de chave, assim, no sentido de que eu pensei, ou eu paro ou eu acabo com a minha vida.
5: Entre maio e junho, 50 milhões de brasileiros apostavam em bets, segundo pesquisa da Confederação Nacional de Dirigentes Lojistas e do Serviço de Proteção ao Crédito. De acordo com um estudo, que considerou apenas as capitais, 43% dos apostadores já deixaram de pagar contas essenciais, como água e luz, ou abriram mão de lazer por conta dos jogos. Merula Borges, especialista em finanças da Confederação, diz que o vício não prejudica apenas os apostadores, mas a própria economia do país.
7: Ultimamente, só os custos negativos de saúde e no comércio ficam no Brasil, enquanto a maior parte do lucro acaba indo para fora, com empresas que estão instaladas fora, que não geram emprego.
5: Os efeitos colaterais das bets extrapolam as finanças. Um dos principais motivos para a proibição dos jogos no Brasil, segundo o governo federal, é que o vício se tornou um problema de saúde pública. Quadros como ansiedade, depressão, alterações no sono e no humor são associados ao transtorno do jogo. Segundo a OMS, a Organização Mundial de Saúde, o risco de morte por suicídio é 15 vezes maior entre pessoas que estão nessa condição. Entre 2018 e 2025, os atendimentos no SUS ligados a jogo e problemas com apostas cresceram 140%. O ministro da Saúde, Alexandre Padilha, lembra que as pessoas afetadas podem recorrer ao SUS para buscar ajuda.
8: A gente oferece hoje já teleatendimento para as pessoas que, por vergonha, por estigma ou por dificuldade de acesso, não procuram uma unidade de saúde presencial, então elas podem acessar, vão continuar acessando através do Meu SUS Digital. Vamos continuar oferecendo os atendimentos presenciais.
5: Desde que entrou no ar, em dezembro de 2025, a plataforma de autoexclusão do governo federal registrou o pedido de bloqueio do CPF em sites de bets de mais de 1 milhão e 300 mil pessoas. 51% dessas pessoas declararam relação direta com a saúde como motivo para a autoexclusão. Reportagem Luana Karen.
1: Está em vigor uma nova etapa do programa de renegociação de dívidas do governo.
2: Nas fases anteriores, a União dava uma garantia aos bancos para que eles dessem descontos. Agora, o governo vai adquirir a carteira de débitos.
1: Os descontos devem começar a ser repassados aos devedores a partir de fevereiro de 2027. Entenda como vai funcionar com Pablo Mundim.
9: Uma nova etapa do programa de renegociação de dívidas, o Desenrola, prevê a compra pelo governo federal de carteiras de dívidas de pessoas físicas. A medida provisória estabelece descontos de, no mínimo, 90% para dívidas de até 10 mil reais. O ministro do Planejamento e Orçamento, Bruno Moretti, explica quais dívidas poderão ser incluídas no programa.
10: As dívidas em atraso de um período de 2 a 4 anos e meio, mais ou menos, porque a partir de 5 anos essas dívidas prescrevem.
9: Na prática, bancos e demais credores poderão oferecer suas carteiras de dívidas em leilões. Será selecionada a instituição que oferece o maior desconto. Depois da compra, o consumidor poderá quitar o saldo restante à vista ou parcelar a dívida. Os juros e as demais condições de pagamento ainda serão definidos pelo Conselho Monetário Nacional. A economista e professora da FGV, Carla Beni, fala sobre a diferença dessa medida para outros programas de renegociação.
11: A mudança desse modelo é que o cidadão vai dever para o Tesouro Nacional. Então, o Tesouro que vai fazer toda a negociação com o banco e vai comprar os lotes pelo maior desconto possível.
9: A economista da FGV, Carla Beni, também orienta os consumidores sobre os cuidados para evitar um novo endividamento.
11: O importante é que a pessoa já comece a fazer uma programação, já vai tentando já juntar algum valor. Numa situação ideal, ela quitaria essa dívida à vista para não continuar com outra dívida. Mas se ela precisar parcelar, é importante que essa parcela caiba no orçamento para que ela não se frustre novamente.
9: O cronograma prevê o chamamento dos credores em novembro, a apresentação das propostas em dezembro e a homologação em janeiro. A previsão é que os contratos sejam assinados e os descontos comecem a ser repassados aos devedores em fevereiro de 2027. Para acompanhar as próximas etapas e saber como participar, o consumidor deverá consultar os canais oficiais do programa, que ainda serão divulgados. Reportagem Pablo Mundim.
2: O Setembro Verde chama a atenção para a importância da doação de órgãos.
1: E nós conversamos com a coordenadora-geral do Sistema Nacional de Transplantes do Ministério da Saúde, Patrícia Freire, sobre a logística, as regras e as diferenças que esse gesto pode fazer para salvar vidas e dar uma nova chance a quem espera por um transplante. Acompanhe. Doutora Patrícia, bem-vinda à Voz do Brasil, um prazer ter a senhora conosco aqui. Vamos começar então essa conversa com uma dúvida que é muito comum, né? Qualquer pessoa pode ser doadora de órgãos e tecidos?
12: Sim, qualquer pessoa, primeiramente, obrigada, Mariana, pelo convite. Aqui no mês da doação é muito importante a gente falar sobre isso, né? Setembro é dedicado à doação, ao incentivo à doação de órgãos e tecidos, né? Então, a resposta é sim. Qualquer pessoa saudável, que não tenha doenças transmissíveis, pode ser doadora de órgãos e tecidos, né? Para ser doador de órgãos após a morte, é preciso estar em... morte encefálica. E para ser doador de tecidos, o coração já pode ter parado e é possível doar alguns tipos de tecidos.
1: Agora, existe idade mínima para essa doação ou idade máxima?
12: Idade máxima não tem. Idade mínima, sim, para aqueles pacientes que estão em morte encefálica, porque a morte encefálica, que é a morte cerebral, né, ela só pode ser diagnosticada a partir de 7 dias de vida. Então, a idade mínima, é claro, tem que ser a partir de 7 vidas, mas a partir de 7 dias de vida é possível doar órgãos para transplante. Idade máxima não tem. Vai depender, é claro, da performance da pessoa, né? Hoje em dia, um idoso, por exemplo, de 70 anos, né? Existem pessoas com 70 anos que são atletas, que estão muito bem de saúde. Então, isso não impede a doação de órgãos. Então, não existe idade máxima. Existe a condição da pessoa naquela idade. Se ela estiver bem, saudável, sem doenças transmissíveis, não há impedimento só pela idade. A idade isoladamente não impede a doação de órgãos.
1: E aí, no caso, uma criança doa para outras crianças, idoso necessariamente vai doar para outro idoso? Tem essa relação?
12: Depende. Na verdade, o regulamento técnico do Sistema Nacional de Transplantes, ele prioriza que doadores abaixo de 18 anos, órgãos de doadores que tenham de 18 anos ou menos, vão primeiro para receptores também com abaixo de 18 anos. Mas isso varia um pouco, assim, por exemplo, porque nós podemos ter uma criança de 13 anos que seja muito grande, tenha, por exemplo, um coração já grande, né? Nós temos adolescentes aí de 13, 12 anos que tem 1,90m, né? Porte físico de adulto. Então, o coração desse adolescente provavelmente não vai caber numa criancinha de 1 ano que está precisando de um coração para transplante. Então, a gente faz essa relação antropométrica também, né? Mas, a priori, órgãos de doadores infantis vão primeiro para receptores infantis. Se não tiver nenhum receptor dessa faixa etária compatível, aí ele vai para doação de órgãos para adultos normalmente. Mas a gente procura fazer essa compatibilidade antropométrica.
1: Agora, a senhora mencionou, né, a doação em casos de morte encefálica. A gente tem doação também de pessoas em vida, porque eu acho que a maioria das pessoas, quando pensa em doação de órgãos, já pensa em situação de morte, né? Mas a gente tem doação em vida também. A senhora pode falar um pouquinho pra gente dos dois casos, assim, quando que se trata de doação pós-morte, quando que é possível fazer doação em vida ainda?
12: Sim, a doação pós-morte, ela é prevista em lei, né? E ela ocorre numa situação que a gente chama de morte encefálica, que é quando há a perda da função total das funções do cérebro, né? A gente sabe que todo o nosso organismo é comandado pelo nosso cérebro. Então, quando ele para de funcionar, isso é a morte de fato do indivíduo. E é na morte encefálica que é possível se doar coração, rins, fígado, pâncreas, intestino e tecidos também. É possível doar córneas, é possível doar pele, ligamentos, ossos, tendões, enfim. Mas na doação inter vivos, a gente só pode doar órgãos duplos ou órgãos que se regeneram, né? Então, em vivo, na doação em vivos, a gente pode doar um dos rins, parte do fígado e pode doar medula óssea. Esse é o tipo de doação em vida que pode acontecer.
1: Muito bem. Agora, doutora, uma única pessoa pode doar mais de um órgão, mais de um tecido?
12: Com certeza. Um único doador falecido, por exemplo, ele pode doar até 7, 8 órgãos E também pode doar todos os tecidos, exceto medula óssea. E o doador em vida é aquilo que eu falei, ele pode doar medula óssea, um dos rins ou parte do fígado.
1: E o Sistema Único de Saúde tem uma lista única para isso? Acho que essa também é uma dúvida que muita gente tem, né? Porque as pessoas têm aquele imaginário de que você pode... Ah, tendo dinheiro, você vai passar na frente. É uma lista única, né?
12: É uma lista única. Critérios econômicos, sociais, políticos, enfim, isso não é um consenso comum, é uma lenda urbana, né? Isso não existe, a lista é única. A distribuição dos órgãos que são doados pelas famílias, ela é feita através de critérios técnicos e não é feita assim diretamente pelo humano. Há um sistema informatizado que cruza os dados de compatibilidade dos candidatos a transplantes, ou seja, daquelas pessoas que estão inscritas na lista única, com os doadores, com os dados dos doadores, e existe um algoritmo. Então, ele cruza os dados dos doadores e dos receptores e vê qual é o mais compatível e organiza, assim, por critérios cronológicos, por critérios de urgência máxima, né? Então, você pode, por exemplo, uma pessoa pode passar na frente da lista, pode, se ela tiver muito urgente. Uhum. Porque tem aquela pessoa que está inscrita, mas que ela não está tão urgente, ela pode esperar um pouco. E tem alguns que entram no caso de urgência máxima, que ela precisa transplantar em 48 horas, ou senão ela morre. Então, nesses casos, a lista olha quem está em urgência. E, é claro, ela classifica os urgentes primeiro e os eletivos na sequência. Então, a lista é única e não existe. O nosso sistema, ele prima por isso, sabe, Mariana? Ele prima pela transparência do sistema. Então, as pessoas que são candidatas a um transplante e que estão inscritas nas listas, elas têm acesso ao seu prontuário e elas podem acompanhar a sua situação na lista. Então, ela vai ver quem passou na frente por questões de urgência, enfim. Então, a lista é totalmente transparente e não é possível se passar na frente da lista por questões que não sejam urgência.
1: Agora, antes da gente encerrar, queria que a senhora falasse um pouco sobre como as pessoas devem proceder caso elas queiram ser doadoras, né? Acho que é muito importante, principalmente quando se você tem a intenção de ser doadora, mas você percebe que a sua família pode ter algum tipo de preconceito com aquilo ou algum tipo de resistência, né?
12: Na verdade, as famílias não têm preconceito, as famílias não têm conhecimento, porque a doação de órgãos é uma coisa, assim, a gente costuma dizer que é o suprassumo da alta complexidade, né? Quando todos os tratamentos falharam, o que que resta agora? Trocar o órgão? Então, as famílias têm desconhecimento, né? Mas o que é essencial, que fique assim de mensagem para quem está nos ouvindo, é que se você deseja ser um doador após a sua morte, você venha a falecer e quiser se tornar um doador, você precisa deixar claro para sua família. Então, você, sei lá, está numa conversa de fim de semana, vocês estão ali no almoço de domingo na família, né? Você fala assim, gente, lembra aquela coisa da doação de órgãos? Eu quero deixar bem claro, eu vou ser doador, viu? Se eu morrer, a gente até brinca, né? Se eu doer, é para doar. Se eu morrer, é para doar tudo. Então, é isso que precisa ficar claro, porque a família, ela tende a fazer os gostos do seu ente querido
1: a
12: quando ele fala,
1: né,
12: ela tende a respeitar. Então, o que é muito claro é falar, gente, se eu morrer algum dia, eu quero ser doador de órgãos. Se eu não puder, por exemplo, se não houver morte cefálica, a pessoa já tiver o coração parado de cara, né, assim, por exemplo, num acidente de trânsito, o coração parou ali, dá para doar córneas, dá para doar ossos, dá para doar pele, dá para doar músculos, tendões, dá para doar uma série de outros tecidos. Principalmente, a gente tem que lembrar das córneas. A nossa lista de córneas hoje é gigante. E você imagina você poder doar os seus olhos e fazer com que uma pessoa volte a enxergar. Então, isso é muito importante. Então, a mensagem que precisa ficar para as famílias, para a pessoa que quer se tornar um doador, avisa a sua família, porque quem vai autorizar a doação é a sua família.
1: Muito bem, nós conversamos com Patrícia Freire, coordenadora-geral do Sistema Nacional de Transplantes do Ministério da Saúde. Doutora Patrícia, muito obrigada pela entrevista à Voz do Brasil.
12: A gente é que agradece.
2: 2027 vai ser o ano da Copa do Mundo Feminina no Brasil.
1: E de olho no futebol feminino brasileiro, foi sancionado nesta segunda-feira um marco legal para a modalidade.
2: A legislação prevê medidas para profissionalização nas competições, proteção à maternidade e prevenção e combate à discriminação no futebol.
13: Foi sancionada nesta segunda-feira a Lei do Futebol Feminino, que estabelece diretrizes nacionais para o desenvolvimento do esporte. Entre as medidas, está a redução gradual do número de atletas não profissionais nas competições oficiais. Na principal divisão nacional, cada equipe poderá ter inicialmente até 4 jogadoras não profissionais. Nas demais divisões nacionais e na principal divisão estadual, o limite será de 6. A lei também estabelece medidas para ampliar a participação das mulheres em diferentes áreas do futebol e garantir mais direitos às atletas, como explica o ministro do Esporte, Paulo Henrique Cordeiro.
14: É uma lei que também se preocupa com a formação de gestoras, com técnicas, com a arbitragem feminina no futebol, com condições como a proteção à maternidade, com a busca da igualdade salarial entre as jogadoras do futebol feminino e do futebol masculino, que se preocupa essencialmente com o desenvolvimento desse futebol feminino, de nós virarmos a chave.
13: As atletas também deverão ter acesso a condições equivalentes de treinamento, espaços, equipamentos e profissionais de suporte. A legislação inclui ainda medidas de prevenção e combate à discriminação, ao racismo, à intolerância e à violência contra as mulheres no futebol. A medida entra em vigor durante a preparação do Brasil para sediar, em 2027, a Copa do Mundo Feminina. O Mundial será realizado de 24 de junho a 25 de julho em 8 cidades brasileiras. Reportagem Thaís de Araújo.
1: O governo federal divulgou hoje uma série de medidas que vem tomando para evitar que o aumento do preço do petróleo, causado pela guerra no Oriente Médio, traga prejuízos para a população brasileira.
2: A cotação internacional do barril do petróleo Brent, o tipo que é para comercialização, já acumula uma alta de 40% desde o início dos conflitos.
3: As medidas fazem parte de um conjunto de ações para evitar o aumento do preço dos combustíveis no país diante da alta dos preços internacionais do petróleo. O pacote inclui nova portaria do Ministério da Fazenda, que prorroga a subvenção de R$ 2,12 por litro de óleo diesel, publicada na última sexta-feira. Segundo o ministro do Planejamento e Orçamento, Bruno Moretti, a política de concessão de subsídios aos combustíveis ainda é necessária e precisa ser mantida para atenuar os efeitos da guerra no Oriente Médio entre Estados Unidos, Irã e Israel.
15: A política de subvenção, ela funciona sempre como um amortecedor. Ela é do tamanho necessário para amortecer o choque e nunca ela é discricionária, sem parâmetros.
3: Na semana passada, também foi deflagrada a Operação Carga Pesada. De acordo com o balanço divulgado nesta segunda-feira, entre 21 e 25 de setembro, 241 fiscalizações foram realizadas em postos, distribuidoras e revendedoras para checar preços e qualidade dos combustíveis e do GLP, o gás de cozinha. O ministro da Justiça e Segurança Pública, Wellington Lima, destacou que o reforço na fiscalização não vai de encontro ao livre mercado. O ministro disse ainda que é preciso diferenciar a liberdade para a definição de preços das situações consideradas abusivas.
16: A necessidade de nós, a todo instante, chamarmos atenção para a distinção entre o uso, a liberdade de preço e o abuso. O uso dessa faculdade não se confunde com este abuso indiscriminado de preço. Imaginar 1.300% de incremento na margem de lucro é algo que atenta frontalmente contra o interesse da sociedade brasileira, da cidadania, da dimensão dos consumidores, e o nosso aparato de Estado deverá estar absolutamente mobilizado para reprimir esse tipo de conduta.
3: O governo também aumentou as penalidades previstas para infrações cometidas por integrantes da cadeia de combustíveis. Com a nova regra, o teto para as multas passou de 14 para 500 milhões de reais. Reportagem Gabriela Noronha.
1: E devido à elevação abusiva de preços, a ANP, Agência Nacional do Petróleo, Gás Natural e Biocombustíveis, já aplicou multas que somam mais de 700 milhões de reais a distribuidoras de combustíveis.
2: E essas foram as notícias do governo federal.
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1: Fique agora com as notícias do Poder Judiciário e do Congresso Nacional. Boa noite.
2: Boa noite para você e até amanhã.
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19: STF vai definir limites para quebra de sigilo telemático em fiscalização tributária.
20: Acordo prevê medidas para combater o assédio eleitoral na administração pública da Paraíba.
19: Para o STJ, condenação por violência doméstica é fundamento suficiente para impor a participação do agressor em grupo reflexivo.
20: Boa noite, eu sou Marcela Luiza.
19: E eu sou Walter Lima.
20: Supremo Tribunal Federal vai definir se a Justiça pode autorizar a quebra de sigilo telemático em fiscalizações de tributos.
19: A decisão final do STF deverá ser aplicada por todo o judiciário do país. Marcelo Della Libera.
21: O caso começou com uma ação da União que pediu acesso a e-mails e arquivos armazenados em nuvem de um investigado para apurar um suposto esquema de emissão de notas fiscais falsas. No recurso ao Supremo, a União sustenta que o Marco Civil da Internet permite, mediante ordem judicial, o acesso a dados armazenados também em processos de outras áreas.

0: organização portando moral coletivo. Samantha Flor.
1: O acordo foi firmado entre o Ministério Público do Trabalho e o Estado da Paraíba. A previsão é de ações para identificar e coibir práticas de assédio eleitoral e também discriminatórias nas relações de trabalho da administração estadual. O Estado ainda vai pagar R$200 mil por dano moral coletivo em 20 parcelas. A decisão prevê multa em caso de descumprimento.
2: Mesários preparam sessões eleitorais antes da abertura da votação.
0: Equipes orientam o eleitorado e garantem o funcionamento das sessões. Estevão Furtado.
3: No dia 4 de outubro, as sessões eleitorais vão funcionar das 8 da manhã às 5 da tarde, no horário de Brasília. Durante o pleito, mesárias e mesários conferem a identificação, registram a presença, liberam a urna e orientam eleitoras e eleitores sem interferirem na escolha do voto. Celulares e outros equipamentos que possam gravar ou transmitir imagens devem ficar desligados e guardados no local indicado pelos mesários, enquanto a pessoa vota. Ao final do horário de votação, a equipe imprime o boletim de urna e encaminha a mídia de resultado para a transmissão dos dados.
2: Condenação por violência doméstica é fundamento suficiente para obrigar agressor a participar de grupo reflexivo como condição de suspensão da pena.
0: O entendimento é do STJ, Fátima Uchoa.
4: Um homem condenado por violência doméstica teve a execução da pena suspensa desde que cumprisse algumas condições, como a de frequentar 5 sessões de grupo reflexivo. O Tribunal de Justiça do Rio de Janeiro afastou essa condição por entender que não houve fundamento específico para determiná-la, o que resultou em recurso do Ministério Público. O STJ restabeleceu a obrigação. Segundo o relator ministro Rogério Schietti Cruz, o juiz só precisa apresentar justificativa específica se decidir não aplicar a medida. Para o ministro, os grupos buscam responsabilizar o agressor e ajudar a romper o ciclo de violência doméstica.
2: Justiça bloqueia 146 milhões de empresas acusadas de envolvimento em garimpo na terra indígena Yanomami.
0: A decisão é fruto de um pedido do MPF, Vanessa Pereira.
5: Segundo a ação, a cassiterita era extraída clandestinamente da terra indígena Yanomami, em Roraima, transportada por aeronaves a partir de pistas de pouso clandestinas, registrada como se fosse produção de cooperados e, em seguida, adquirida pela White Soda Metalurgia e Mineração Limitada, que transformava o minério em lingotes de estanho. Com isso, além do bloqueio de bens, direitos e valores, a Justiça também determinou que a Receita Federal informe os dados de faturamento das 4 empresas de 2021 a 2025. Essas informações servirão de base para sanções e eventual revisão de valores bloqueados.
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2: Uma boa noite.
0: E até amanhã.
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8: Eu sou Humberto Pinheiro e estes são os destaques de hoje do Jornal do Senado, que começa agora. Congresso vai iniciar a análise da medida provisória que proíbe as bets em todo o país. CCJ analisa punições para quem desiste de criança adotada. Sancionada lei que cria Universidade Federal da Fronteira Norte em Oiapoque, no Amapá. Boa noite. Já está no Congresso Nacional a medida provisória 1394 de 2026, que proíbe em todo o país as chamadas bets. Pelo texto, que será analisado por uma comissão mista de senadores e deputados federais, antes de ser votado pelos plenários da Câmara e do Senado, a restrição valerá para as apostas sobre eventos reais de temática esportiva e sobre eventos virtuais de jogos online. As informações com o repórter Alexandre Campos.
9: Além de acabar com as atuais concessões no prazo de 30 dias, a MP prevê o bloqueio do acesso a sites e aplicativos de apostas. As empresas que exploram a atividade não terão direito a qualquer indenização nem a devolução do valor que repassaram.

0: ao governo pela outorga do serviço. A conta vinculada a algum operador que continuar explorando ilegalmente a atividade será bloqueada e os valores serão destinados ao Fundo Nacional de Segurança Pública. O dinheiro referente a jogos não apurados e os recursos de prêmios de apostas, cujo resultado tiver sido concluído antes da vigência das novas regras, deverão ser devolvidos aos apostadores. O texto ainda veda publicidade, propaganda e patrocínio relacionados a esse tipo de atividade e impõe obrigações aos provedores de aplicações de internet e lojas virtuais, como impedimento de oferecer produtos ou serviços referentes a apostas. O vício em bets tem levado famílias ao endividamento e há mais registros de casos de depressão e de ansiedade, com aumento do risco de suicídio, problemas que, de acordo com o governo, motivaram a edição da medida provisória. A população pode se manifestar sobre a MP clicando em consulta pública no endereço senado.leg.br/e-cidadania.
1: O Congresso também recebeu o projeto de lei do Executivo que tipifica crimes relacionados às bets. O texto torna crime tanto a exploração quanto a publicidade de bets, tipificando cinco condutas como criminosas. A proibição das bets prevista em medida provisória já está valendo, mas o projeto que trata dos crimes ainda precisa ser votado pela Câmara e pelo Senado para virar lei e entrar em vigor. A Comissão de Constituição e Justiça do Senado deve discutir uma alteração no Estatuto da Criança e do Adolescente para punir adultos que desistem do processo de adoção. A proposta busca introduzir sanções específicas para desencorajar a chamada desistência tardia, quando a criança já consolidou laços afetivos com os adotantes. Repórter Douglas Castilho.
2: De 2019 a 2024, mais de 2 mil crianças registradas para adoção passaram por pelo menos um processo de devolução, segundo dados do Conselho Nacional de Justiça. Foi pensando nesse cenário que o ex-senador Major Olímpio apresentou o projeto de lei que estabelece sanções para os adotantes que desistirem durante o processo. A relatora da proposta na Comissão de Direitos Humanos, senadora Damares Alves, do Republicanos do Distrito Federal, falou das consequências dessa espécie de segundo abandono.
3: Agravam ainda mais a vulnerabilidade de crianças e adolescentes que, por vezes, já sofrem trauma anterior de exclusão ou perda da família de origem.
2: A proposta prevê punições como o pagamento de indenização e até responsabilização por crime de abandono de incapaz, se a desistência ocorrer após a sentença judicial definitiva de adoção.
1: Foi sancionada a lei aprovada pelo Senado que cria a Universidade Federal da Fronteira Norte, com sede em Oiapoque, no Amapá. Repórter Rodrigo Rezende.
4: A Universidade Federal da Fronteira Norte, a UFFN, terá sede em Oiapoque, na fronteira com a Guiana Francesa, e será vinculada ao Ministério da Educação. O campus da Unifap, Universidade Federal do Amapá, que fica no município, passa a integrar a nova universidade, com a transferência dos cursos, estudantes e cargos. A UFFN terá como objetivos oferecer graduação e pós-graduação, desenvolver pesquisa, extensão e cultura e promover a inovação e o desenvolvimento regional. O presidente do Senado, Davi Alcolumbre, destacou o papel da instituição na formação de profissionais e pesquisadores, principalmente com a possível exploração de petróleo na região.
5: De formarmos capacidade intelectual na academia, na universidade, no conhecimento, nessa nova perspectiva das riquezas da exploração do petróleo e das riquezas que o petróleo pode proporcionar para o Brasil e vai proporcionar para a Amazônia, de conhecimento, de inteligência, e a universidade, só ela é capaz de gerar todas essas perspectivas.
4: Para 2027 e 2028, estão previstos investimentos de 20 milhões de reais por ano na nova universidade.
1: Uma proposta em análise na Comissão de Educação propõe que bibliotecas de escolas públicas disponibilizem livros sobre proteção à mulher. Obras que abordem o tema igualdade entre homens e mulheres também devem constar nos acervos. A medida tem como objetivo atuar preventivamente no combate à violência contra o público feminino e deve ser adotada conforme a previsão orçamentária. A relatora, senadora Ivete da Silveira, do MDB de Santa Catarina, enfatiza que a iniciativa pode ser implementada de forma gradual. Para ela, o acesso a obras literárias, informativas e pedagógicas sobre esses assuntos contribui para o desenvolvimento de atitudes compatíveis com a dignidade da pessoa humana e com a não discriminação.
6: Nem só de violência vive o Brasil, ele vive também de uma capacidade de reagir a ela.
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1: O Tribunal Superior Eleitoral decidiu que o e-título poderá ser usado normalmente nos dias das eleições, inclusive para download. A novidade vale para os 2 turnos de votação. Mais detalhes com o repórter Herman Kulitz.
10: Os cidadãos poderão usar o aplicativo e-título normalmente nos dias da votação, inclusive para download. Isso vale tanto para o primeiro turno quanto para o segundo. O anúncio foi feito pelo presidente do TSE, ministro Cássio Nunes Marques, destacando as funcionalidades.
11: A Justiça Eleitoral iniciou o envio de notificações oficiais pelo aplicativo e-título. A iniciativa busca facilitar o acesso a informações importantes para o exercício do voto, como a consulta antecipada ao local e a sessão de votação. Reforçamos, portanto, a recomendação para que eleitoras e eleitores mantenham o aplicativo atualizado, façam o primeiro acesso e confiram seus dados com antecedência.
10: De acordo com o TSE, quem tem biometria cadastrada e fotografia digital poderá utilizar o e-título como documento oficial de identificação na hora de votar, apresentando o documento diretamente pelo celular ao mesário. Não serão aceitas capturas de tela nem documentos sem foto.
1: Emissoras de rádio de todo o país poderão transmitir gratuitamente a cobertura especial da Rádio Senado no primeiro turno das eleições. 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Entre em contato e receba os links de transmissão mandando um e-mail para radioagencia@senado.leg.br. 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Com trabalhos técnicos de Eliseu Caires, o Jornal do Senado fica por aqui. Acompanhe agora as notícias da Câmara dos Deputados. Boa noite e até amanhã.
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12: Câmara analisa a destinação de percentuais mínimos de recursos ao esporte.
13: Projeto de lei cria uma política nacional de educação para jovens e adultos.
12: Parlamentares apresentam propostas para fiscalizar a qualidade da água.
14: Boa noite. Encerramos hoje o projeto de gravação de edições do Jornal Câmara dos Deputados em emissoras da rede Câmara de Rádio neste ano de 2026. Este programa está sendo produzido diretamente da cidade de Vitória da Conquista, com a participação do colega Guilherme Barbosa, da Rádio Câmara de Vitória da Conquista. Eu sou Márcio Aquilissardi, bem-vindo, Guilherme.
15: Boa noite, obrigado, Márcio. É uma honra profissional participar da apresentação desse jornal da Câmara dos Deputados, dentro da Voz do Brasil. Vamos agora às notícias da Câmara dos Deputados. Wellington Roberto, do PSD da Paraíba, apresentou proposta de fiscalização e controle para verificar a origem e a regularidade da água utilizada na fabricação de refrigerantes e cervejas no Brasil. A iniciativa prevê a revisão das autorizações realizadas nas fábricas nos últimos 5 anos.
14: Wellington Roberto quer saber se as empresas usam água mineral dentro dos padrões exigidos pelos órgãos de controle. O deputado também solicita explicações sobre a ausência nos rótulos dos refrigerantes de informações relacionadas à origem da água utilizada na produção.
15: Júlio Arcoverde, do PP, quer discutir a prestação dos serviços de abastecimento de água e esgotamento sanitário no estado do Piauí. O deputado cita relatos de falhas no fornecimento e defende mais acompanhamento da execução dos contratos de concessão.
14: Júlio Arcoverde sugere reunir representantes da concessionária, de órgãos reguladores e do poder público em uma audiência sobre o tema. Ele explica que o objetivo é avaliar a fiscalização do setor e discutir medidas para melhorar a qualidade e a continuidade dos serviços prestados.
7: Saúde.
15: Dorinaldo Malafaia, do PDT do Amapá, defende a aprovação de projeto de lei complementar que inclui o combate à malária entre os objetivos da atuação conjunta da União, dos Estados, do Distrito Federal e dos municípios. A proposta prevê ações articuladas aos processos de licenciamento ambiental.
14: Dorinaldo Malafaia alerta que grandes empreendimentos instalados em regiões com alta incidência de malária devem considerar, durante o processo de licenciamento, os riscos da doença. O deputado avalia que a cooperação entre os entes federativos pode fortalecer a prevenção e o controle.
7: Segurança Pública.
15: Sargento Faur, do PL do Paraná, defende o aumento das penas para motoristas alcoolizados que causarem acidentes com vítimas. Ele cita casos recentes de atropelamentos fatais e mortes de motociclistas provocados por condutores embriagados.
16: Eu apresentei, baseado nessa carnificina que estamos vivendo no trânsito, um projeto duríssimo, que ele aumento de pena, reclusão de 6 a 20 anos quando o motorista, sob influência de álcool ou outra substância psicoativa, provocar morte no trânsito. Crime inafiançável. Ou seja, chega de fiancinha de 3 mil, de 1.000, de 2 mil. Não, vai ficar preso até decisão judicial. Multas mais severas.
14: A proposta também prevê 10 anos de suspensão da carteira de motorista em casos de morte e 7 anos quando houver invalidez permanente da vítima. Para Sargento Faur, as mudanças evitam a sensação de impunidade e tornam mais rigorosa a punição para crimes cometidos por motoristas embriagados.
15: Favorável à redução da maioridade penal de 18 para 16 anos, Paulo Freire Costa, do PL de São Paulo, considera que as regras atuais de punição para adolescentes precisam levar em conta a gravidade dos acontecimentos. Ele é um dos autores de PEC sobre o tema.
14: O texto assinado por Paulo Freire Costa também inclui a responsabilização penal de adolescentes maiores de 12 anos que cometam crimes violentos e hediondos. A justificativa aponta que o limite de 3 anos de internação pode estimular o recrutamento de menores para a prática de crimes.
7: Justiça.
15: Projeto de Alexandre Guimarães, do MDB do Tocantins, cria regras para punir a chamada litigância abusiva reversa. A proposta prevê punições para réus que descumpram decisões judiciais de forma reiterada ou apresentem recursos sucessivos apenas para atrasar as determinações da Justiça.
14: De acordo com Alexandre Guimarães, grandes litigantes costumam transformar a demora dos processos em estratégia de negócio, o que sobrecarrega o judiciário. Para ele, a medida combate o abuso de poder econômico nos tribunais e assegura que as decisões sejam cumpridas.
7: Educação.
15: A Câmara analisa a criação de uma Política Nacional de Educação de Jovens e Adultos. A proposta pretende avançar na construção de medidas para estimular milhões de brasileiros que não conseguiram concluir os estudos. A repórter é Maria Neves.
17: A Comissão de Educação da Câmara dos Deputados aprovou o projeto que institui a Política Nacional de Educação de Jovens e Adultos. Pela proposta, o poder público deverá adotar ações para assegurar o acesso e a permanência na escola de todos os cidadãos que não concluíram o ensino fundamental ou médio na idade própria. Dentre as medidas previstas estão a busca ativa de estudantes que abandonaram os estudos, a previsão de orçamento próprio para o programa em igualdade de condições com o ensino regular e a oferta de bolsas de estudo. Ainda de acordo com o texto aprovado, a União deverá oferecer assistência técnica a estados e municípios para ampliar a oferta de vagas na educação de jovens e adultos. Nessa modalidade, as instituições de ensino deverão oferecer cursos em horários flexíveis, inclusive aos fins de semana. Para a deputada professora Luciene Cavalcante, do PSOL de São Paulo, que integra a Comissão de Educação, a proposta é fundamental, uma vez que o Brasil ainda conta com milhões de pessoas que não concluíram a educação básica.
18: Hoje, no nosso país, mais de 1.000 cidades não têm sequer uma turma de EJA. Isso é um escândalo. Quando a gente vai olhar que são quase 70 milhões de brasileiros que hoje não concluíram a educação básica.
17: O projeto ainda determina a formação de professores especializados e a realização de concursos públicos para a contratação de profissionais específicos para a formação de jovens, adultos e idosos. Os governos também terão de assegurar aos alunos da modalidade de jovens e adultos participação igualitária em programas de material didático, transporte, alimentação e assistência à saúde. Além disso, as instituições de ensino deverão oferecer espaço para acolhimento de crianças entre 4 e 12 anos, sob a responsabilidade de estudantes jovens, adultos ou idosos. A proposta que institui a Política Nacional de Educação de Jovens e Adultos ainda será analisada pelas Comissões de Finanças e Tributação e de Constituição e Justiça. Da Rádio Câmara de Brasília, Maria Neves.
7: Economia.
14: Lucas Ramos, do PSB de Pernambuco, apoia a criação de regras mais claras para responsabilizar os sócios pelas obrigações que permanecem após a extinção de uma empresa. A proposta, segundo ele, protege credores, trabalhadores e fornecedores, além de ampliar a segurança jurídica.
12: Relator da matéria na Comissão de Indústria, Comércio e Serviços, Lucas Ramos avalia que a mudança contribui para reduzir disputas judiciais e fortalecer o ambiente de negócios. Ele afirma que a medida ajuda a coibir o uso indevido da personalidade jurídica para evitar o cumprimento de obrigações.
14: O projeto de Júnior Ferrari, do PSD do Pará, amplia a desoneração tributária para serviços de conservação, modernização e reparo de embarcações listadas no Registro Especial Brasileiro. O texto também inclui as empresas brasileiras de navegação como beneficiárias do Renaval, o programa de incentivo ao setor.
12: Júnior Ferrari alega que a reforma tributária acabou com benefícios que garantiam a competitividade do setor de reparos navais. Ele entende que as mudanças são necessárias para preservar empregos, atrair investimentos estrangeiros e manter a infraestrutura de atendimento à frota brasileira.
14: Juarez Costa, do Republicanos de Mato Grosso, integra a Frente Parlamentar em Defesa do Mutualismo. O grupo pretende acompanhar a regulamentação do sistema em que associados dividem os custos de proteção de seus bens como alternativa ao seguro tradicional.
12: Juarez Costa apoia a articulação entre o poder público, entidades do setor e a sociedade civil para fortalecer esse modelo de proteção patrimonial. A frente também busca contribuir para a aplicação das regras estabelecidas pela lei que regulamentou o mutualismo no país.
7: Agricultura.
14: Produtores rurais endividados poderão ter até 25 anos para pagar seus financiamentos, conforme substitutivo apresentado por Dilceu Esperafico, do PP do Paraná. O relatório do deputado também estabelece carência de até 3 anos para o início dos pagamentos.
12: Dilceu Esperafico considera que a renegociação das dívidas pode ajudar os produtores afetados por perdas na safra, aumento dos custos de produção ou dificuldades na comercialização. O texto também prevê a suspensão de cobranças judiciais durante o período de adesão ao programa de renegociação.
14: Raimundo Costa, do PSD da Bahia, é autor de projeto que cria um selo nacional para a identificação de pescado proveniente da pesca artesanal sustentável. A proposta também institui um programa de rastreabilidade para informar a origem do produto e a comunidade responsável pela captura.
12: Raimundo Costa aponta que a certificação pode aumentar o valor comercial do pescado artesanal, ampliando o acesso a mercados diferenciados. O texto prevê também que produtos certificados tenham prioridade em compras públicas, feiras e ações de promoção comercial.
7: Trabalho.
14: Mauro Benevides Filho, do União do Ceará, apoia a PEC que reduz de 44 para 40 horas semanais a jornada, com 2 dias de descanso a cada 5 trabalhados e sem redução salarial. Ele ressalta a importância da mudança para o bem-estar da população.
19: Eu bato muito que para você crescer, você tem que melhorar na sua função, estudando. O que é que essa emenda constitucional está fazendo? É tentando reduzir, em vez de um dia por semana, de folga, de lazer, de cuidar da casa, enfim, do que seja, de estudar, é reduzir de 5 por 2. O que é isso? É trabalhar 5 dias e conseguir folgar 2. Isso não significa que sábado e domingo não poderão trabalhar. Poderão sim. Você pode substituir um dia da semana, quarta-feira, trabalhar no sábado e assim por diante. Ou seja, a emenda constitucional prevê isso.
12: Mauro Benevides Filho considera que a redução da jornada também pode aumentar a produtividade. Segundo o parlamentar, empresas que já adotaram a escala de 5 dias de trabalho por 2 de descanso relatam funcionários mais motivados e redução das faltas justificadas por atestados.
14: Zé Adriano, do PP do Acre, apresentou o requerimento para a realização de audiência pública para debater o fim da escala 6x1. O deputado propõe ouvir representantes da construção civil sobre os possíveis impactos da mudança nos custos, na produtividade e na manutenção dos empregos.
12: Zé Adriano considera que a construção civil deve participar do debate por empregar grande contingente de trabalhadores e depender intensamente de mão de obra. Ele avalia que a audiência pode contribuir para a análise das propostas sobre o tema que tramitam no Congresso Nacional.
14: Missionário José Olímpio, do PL de São Paulo, apresentou o projeto que autoriza a criação de um Programa Nacional de Proteção a Motofretistas e Mototaxistas. A proposta prevê recursos federais para municípios e o Distrito Federal oferecerem gratuitamente equipamentos de segurança e cursos de qualificação.
12: Missionário José Olímpio defende a priorização de trabalhadores de baixa renda com adesão voluntária aos cursos e sem novos custos para a categoria. Segundo o deputado, o objetivo é reduzir os acidentes e as mortes no trânsito relacionados ao uso profissional de motocicletas.
14: Ercílio Coelho Diniz, do MDB de Minas Gerais, apresentou o projeto que cria o Programa Nacional de Requalificação Profissional para pessoas acima de 45 anos. Segundo ele, o objetivo é oferecer cursos gratuitos de tecnologia e serviços digitais, bolsas de qualificação e incentivos para empresas que contratarem os beneficiários.
12: O projeto de Ercílio Coelho Diniz também prevê prioridade para pessoas desempregadas há mais de 1 ano. O deputado argumenta que a iniciativa combate o etarismo no mercado de trabalho e reduz o desemprego prolongado entre trabalhadores com mais de 45 anos.
7: Esporte.
14: A Câmara analisa uma proposta que prevê a destinação de recursos ao esporte. A repórter Paula Bittar tem mais detalhes sobre a medida.
20: A Comissão de Constituição e Justiça da Câmara aprovou uma proposta de emenda à Constituição que estabelece que União, Estados, Distrito Federal e municípios deverão destinar anualmente pelo menos 1% da receita de impostos à promoção do desporto educacional e de alto rendimento. Além de definir percentuais mínimos, a proposta propõe um sistema de repasse de recursos entre os entes federativos para viabilizar políticas públicas integradas. Assim, do mínimo previsto para a União, 25% serão destinados aos estados e ao Distrito Federal e 25% aos municípios. Os critérios de rateio dos recursos serão definidos em lei complementar. O relator na comissão, o deputado Helder Salomão, do PT do Espírito Santo, defende que a destinação de recursos mínimos pode colaborar para o incentivo ao esporte desde cedo.
0: A escola é a primeira oportunidade que o jovem, que o adolescente tem de começar a prática esportiva. E muitas escolas não têm a estrutura necessária, não têm o apoio. Nós precisamos ter recursos disponíveis, e nós estamos falando de 1% do total dos impostos arrecadados, para investimento em infraestrutura nas escolas do nosso país. Eu tenho certeza que nós vamos revelar muito mais talentos.
20: Segundo Helder Salomão, no futuro, mais dinheiro investido se transformará em mais medalhas para o país.
0: Hoje, nós temos o Bolsa Atleta, que é uma experiência bem-sucedida, porque vários ganhadores de medalha nas Olimpíadas que o Brasil participa são de atletas que tiveram o apoio do Bolsa Atleta. Eu acredito que nós, ao aprovarmos essa PEC e ela se transformar numa legislação que garante recurso para infraestrutura e apoio aos nossos jovens, adolescentes, nós teremos muitos talentos. O Brasil vai se destacar muito mais nas Olimpíadas, nas competições nacionais e internacionais.
20: A análise da proposta pela CCJ é apenas o primeiro passo da tramitação na Câmara. Agora, a PEC que destina recursos para o esporte, assim como outras que estão sendo analisadas em conjunto e tratam do mesmo tema, precisa passar por uma comissão especial e pelo plenário em 2 turnos de votação. Da Rádio Câmara, de Brasília, Paula Bittar.
21: A Câmara analisa projeto que cria uma política nacional para ampliar o acesso de crianças e adolescentes com autismo a atividades esportivas adaptadas. Autor da matéria, André Fufuca, do PP do Maranhão, afirma que a iniciativa utiliza o esporte como ferramenta de desenvolvimento, autonomia e inclusão social.
22: A matéria prevê a criação de núcleos e centros de esporte inclusivo e a capacitação de profissionais para atender esse público. André Fufuca destaca também a integração de ações nas áreas de esporte, educação, saúde e assistência social.
21: Termina agora esta edição especial do Jornal Câmara dos Deputados, produzida e apresentada pela Rádio Câmara de Brasília, em parceria com a Rádio Câmara de Vitória da Conquista, integrante da Rede Câmara de Rádio.
22: Eu agradeço ao Guilherme e a toda a equipe da Câmara de Vereadores de Vitória da Conquista pelo excelente trabalho conjunto.
21: Obrigado à Câmara dos Deputados por esta oportunidade. Este programa teve trabalhos técnicos de Everson Urani e apresentação de Márcio Aquilissardi e Guilherme Barbosa. Boa noite.
22: O Jornal Câmara dos Deputados volta amanhã. Fique agora com as notícias do Tribunal de Contas da União.
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23: 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Boa noite.

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1: Sim!
2: Opa! Chegamos com o Pijama aqui na Atlântida nesta noite de segunda-feira, hoje 28 de setembro. Saudações! Aquela história, segunda-feira, tá, mas calma, vamos para a identificação primeiro. P-I-J-A-M-A, show, pijama show na Atlântida com Everton Cunha, Or Simple, The Best, Mr. Piri Pijama. Eu falava da segunda-feira, a retomada, e não é só uma retomada de dias de trabalho para muitos, mas no meu caso, uma retomada, porque acabou o período de férias. Então, há um reencontro. Muito bem, segunda-feira, tivemos uma segunda-feira chuvosa durante o dia, segue nesta noite aquela temperatura. Não está com cara de primavera ainda, mas o fato é que aqui o nosso papel vai ser cumprido como já é tradicional. O Pijama tocando canções clássicas, não temos a pretensão de novidades, lançamentos. No entanto, hoje, pela minha volta, pelo que aconteceu recentemente, a gente vai fazer isso. Nós vamos tocar a nova do YouTube, que foi maravilhosamente lançada recentemente, numa celebração de 50 anos da banda. E entre as músicas, essa é a escolhida, Silêncio, que é belíssima, belíssima, belíssima. É com ela que nós vamos abrir o Pijama de hoje, sendo que, repito, não há intenção de lançamento como se fosse uma coisa extraordinária, mas sim na questão pontual do momento, porque o Pijama toca aquelas que são consagradas durante toda a época e tempo. Vamos, portanto, nesta noite de segunda-feira, começar o Pijama assim. Seja muito bem-vindo, estamos para toda Santa Catarina. Se você quiser fazer seus pedidos, @ Everton Cunha P no Instagram ou pelo WhatsApp 489-9188-1009. E se por um acaso não tocar hoje, fica para amanhã, terça-feira, para depois de amanhã, quarta-feira, a gente vai organizando, ok? Estamos assim combinados e tudo começa com YouTube. Aí está.
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1: Sim, encerrada a primeira meia hora do Pijama daqui pra lá, né? De trás pra frente, ouvimos Ira, Led Zeppelin, também tivemos Pearl Jam, Legião Urbana e no começo, U2, a nova música do U2, Silêncio, que inclusive teve uma dúvida da pronúncia, teve um jornalista que encontrou, ou um fã que resolveu indagar o Bono, assim que ele estava fazendo, junto com os

0: mais aquela celebração de 50 anos e perguntou, comentou, mas e afinal a pronúncia? E ele ainda brincou o Bono, né? Em português, silêncio. Muito bacana, portanto, a primeira meia hora do pijama nesta noite de segunda-feira. Vamos pro intervalo, calma aí, que teremos mais em seguida.
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0: Opa! Inevitavelmente existem compositores com uma capacidade de escrita impressionante. É, são frasistas. Uma, para ser sincero, não espero de você mais do que educação. Isso é um absurdo de lindo. Eu presto atenção no que eles dizem, mas eles não dizem nada. Eu não vim até aqui para desistir agora. Ei, mãe, eu tenho uma guitarra elétrica. O Papa é pop. Aliás, esse Papa não é pop. Ainda não encaixou, não sei. A gente estava tão acostumado com outro Papa, o Francisco. Esse agora não encaixou ainda assim. Bom, mas também não é esse o assunto. O assunto são as frases do genial e impressionante Humberto Gessinger. Por favor, é uma frase mais espetacular que a outra. Faça isso. Pegue a obra do Engenheiros do Havaí e fique ali, ouvindo, ouvindo, ouvindo, atento a tudo que, ao contrário do que é dito nesta frase, eu presto atenção no que eles dizem, mas eles não dizem nada. Engenheiros do Havaí, através de Humberto, diz muito. Agora nós vamos ter um exemplo, mas existem outros tantos que você, por favor, se delicie. Vá ouvir, por favor, se aproprie e se permita com Engenheiros do Havaí. Agora, um exemplo, aqui na Atlântida. Engenheiros do Havaí com Humberto Gessinger, este monstro. Aí está.
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4: Você tem um negócio que depende exclusivamente da alta temporada? Esse é um desafio para muitas empresas, principalmente no turismo. Mas a sazonalidade não precisa ser uma sentença para o seu negócio. As empresas que conseguem manter bons resultados ao longo do ano criam motivos para o cliente comprar, visitar ou voltar, mesmo fora dos períodos de maior demanda. Isso pode acontecer por meio de promoções, eventos, novos produtos e uma comunicação constante com o público. No fim das contas, marketing não serve apenas para vender mais quando o mercado está aquecido. Ele também ajuda a manter o seu negócio relevante quando a demanda diminui. Descubra outras estratégias para fazer a sua empresa crescer o ano inteiro. Acesse negóciossc.com.br.
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6: Ok, passamos das 10h30 nesta noite de segunda-feira. Boa noite, noite chuvosa, legal. Vamos ouvir B52.
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0: 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Aí está, ouvimos esta maravilha de Djavan, que recentemente fechou em Florianópolis, Arena Opus lotada. Um absurdo, impressionante. Essa tour do Djavan realmente é maravilhosa. Se a gente resolver tocar Djavan aqui, tal qual o show dele de comemoração de 50 anos de carreira. 50 anos de carreira? 50? 60? Agora me atrapalhei aqui, 40. Pô, e eu fui no show, né? Ainda fui no show. De qualquer maneira, se a gente resolver tocar o que ele toca no show, a gente faz um especial de Djavan tranquilamente aqui, com todo mundo cantando tudo e todas. É uma coisa impressionante o que o Djavan emplacou de música durante a carreira dele. Djavan, sempre a ser celebrado, Djavan. Ainda ouvimos Sião, que vai estar fazendo show no Brasil. Tem duas apresentações marcadas até o final do ano. Antes, Snoop Dogg, Marcelo D2, Talking Heads, Tears for Fears e B-52. Deu para a primeira hora do pijama? Calma aí! Ainda tem outra hora em seguida. Everton Cunha, or simply the best, Mr. Piri Pijama.
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0: Opa, e o tempo? Aquela coisa que tanto se fala, existem músicas que são atemporais. Portanto, todo tempo é tempo, qualquer momento é momento. Agora, eu tô fazendo essa introdução porque, dia desses, ouvíamos e cantávamos com a turma toda da rádio uma canção maravilhosa. No entanto, tem uma frase específica que fiquei eu pensando. Além do título, ela também fica difícil para quem hoje tem seus 15 anos entender e referenciar. O nome da música é O Poeta Está Vivo. Então quem hoje tem 15 anos já começa por aí e não viu O Poeta Vivo. E a frase da música diz: Baby, compre o jornal e vem ver o sol. Aí ficou mais difícil ainda para quem tem 15 anos, porque sequer viu, ou presenciou, ou comprou o jornal. Não viu nem os pais comprando o jornal. No entanto, isso não desmerece em hipótese alguma música. A poesia acima de tudo, a melodia, a letra e o que representa. Essa é uma música belíssima. E se você não viu alguém comprando o jornal, não viu alguém lendo um jornal, não se preocupe. O que importa é que Cazuza era um monstro e vai continuar sendo. E agora a gente vai ouvir esta obra em homenagem a ele. Barão Vermelho, O Poeta Está Vivo. Aqui na Atlântida.
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4: Será que a comunicação da sua marca está ignorando o público que mais cresce no Brasil? Hoje, toda marca quer a atenção da geração Z, mas muitas acabam ignorando o consumidor maduro. Pessoas acima dos 50 anos movimentam mais de R$1,5 trilhão de reais por ano na economia brasileira. São consumidores ativos, conectados e com alto poder de compra. Mas quando esse público não se vê representado pelas marcas, a conexão simplesmente não acontece. Por isso, antes de definir a próxima campanha, vale uma reflexão. A sua comunicação conversa com quem realmente compra o seu produto? Quer entender melhor o comportamento do consumidor e tomar decisões de marketing mais estratégicas? Acesse negóciossc.com.br.
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6: Opa! Vamos para a identificação oficial e tradicional do programa que está no ar para todo o sul do Brasil. É, para Santa Catarina, o restante do mundo, pelo aplicativo Pijama Show. Pijama Show na Atlântida com Everton Cunha, or Simple the Best, Mr. Piri Pijama. Essa nova sequência, eu gosto tanto dele, tanto tempo, e eu sempre fico na dúvida em qual, sobre duas músicas que eu fico sempre na dúvida para tocar do Bob Seger. Bob Seger, norte-americano Bob Seger, nasceu no dia 6 de maio de 1945, 81 anos. Está Bob Seger, é um monstro ele. Então vamos ouvir. Ah, a escolhida vai ser essa aqui. Olha aí, que bonito, gostei. Assim começamos esta sequência. Aí está, Against the Wind, coisa linda.
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0: ouvinte da Atlântida. Pijama Show. Encerramos bem essa meia hora. Começamos lá com Bob Seger, encerramos agora com América. Elas conversaram, uma ponta de cá, outra ponta de lá. Intervalo aqui no Pijama na Atlântida.
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0: Opa! Muito bem, estamos outra vez aqui com as pirações do Pi a qualquer momento dentro do Mr. Pi na rede. Pode acontecer dentro do pijama. Falando em pijama, tem uma música que os ouvintes tradicionais do pijama, que começou lá em 1998, aqui na Atlântida, para os dois estados, que é absolutamente clássica. Aqueles fiéis do pijama sabem disso. Aqueles que acompanharam e seguem acompanhando o pijama sabem. Cada vez que toca essa música, remete. Ouvi muito no pijama. Esta é clássica do pijama. Existem algumas que são tradicionais, muito pontuais, nos remetem sempre ao pijama. Mas esta especificamente, ela é emblemática. Vamos ouvir agora para recordar, para despertar a memória afetiva do ouvinte do Pijama Show na Atlântida. A clássica. Atenção, na versão que tocava sempre e segue tocando no pijama. Acústica para Hotel California Eagles. Isto é uma obra de arte. Aí está.
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4: Meia hora final para meia-noite, aqui no Pijama na Atlântida. Atlântida, rádio das nossas vidas, nossa trilha sonora para todo e sempre. E esta nova sequência começa com Nenhum de Nós.
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5: Opa! Sabe que recentemente foi lançado um clipe de uma música que até então a música não tinha um clipe mesmo 50 anos de lançamento da mesma. Ou seja, algo extremamente curioso. Estou me referindo a Psycho Killers, do Talking Heads. Mas além dessa curiosidade, tem uma outra coisa que me chama muito a atenção. Não só na banda, como nessa música. O Talking Heads, liderado por David Byrne, é uma banda muito diferente. Sonoramente, muito única. Muito peculiar os elementos, os instrumentos, a condução das músicas, as melodias. A postura do David Byrne, ele é completamente fora da curva, muito além do que estamos habituados no dia a dia. É um artista nato, de letras maiúsculas, David Byrne. E tem uma outra coisa que eu quero salientar que acho muito legal. Em festas alternativas, não há a menor possibilidade da gente não ouvir Psycho Killers do Talking Heads. E quando toca, enlouquece qualquer pista e qualquer um que esteja presente. E agora então, em homenagem a este monstro e esta banda que faz parte das maiores da história do pop rock, vamos ouvir aqui na Atlântida Psycho Killers, Talking Heads. Aí está.
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0: Aí galera, aqui é o Teco Padarazzi e olha só, de segunda a sexta, 7:30 da manhã e 2:30 da tarde, eu dou aquela aterrizada aqui na Atlântida com o toque do Teco. Aquele momento pra gente refletir sobre uma vida mais simples e mais leve. Então anota aí na agenda que o nosso encontro tá marcado aqui na Atlântida, é claro, a melhor vibe do FM. Aloha! 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
3: Fui.
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14: Bora, senhoras e senhores, uma ótima manhã pra você de terça-feira, 29 de setembro de 2026. Muito prazer, eu me chamo Gerson Júnior e a partir de agora trago pra você o Cafezão junto com o Garten Shopping. 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Toda essa galera assinando a programação da Atlântida aqui, o nosso cafezão. Manhã de terça-feira, produção, já são 7 horas e 26 minutos. A gente traz pós-horário eleitoral gratuito o nosso cafezão agora até as 9 da manhã, tá bom? 19 graus em Joinville, há uma máxima prevista de 27 graus, mas daqui a pouquinho o Douglas Márcio traz a informação oficial pra você aqui na Atlântida, completinha com a nossa previsão do tempo, tá? Bom dia pro Rafa Severo, que pediu aqui a carta do Erasmo Carlos. Valeu, Rafa! Galera que já tá ligada aqui já sabe, né? Nossa primeira hora nas manhãs de terça com o nosso cafezão vem com o mini especial do Rock Nacional, tá bom? Vem trazendo aí essa este mini especial do Rock Brazuca, de músicas nacionais, de músicas brazucas por aqui, tá bom? Obrigado pela sugestão de som aqui, o Rafa Severo. Brian, bom dia, pediu 16 do Legião ou Rádio Pirata RPM? Uma baita pedida também, cara, que é 16 do Legião Urbana e mandou a sua sugestão de som pro ar aqui. Valeu, obrigado, tá, pela participação aqui na nossa Atlântida, Brian. Quem mais? Camila Schneider, bom dia pra você, Camila. Toca qualquer uma do Nenhum de Nós. Valeu, boa terça pra nós. Valeu, Camila. Quem mais? China Linhares, bom dia pra você. Pediu aqui também o Legião Urbana antes das 6. Ali de Piracite pediu o Cidadão Quem? Oi, segundos. Vai pra toda a galera que curte. Valeu, Ali. Bom dia pra você. O Adilson, bom
17: dia. Sim, bom dia, tudo bem?
14: E aí, garoto?
17: Toca pra nós nessa terça-feira, dos Nacionais. Um plebe rude, até quando esperar?
14: Boa!
17: Caso não tiver aí, toca uma do Rapa. Valeu, galera. Ótima terça a todos.
14: Maravilha. Valeu, queridão. Grande abraço por aí. Pediu aqui uma sonzeira da Plebe Rude. Quero ver se eu toco ainda nesse bloco, tá? Chega de papo. Bora lá. Começar a trilha sonora agora, 7h28. Tem Legião Urbana. Cafezão. Por aqui, ó.
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0: Bob Hood aqui na Atlântida. Até quando esperar? 7:40, 7:40. Sonzeira, meu! Fechando o primeiro bloco aqui do nosso cafezão nessa manhã de terça-feira, 29 de setembro. Bom dia pro Elias Thiago, mandou aqui um Raul Seixas pra galera, um forte abraço pra você, pro meu amigo Brian e a todos que estão curtindo essa terça. Valeu, Elias, grande abraço por aí. Oziel, bom dia pra você, queridão.
1: Assim, ó, e aí? Partiu Araquari, trânsito uma delícia aí no Boa Vista, né? Bora lá. Bem acompanhado aí, cafezão.
0: Aí, garoto.
1: E vou acompanhar o pedido do Brian ali, né? Do Ciel RPM ali. Positivo, ó.
0: Positivo, positivo e operante, meu irmão. Grande abraço por aí. Quem mais? O JP tá pedindo aqui um minuto para o fim do mundo. CPM 22, valeu, JP. Adenir Pires Coelho, tudo bem, dona Adi? Um excelente dia pra você e a todos os cafezeiros. Tamo junto. Valeu, Adenir. Obrigado pelo carinho da audiência. Fábio Rodrigo com a gente também. Terça de Nacionais, vamos de Tequila Baby, melhor que você pensa, ou um clássico de terça, nenhum de nós astronauta de mármore. Ofereço ao Bob Esponja, ao Zé Colmeia, ao Alessandro. Valeu, queridão, já temos várias músicas legais para o próximo bloquinho aqui na Atlântida. Olha a hora, Gercinho, 7:42, olha a hora com a Celito Cópias, a sua gráfica expressa em Joinville. 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A gente volta trazendo mais.
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27: Esses dias eu estava assistindo um vídeo do Jorge Gastaldi, manezinho da ilha, que filosofa sobre várias questões muito interessantes. E nesse dia ele estava dissertando, né, sobre o tempo da vida. Quando sabemos que temos pouco tempo, nada das coisas que fazemos todos os dias nos fazem falta. O que sentimos é que queríamos mais tempo para passar com as pessoas que gostamos. Pede-se a vontade de assistir um vídeo de 10 minutos sobre como desenferrujar uma frigideira. Aliás, a gente nem mais quer assistir vídeos nas redes. Então, por que gastamos tanto tempo fazendo isso quando está tudo bem? Quando a vida está em jogo, os valores mudam completamente.
0: Agora 7h49, a gente segue a trilha sonora desta manhã de terça-feira, 29/9, ô produção, trazendo aqui a participação da turma, o Bruno Silva. Tudo bem, Bruno? Toca um Tequila Baby pra nós aí. Grande abraço, meu amigo. Valeu, o Fábio já tinha pedido um tequila. Yasmin, bom dia, pediu Reação em Cadeia e Skank, Garota Nacional. Vai pra Vi, pra Cams e a Ali de Piracite. Ótimo dia pra você, queridão, e também pra todos os ouvintes. Valeu, Yasmin. Quem mais? Fabiano, do Vila Nova. Bom dia, meu irmão. Hoje, na melhor companhia. Tenho a sorte de fazer um home na terça e ouvir a melhor programação. Valeu, Fabiano! Um abraço a você, queridão. Tá na Condor, né? Trabalha na Condor aí em São Bento. Tem uma agenda, né, de vai e volta em São Bento do Sul. Fabiano, obrigado pela sintonia, pelo carinho da audiência sempre por aqui, meu irmão. Gilson Breis, bom dia!
1: Fala, Gersinho. Bom dia, meu nobre. Tudo beleza? Bem? Gilson Breis falando aqui.
0: E aí, garoto?
1: Cara, hoje eu vou pedir Enquanto Houver Sol, do Titãs.
0: Olha!
1: Pra galera que escuta, pensar um pouco, cara, como a gente precisa pensar mais no outro também, sabe? Cada vez mais a gente tá pensando só na gente mesmo.
0: Mais empatia,
1: essa música,
0: né,
1: conta um pouco disso. Valeu? Forte abraço do Gils.
0: Valeu, garoto. Mais empatia, né, meu irmão? Mais empatia, pelo amor de Deus. Agora 7h51, vamos lá. 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
0: Enquanto isso, o amistoso da seleção brasileira, 38 minutos do primeiro tempo. Brasil começou na frente, mas a Austrália virou a produção. 2-1 para a Austrália nesse momento.

0: o CPM 22 aqui na Atlântida, produção. 8 horas e 7 minutos. Bom dia pro Charles. Xalão, bom dia pra você, meu irmão. Deus abençoe sempre você e sua família. Beijos pras minhas duas gatas, a Giovana e a Helena. Valeu, Xalão Sommerfeld. Um abraço a você e a família toda aí, meu irmão. O Chino Linhares falou que hoje ele parece que tá lá no Baturité, rapaz. Só faltou a Camila. Camila. O Billy França, bom dia, Gercinho. Já dá pra tomar uma ou tá cedo?
1: Você que tá cedo, Billy França, tá cedo.
0: Maicon Martins, manda um abraço pra família Big Boss, Maicon, Gabriel, Enzo e Victor. Toca aí CPM 22 pra nós. Valeu, garoto, tocamos, tá? Beto pediu aqui Velhas Virgens. Quem mais? Obrigado, Serginho! Serginho tá on aqui, rapaz. Grande abraço, JP, que ele tinha pedido um minuto para o fim do mundo aqui do CPM. O Fabinho do Zoobotânico com a gente. Bom dia, Gercinho. Bora trabalhar no Zoobotânico. Valeu, queridão. Grande abraço aí aos nossos amigos e Zoobotânico em frente aqui ao estúdio da Atlântida, né? Aos nossos vizinhos aqui de Atlântida. Agora lá, a gente tem a nossa previsão do tempo aqui com o Douglas Márcio, ó.
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0: Bom dia, Douglas. A informação tá contigo aqui pra galera do Cafezão.
3: Oi, ouvintes do Cafezão, tudo bom? Bom dia, uma ótima terça. E essa terça que está começando é mais um dia com tempo instável. Isso tem a ver com a aproximação, com o deslocamento de uma frente fria pelo sul do Brasil. Frente fria tem fria no nome, parece frio, mas é uma linha de instabilidade, nuvens mais carregadas com água dentro. É chuva. E tem também, essa frente, o reforço de um ciclone extratropical que está entre o Rio Grande do Sul e o Uruguai. Por isso, o sul do Brasil está com tempo totalmente instável. Rio Grande do Sul e o Paraná estão na mesma, tá, gente? Chuva o dia todo, é essa a previsão. Obviamente, em alguns momentos, a gente tem períodos de melhoria, né? Então, a chuva para, mas o céu continua encoberto. E quando chove, essa instabilidade pode ser forte. EPAGRE, CIRAM e Defesa Civil Estadual alertam para temporais intensos, com raios, trovoadas, granizo e rajadas de vento. Esse alerta e o reforço vale para Santa Catarina inteira. Em áreas próximas do Paraná, um aquecimento um pouco mais significativo, com as máximas em algumas cidades se aproximando dos 30 graus, mas em grande parte do estado, a tarde de hoje vai ser amena, com máximas variando de 20 a 25 graus. A previsão também aponta instabilidade para amanhã, ainda pelo deslocamento dessa frente. Esse sistema de chuva traz uma madrugada e um período da manhã com o céu encoberto, e a condição é que o tempo comece a melhorar já a partir do período da tarde em direção à noite, inicialmente em áreas próximas do Rio Grande do Sul. Mas é uma trégua muito rápida, porque a quinta-feira, pelo menos primeira parte do dia, ainda tem tempinho instável. O que dá para adiantar para quinta é que a chuva perde muita força. Ela acontece entre áreas centrais do estado, o Planalto Norte, a Serra, em direção ao litoral, e ao longo da quinta, aí sim a chuva vai parando. Então na quarta é mais uma trégua, na quinta ela vai parando por causa da atuação de um ar mais seco e frio. E a sexta-feira aí vai ser com o tempo totalmente seco. Então sim, a gente vai ter uma mudança gradativa nos próximos dias. Hoje ainda chove muito, mas o fato é que a semana vai terminar diferente do jeito que começou. Tá bom? Eram esses os avisos, espero ter ajudado.
0: Ajudou sempre, meu irmão. Grande abraço, Douglas Márcio. A gente faz o show do intervalo e volta trazendo mais. Olha a hora, Gercinho. 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A gente volta trazendo aqui a trilha do dia. Agora 8h10. Bom dia pra você.
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18: É a melhor vibe do FM, a melhor vibe de Joinville. Senhoras e senhores, a gente continua a trilha sonora do nosso cafezão. Agora 8 horas e 18 minutos, abrindo mais um bloquinho com a assinatura da Fiat Florença. 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Essa galera assinando aqui o nosso cafezão nesta manhã de terça-feira. A Ali falou que esse bloco de música tava demais. Pô, que legal, Ali, que você curtiu. Gostei, cara. Que mais? Bom dia, cidadão. Quem dá uma paz e espírito, né? Obrigado. Valeu, o Rodrigo Trentini. Grande abraço, queridão. Que mais? O JP falou aqui, o corretor desgraçado, ele chamou de Serginho, né? O Gersinho aqui virou Serginho. Um abraço, meu irmão, fica tranquilo aí. Peter Ferreira, playlist fenomenal, ótima terça. Marcinha, Vitória, tudo bem, Marcinha? São Caetano, beijo carinhoso à família aí. Tá show o cafezão, toca aí um Kid de Abelha. Valeu, obrigado pelo carinho da audiência, o Marcinha. Tamo junto nessa, tá? Agora a gente traz a nossa trilha do dia, que vai ser pra atender um pedido aqui. O meu pedido no cafezão, junto com o Angelone. 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A gente traz agora a música que é a nossa trilha do dia, que é Toda Forma de Poder, do Engenheiros do Havaí. Lançada pelos caras no álbum Longe Demais das Capitais, de 86. E que a letra traz uma crítica aos extremos políticos, ao citar no mesmo verso dois líderes de espectros opostos, né? Fidel Castro, de extrema esquerda, e Augusto Pinochet, de extrema direita. Composta por Humberto Gessinger, logo após o fim da ditadura militar no Brasil, a música incomodou diferentes grupos políticos na época, por recusar a ideia de que o autoritarismo pertence a um único lado ideológico. A introdução da música começa com o som da bateria simulando uma marcha militar, servindo de alerta imediato sobre o teor autoritário discutido na letra da canção. O trecho mais famoso e memorável da faixa utiliza um intrincado jogo de sílabas e acaba, vamos dizer, hipnotizando ali, né? Pegando toda a atenção do ouvinte. Se passa você, passe e faça esquecer. Para muitos analistas, esse refrão funciona como uma metáfora da própria alienação e da novilíngua. O conceito de George Orwell, de 84, fazendo com que o público repita a frase enquanto esquece o peso crítico do restante da letra. Senhoras e senhores, Toda Forma de Poder, a nossa trilha do dia, nessa manhã de terça aqui na Atlântida.
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0: Bora, senhoras e senhores, Nickelback aqui na programação da Atlântida, 8 horas e 42 minutos, 8 e 42, bom dia para o Leandro Silvério, manda o rapa aí para nós, reza a vela, valeu queridão, grande abraço por aí meu irmão, uma ótima manhã de terça-feira para você, hoje 29 de setembro já, né produção, vamos lá fazer o nosso show do intervalo, só quero dar um toque aqui dos nossos queridos amigos 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Muito bem, abraço queridos amigos de Altenburg. No amistoso da seleção brasileira, Brasil 3, Austrália 2, 25 minutos jogados do segundo tempo. Tava 2-2 até agora há pouco. E aí o Brasil acabou de fazer a virada, aí tem dois minutinhos que acabou fazendo a virada, 3-2 para o Brasil, 25, chegando a 26 minutos do segundo tempo. Né? Vamos trazendo para você a atualização também do segundo amistoso nesse novo ciclo da seleção brasileira. Agora 8h44, olha a hora, Gercinho, olha a hora com a Amora Bookstore Joinville, sua loja de mangás e pokémons. 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A gente volta trazendo cafezão duplo.
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6: 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Seguimos na melhor vibe do FM, agora bloquinho saideira do nosso cafezão dessa manhã de terça-feira, produção. Bom dia pra Simone, tudo bem, Simone? Sou a Simone, corretora, nos conhecemos pessoalmente no evento da casa. Toca aí um capital inicial pra começar bem esse dia e que sejamos abençoados. Valeu, Simone Virtel! Um abraço a você, Simone, que legal, bacana, foi um baita evento na semana passada aí da A Casa. Um abraço, queridos amigos que a gente encontrou aí no evento da casa, nos 2 dias que estivemos juntos ali no Espaço A Casa. Superliga A Casa, grande abraço, Simone, foi um prazer. Viu, tá com todos vocês, muito bem, senhoras e senhores, 8h52, aos 34 minutos do segundo tempo, o Brasil amplia vantagem no amistoso contra a Austrália. Agora o Brasil tem 4, a Austrália tem 2, o último gol convertido pelo Vini Júnior de pênalti, aí no placar 4 Brasil, 2 para a seleção da Austrália. Tá bom, Vini Júnior então fazendo o quarto gol do Brasil, um gol de pênalti, pênalti que ele mesmo sofreu, né? Um pênalti que ele mesmo sofreu, e ele foi lá, converteu 4-2 então o Brasil, 34, 35 minutos do segundo tempo. O nosso cafezão duplo vem com Duran Duran, Save a Prayer, é a primeira.
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0: Mais um pedido atendido aqui no nosso cafezão de hoje. O Rapa Reza Vela. Grande abraço também ao Paulo Sérgio, tá com a gente por aqui. Vamos encerrar aqui o nosso cafezão nesta manhã de terça-feira com o nosso cafezão duplo, que a gente começou esse bloquinho aqui de Duran Duran. A gente ouviu duas do Duran Duran, junto com o Auto Center Pirabeiraba, o Auto Center mais completo da cidade. 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Muito bem, ladies and gentlemen, era isso que tínhamos para o nosso cafezão desta manhã de terça-feira, tá? Amanhã às 7h25 a gente está de volta e eu trago já já aqui o Atlântida Hits para você. Até às 10, sem intervalos comerciais. Agora 9h09.
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13: Bora começar o Dreadlocks com o som do Nath Roots por aqui. Agora 10 e 3. Bom dia.

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3: Já reparou que alguns restaurantes estão sempre lotados, mesmo sem fazer promoções? Muitas vezes o motivo não está no cardápio, está na experiência. Cada vez mais as pessoas escolhem lugares que oferecem algo além da comida. Um evento temático, música ao vivo, uma harmonização, qualquer experiência que torne aquele momento diferente. E sabe o que acontece? O cliente não só volta, como também recomenda o lugar para outras pessoas. Em um mercado cada vez mais competitivo, proporcionar uma boa experiência pode ser um diferencial tão importante quanto um bom cardápio. Quer descobrir tendências do seu segmento para atrair mais clientes? Acesse negóciossc.com.br.
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1: 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Bora, senhoras e senhores, uma ótima manhã pra você ligado aqui na Atlântida. Por aqui continua comigo, arroba Gerson Júnior, trazendo agora o nosso arroba Atlântida até meio-dia, com informação, com descontração, com música, com prêmios, com convidados especiais. Esse é o nosso arroba Atlântida, nesta manhã de terça-feira, 29 de setembro, e vem pro ar junto com Angelone. 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Muito bem, essa galera que assina aqui a programação do nosso arroba Atlântida, tá bom, queridos? 24 graus neste momento, céu encoberto, né? Predominantemente nublado.
0: e a gente traz aí mais uma edição do Arroba pro Ar. Felipinho Divo está por aqui. Alô, Felipinho, bom dia pra você.
2: Bom dia, Jarcinho, tudo certo?
0: Tudo bem, meu querido?
2: Maravilhosamente bem.
0: Está com uma belíssima camiseta do nosso querido Michael Jordan.
2: Sempre repara nessa camiseta.
0: Eu gosto de basquete, né? Eu gosto de basquete. O Jordan, lá dos nossos anos áureos do Chicago Bulls, inclusive em 98 é um dos anos, né? Áureos aí do Bulls, né? Aí, ó.
2: Aquele que só compra a camisa e fala, nem sei.
0: Felipinho, nós temos presente hoje.
2: Exato, Jarcinho, nós temos um jantar no Terraza.
0: Olha, 1920. Com direito a acompanhante?
2: Exatamente.
0: Jantar no Terraza 1920, aliás, a gastronomia maravilhosa do Terraza. Então, pra concorrer, manda nome completo, o bairro e qual vai ser a senha?
2: Jantar no Terraza.
0: Jantar no Terraza. 992496532. Manda aí a mensagem e você já vai estar concorrendo. Bom dia para Maria de Fátima, tudo bem? Quem mais? Oi, sou o Wagner do Floresta, também já vai participar aí do sorteio. Obrigado, viu, queridos? Manda a sua mensagem que até 11h50 a gente está no ar aqui com o nosso Arroba Atlântida. 11h14. Aliás, o nosso arroba hoje recebe convidados.
2: Exatamente.
0: Está aqui no nosso mic de número 4, Priscila Damiani, gerente de marketing do Garten Shopping, que está acompanhada da Gabi, a Gabriela, ou Gabriele, Gabriela ou Gabriele?
2: Gabriele Moro.
0: Que é a coordenadora de marketing do Garten, né? Hoje as meninas estão em peso aqui. Pri, bom dia pra você, tudo bem?
2: Bom dia, Jarcinho. Então a gente veio duplando hoje, né, pra contar aí as novidades do mês de outubro do Garten Shopping, que não são poucas, né, pra variar.
0: Maravilha.
2: Então, trouxe hoje a Gabi comigo, né, então a Gabi, que tá comigo aí há 9 meses no Garten, quase tendo um filho, literalmente, porque a gente não para, né.
0: Já conhecia aqui o estúdio, né, Gabi?
2: Já
0: tinha vindo aqui, né?
2: Já.
0: Que legal, bacana. Pri, e a gente tá encerrando o mês 9, 29 do 9, como você bem falou, vários movimentos legais, várias novidades aí pra outubro do Garten Shopping, né? O que você trouxe pra nossa audiência?
2: Isso, então ontem até fiz um post nas redes sociais, a gente fechou toda a nossa ala gastronômica, então veio o Dudu Mar e Fogo, que é um restaurante super conhecido de balneário, que veio pra completar a nossa... Né, o nosso espaço novo ali, que é o Unisushi Coco Bambu, o La Pasta Jala, que já tinha sido divulgado, e agora o Dudu Marifogo já tá lá, o Tapume, então
0: olha,
2: completou
0: só
2: o nosso espaço em tempo recorde, né? Então,
0: que bacana. Ficou maravilhosa isso. Aquela ala ali, né?
2: Imagina quando tiver tudo aberto, né? Esses restaurantes incríveis, então o Garten aí firmou o seu pilar de gastronomia e continua aí com várias novidades.
0: Que maravilha, Pri. Qual que é a expectativa para quando que é o Dudu Marifogo?
2: É pro final do ano.
0: Final
2: agora
0: do ano
2: pra
0: agora.
2: Dezembro.
0: Ou seja, ainda vai pegar aquele movimento de fim de ano.
2: Sim, mas rapidinho. Eles vieram visitar o Garten, se encantaram.
0: Eles foram, se não me engano, o restaurante surpresa, né?
2: O convidado do Garten Gourmet, né? Surpresa que tava ali no período de negociação e eles amaram o evento, né? Você tava lá.
0: Aham.
2: Apesar de não comer frutos do mar.
0: Ah, é uma pequena restrição fisiológica.
2: Mas tinha outras
0: coisas. A Pri nunca vai esquecer, cara.
2: Não, o tempo vai passar e eu vou sempre me culpar por não ter tido toda a oferta lá, mas foi um evento muito legal.
0: Foi.
2: E a gente deve ter em breve também outras edições do Garten Gourmet aí com outras surpresas.
0: Maravilha.
2: E falando de outubro então, né? Então a gente vem aí com nossos queridos pets agora já no início do mês, então feira de adoção, a gente vai ter um espaço pet especial para os nossos amiguinhos também, em frente a Centauro. Então, um espaço decorado com brincadeiras e... Não sei se a Gabi quer falar mais um pouquinho do projeto.
3: É um projeto bem pensado, né? O Garten gosta muito de recebê-los. A gente tem um fluxo bem alto, assim, nos finais de semana. E a gente entendeu que eles precisavam de mais espaço. A gente já tem a Feira Pet todos os meses, no segundo sábado. Então, a gente já traz eles, já convida as pessoas. Normalmente, vem 4 cachorrinhos, já saem 5. Então, assim... É um fluxo bem alto, as pessoas procuram bastante. E agora a gente desenvolveu esse espaço até para se sentir melhor. A gente tem um comodato específico, né, para alimentação ali bem próximo. Uhum. Então a gente entende que precisa trazer mais novidades, mais conforto. Temos carrinhos pet, kit pet. Então ali a gente trabalha muito para que eles se sintam à vontade.
0: Ó, bacana demais, né, Pri?
2: E fora isso, teremos a feira... O encontro de Goldens, também mais no final do mês, junto com Halloween. Então, os Goldens fantasiados para Halloween.
0: Oh, meu Deus.
2: É, então, a gente está dedicando aqui parte do mês, né, para os nossos queridos amigos. Então, relembrando que o Garten é um shopping extremamente pet-friendly. E que mais que nós temos, Gabi? Me ajude aí, porque são muitas coisas.
3: Esse encontro de Golden já vou deixar registrado dia 18 do 10. Então, fantasiem seus Goldens e vão passear lá no Garten. A gente já vai aproveitar e fazer uma ação para as crianças, né? Para trazer toda a família. Então, vai ser bem legal. Muitas crianças pintadas de cachorrinhos,
0: não, né?
3: Então, vai ser bem legal. No dia 16 e 17, já falando de crianças, a gente vai ter o Dance Kids, que é um evento que a gente faz todos os anos.
2: Junto com a Helena, que é nossa parceira. Então, são várias escolas, né, de dança infantis que vão se apresentar no Garten. Então, os dias são dias 16 e 17 de outubro. Dia 16, sexta-feira, nos horários das 19 e das 20 horas. E no dia 17... às 16 e às 17h30.
0: Bem na semana, dia das crianças, né? Entre...
2: Isso. A gente só não fez ali no...
0: No dia 12
2: porque é feriadão. Aham. A gente sabe que às vezes o pessoal gosta de ir pra praia. Mas fora isso, a gente tem várias atrações infantis no Garten. World Park, Divert Park, Kids Play. Então, a gente, né, tem aí o cinema, né? Então, com vários lançamentos que a gente tem aí esse mês. Então, o Garten sempre bem recheado de atividades.
0: Verdade. Ô, Pri, antes de você seguir, fazer um registro também que agora, ainda em setembro, nós tivemos a primeira Superstore da Cacau Show de Santa Catarina, né? Que eu não pude, eu fui convidado lá, né? As meninas convidaram, tal, Fernandinha, próprio pessoal da Cacau lá. Mas esse jovem que trabalha com eventos, né? Acabei não podendo marcar presença lá, mas estreou esse novo formato da loja aí com chocolates, cafés diferenciados, sobremesas, gelateria e áreas bem instagramáveis ali na Superstore da Cacau, né?
2: Sim, então você perdeu o chocolate, você Perdi. Pode comer, né?
0: Você chocolate,
2: gosta de
0: sim.
2: comer, né?
0: Sim!
2: Tinha vinho da Cacau Show.
0: Olha
2: chocolate,
0: só,
2: tem, é uma loja com muito presenteáveis também, né? Não só o chocolate, mas tem vários kits com vários personagens. Então, a primeira super store de Santa Catarina no Garten Shopping. Então, mais uma operação aí inédita, né, que o Garten traz para, né, para Joinville e para toda a região norte de Santa Catarina e para o estado, né, dessa
0: muito
2: vez.
0: Legal. Parabéns
3: falando
0: aí, galera,
3: inédito,
0: da Super.
3: Vários produtos inéditos, a gente procura, né, em outros Cacau Shows e não encontra.
0: Uhum.
3: Então, eles têm, assim, muitas opções. Eu, fã, né, absoluta, eu falo 10% da venda deles sou eu.
0: É uma influencer espontânea.
2: A Gabi, ela não come um morango com chocolate, ela come um chocolate com a calda.
3: Eu peço
0: um pouquinho de morango.
2: São três morangos e a calda.
3: Cinco morangos e o resto em chocolate.
2: Mas o interessante é que a gente continuou com a outra Cacau Show aberta do outro lado do shopping. Então, para quem não sabe, a Superstore, ela fica na saída da praça de alimentação, pertinho ali da Life by Vivara. E tem a Cacau Show anterior, que fica lá perto da C&A. E eles abriram e viram assim que o movimento da outra também explodiu. Então, continuo com as duas lojas abertas. Então,
0: legal.
2: Até pro pessoal não se perder, às vezes, chega lá, fechou Cacau
0: Cadê
2: Show.
0: Cadê a Cacau Show, hein?
2: Então, a gente ainda mantém as duas abertas aí por um período.
0: Muito bom. O que mais, Pri?
2: Então, temos também no dia... 23 do 10 já entra a nossa decoração de Natal, né? Papai Noel já tá chegando.
0: Olha
2: daqui
0: só.
2: A pouco. Ele chega em novembro, mas a decoração chega aí no
0: já
2: dia 23.
0: Já entra antes.
2: Vem uma temática bem diferente, eu não posso contar ainda, eu vou deixar para uma próxima, para a Gabi vir aqui contar a temática, mas ela tá bem especial, uma coisa nunca vista também na cidade. E no dia 20 e... Ah, faltou uma coisa. A gente falou de chocolate e deixamos de falar de bem-estar.
3: Bem-estar, tem que ter equilíbrio, né?
2: Yoga. Yoga da Live, especial Outubro Rosa. Então, um assunto super importante. No dia 17 de manhã, às 9 horas...
3: Todo mundo chega às 8h30 para dar o tempo. 9 horas a gente já vai ter uma conversa, depois um café da manhã bem especial, com bastante foco no Outubro Rosa, autocuidado. Então vamos ter depoimentos, conversa com ginecologistas específicas. Vai ser bem, bem legal.
2: E pegando esse gancho de wellness, né, e bem-estar, no dia 28 do 10 teremos no Garten também o quarto encontro de longevidade. que acontece, é uma quarta-feira, que acontece no período da tarde, então, em parceria com o Margley, que é um... É, eles estão montando um condomínio 60 a mais aqui na cidade. Então,
0: muito bom.
2: É um outro assunto que está muito em alta, né? A gente já teve o Garten Wellness Days, a gente falou um pouquinho dessa temática, mas agora vem focado em Senior Living, né? E mais um evento que a gente traz aí para dentro do Garten. Então, por enquanto é isso, no mês de outubro, né? Então, juntando bem-estar, comida...
0: Novas operações.
2: Cinema.
0: Novidades do cinema. Aliás, toda essa programação que a Pri e a Gabi estão trazendo, você confere essas informações ali nas redes sociais do Garten Shopping, né, Pri?
2: Isso.
0: O arroba Garten Shopping ali no Instagram. Todas essas informações, horários, os dias, pra você ficar sabendo aí de tudo que move ali o Garten Shopping, cara. Bacana demais.
2: E, Jercinho, até... Tenho mais um minutinho.
0: Claro.
2: Até pegando o gancho de bem-estar, né? Wellness, enfim. A gente tem uma clínica de... Não é estética, mas o Buda Spa, que vai fazer 25 anos. Buda Spa é um dos maiores spas da América Latina. A gente tem um Buda Spa dentro do Garten Shopping. Muitas pessoas não sabem.
0: Uhum.
2: Então, eles vão fazer uma série de ativações já a partir de quinta-feira. Né, em comemoração aos 25 anos do Buda Spa. Então fica o convite também para as pessoas ficarem ligadas na rede social. E eles têm diversos serviços de massagem,
3: reflexologia.
2: Então ele fica também perto da entrada da praça de alimentação. Mas muitas pessoas não conhecem o Buda Spa e a gente também deixa aqui o convite para as pessoas conhecerem. E como a gente tem falado tanto aí de saúde, né, de...
3: E boas experiências,
2: Boas experiências,
3: né?
2: Então dá essa reforçada também pro pessoal ficar ligado que terão várias ações junto com o Buda.
0: Muito bom, 25 anos, Pri,
2: 25 história. Anos
0: Olha
2: de
0: só.
2: Buda Spa, então é o maior spa da América Latina. E a gente tem uma unidade aqui no Garten, uma em Balneário Camboriú.
0: Estive, aliás, no Cormão, né, Balneário Shopping, fim de semana, estive lá aproveitando... uns momentos de folga lá, e a gente sempre olha, você passa ali, né, no Onizushi ali e tal, né, operações que também tem no Garten, é sempre um ambiente muito bacana ali, a família Almeida Júnior. Pri Damiani, obrigado pela presença.
2: Obrigada, Jercinho, vou deixar um tchauzinho aqui, em breve eu volto com outras novidades, mas a Gabi agora vai representar um pouquinho mais o Garten, eu estou indo para alguns projetos solos.
0: Alguns desafios solos,
2: mas jamais,
0: solos, né?
2: Jamais abandono o Garten Shopping.
3: Não, o importante é não me abandonar.
2: O Garten você pode abandonar. E não abandonar o Jercinho,
0: é verdade.
2: Né? Nem a NSC.
0: Nem a Atlântida, nem a NSC, né, Pri? Por favor. Aliás, a gente deseja muito sucesso, tá bom, Pri? Parabéns pelo seu trabalho.
2: Obrigada.
0: Né?
2: Trabalho de todo um time,
0: isso,
2: né?
0: Isso, mas é notável, assim, que quando tem alguém que puxa muito, né, a frente, como é o seu perfil, o resultado vem muito ao natural. Então, parabéns pelo seu trabalho. A gente deseja muito mais, muito sucesso também.
2: Obrigada.
0: Nos seus novos desafios.
2: Obrigada. Hoje à tarde ainda venho incomodar o bicho.
0: Pronto.
2: Imagina.
0: Tá em casa. Portas abertas sempre, tá bom? Priscila Damiani.
2: Obrigada.
0: Valeu.
2: Obrigada.
0: Gabi, também, portas abertas, tá? A gente sempre vai ficar aí nesse contato bacana. Aliás, mandar um abraço pra Fernandinha Orix, que sempre tá trazendo, atualizando a gente também com as novidades do Garten. Seguimos com essa parceria super especial com os amigos do Garten, tá bom?
3: Com certeza.
0: Valeu. 11h26, beijo pra Pri, pra Gabi. Vamos lá tocar um som, Felipinho?
4: Bora.
0: E a gente continua liberando um jantar com direito acompanhante no terraço. Casa 1920, participa aí, manda sua mensagem pro 992496532, nome completo, o bairro e a senha é jantar no Terraza, que no próximo bloco a gente já pega o resultado de quem fatura esse presentão aqui da Atlântida, tá bom? Bora tocar a saideira desse bloco? Vou escolher uma dos anos 90, Felipe.
4: Pode ser, bora.
0: O Technotronic, essa aqui não fica velha nunca, cara,
6: quero
0: curte aí.
6: Quero café! Repeating. Quero café!
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6: Ei!

0: pouco estamos de volta no arroba Atlântida.
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3: Olha só a dúvida da Luciana. Doutor, por que que às vezes, quando a gente tá muito estressado, qualquer probleminha que aparece, parece gigantesco? Pois é, tua pergunta é boa e a resposta tem a ver com o fato do estresse mudar a maneira como o nosso cérebro interpreta as diversas situações do dia a dia, do cotidiano. Quando a gente tá sobrecarregado, a gente fica mais atento às ameaças e a gente tem menos capacidade de analisar os problemas com calma. De repente, uma coisa muito pequena pode parecer um bicho de sete cabeças, uma questão muito maior do que ela realmente é. Por isso, em momentos de estresse intenso, pode ser útil evitar decisões importantes por impulso, fazer uma pausa, pensar melhor no assunto, dormir bem e conversar com alguém. Às vezes o problema não diminui, mas a nossa capacidade de enxergar esse problema muda sim, e isso faz toda a diferença, tá bom? É isso aí, boa sorte. Dúvidas? @jairobauer O Bauer Oficial.
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17: Bora, nosso @ Atlântida, senhoras e senhores. Agora 11 horas e 41 minutos. Obrigado a você que manda sua mensagem para concorrer aqui ao Jantar no Terraza 1920. Aliás, fica o convite ali para você seguir as redes sociais do Terraza, queridos, que sempre tá postando ali os eventos, né? 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

0: terça a domingo. Sábado, inclusive, tem buffet de feijoada, viu? Domingo tem buffet de frutos do mar no almoço. Olha que bênção, Felipinho. Pra quem,
1: só coisa, né, boa, né?
0: Só coisa, Jacinho, boa.
1: A gente que já foi lá, né? Já prestigiou, sim, a comida do Terraza, sabe muito bem que aquilo ali é outra coisa, né?
0: Maravilhoso. 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A gente está liberando, então, esse presentão aí do Terraza, que é um almoço com um jantar, né? Com direito a acompanhante, tá bom? 11h42... Quem tá mandando mensagem aqui? A Letícia tá concorrendo, Gabriela tá concorrendo, Liane, Janaína Furtado, Larissa, Sandro, Lidiane, todo mundo concorrendo aqui a esse jantar no Terraza. Que mais? William falou aqui, ó, já fui no Buda Spa, graças Atlântida, é maravilhoso. Nem começou o mês e eu já tô abismado aqui de tantas coisas acontecendo no Garten, falou aqui o William. Ô, William, bacana, cara, legal. Por isso que a gente faz questão, né, de abrir esse espaço aqui pra Priscila, a Damiane, né, a galera do marketing do Garten Shopping, a Gabi que teve com a gente, pra contar essas novidades legais pra nossa audiência aí, tá bom? Quem mais? Atlântida, eu quero muito essa noite especial no Terraza. Valeu, Carolina tá concorrendo, Adri, a Cristiane, Rosângela, Francine, Fabiano, Ivandel, Silvana, Everton, uma galera aqui, cara, concorrendo. Boa sorte pra todo mundo, tá? Que está participando aí, está concorrendo a este jantar no Terraza 1920. Valeu! Que mais temos pra esse momento? 992-496532. O Felipinho, não temos uma pauta específica, né, meu querido?
1: Eu acho que, assim, a gente podia falar que, assim, outubro tá chegando, né?
0: Sim.
1: E nós temos, né, novidades chegando aqui, né?
0: Daqui a alguns dias?
1: É.
0: Falar que a gente vai ter uma nova colega aqui na Atlântida, é isso?
1: Exato.
0: Aí, garoto.
1: Eu acho que cada dia a gente podia soltar uma coisinha, assim, diferente, assim, sabe? Tipo, só um...
0: Um até... spoiler?
1: É, tipo, então, um pequeno tá. chamado,
0: assim. Mas dicas.
1: É, tipo, o pessoal tentar adivinhar também, às vezes, assim, engatilhar, né?
0: Qual dica que a gente podia dar hoje? Da nossa nova colega. Tem uma dica, mas é muito específica, né? Não quero também dar uma dica.
1: É, a gente
0: que já
1: não vai abraçar tanto, né? Não deixar tão...
0: Sim. Uhum. Deixa eu ver aqui. Qual que é a dica que eu posso dar? Qual é a dica que eu posso dar? Vamos lá. Ela tem 22 anos.
1: Boa.
0: Essa é a dica.
1: É uma dica.
0: 22 anos, tá bom? A dica de hoje.
1: A dica de hoje.
0: Ok.
1: Porque... A gente também está em que dia? Estamos na terça-feira. Faltando um dia para acabar o mês.
0: É verdade, Felipinho.
1: Porque passou voando esse setembro, né? Tu achou?
0: Eu achei também. Achei,
1: é, né?
0: Também. Até porque, assim, eu sempre falo, né? Que julho e agosto passam de forma mais lenta porque tá frio.
1: Sim.
0: Parece que congela o tempo. Porque não tem feriado.
1: Não tem feriado.
0: Porque ambos os meses têm 31 dias.
1: Verdade.
0: E você pula de junho, que é o último mês com feriado, pra setembro. Então, julho e agosto dá aquela segurada, né, cara? Literalmente são 62 dias ali de dois meses,
1: é
0: que são longos.
1: Não tinha parado pra
0: pensar
1: nisso.
0: Exatamente, exatamente. Não tem nada assim que...
1: Que,
0: né,
1: prenda
0: tudo bem.
1: Ali,
0: Joinville tem o quê? Tem o festival de dança nesse período, né? Que é um tempo muito especial ali, né? 16 dias, não sei quantos dias foram lá, e não lembro quantos dias foram de festival, mas são ali aquelas semanas de festival que passam de forma muito especial, tem as férias escolares, né, em julho, mas, cara, não tem advento nenhum ali de julho e agosto, então acaba passando mais devagar. E aí chega setembro, com o feriado já de 7 de setembro, e aí já passa rapidão, cara.
1: Passa rapidão.
0: Vai ver, piscou, é outubro, tá rolando.
1: Deixa eu contar a minha novidade,
0: conte,
1: né?
0: Conte, por favor.
1: Que eu vou correr na Disney Magic Run.
0: Olha só, cara. Ele tem a audácia de dizer que ganhou no sorteio interno aqui da firma. Uma inscrição, vai correr 6km, Felipinho?
1: Sim, 6km. E vai ser lá em Floripa, no dia 12 de outubro, no Dia das Crianças, né?
0: Pô, que legal.
1: Vou comemorar, cara, em grande estilo, né? Correndo lá com o Mickey e com toda a turma da Disney. Meu
0: muito
1: Deus, Jarcinho.
0: Muito bom, cara. Eu quero ver muitos stories, tá?
1: Vou
0: produzir. Eu acho que você
1: conteúdo.
0: Posta muito pouco nas suas redes sociais, Felipinho.
1: Mas...
0: A sua geração tem que ser mais atenta a esse rolê de rede social, Felipinho.
1: Pode deixar, então.
0: Tá bom?
1: Que daí no dia eu vou lá... Vou fazer mídia, como a gente fala, né?
0: Sim.
1: A gente jovens, vou fazer mídia pra tudo.
0: Claro, todo mundo. Seja blogueirinho, seja blogueirinho. Você grava tudo que rola aqui na Atlântida? Por que que não grava um pouquinho do Deus né? Rolês aí, né? Aliás, hoje tem um material muito legal ali.
1: Exato, a gente soltou
0: que
1: hoje.
0: Com a música Bittersweet Symphony. Tem um conteúdo muito legal ali, do The Verve. Vai lá e dá aquela moral pra gente ali no Instagram da Atlântida, tá? Arroba Atlântida Join, beleza? Eu vou aceitar a collab aqui também, né? Aliás, eu não tinha aceitado a collab aqui no meu perfil aqui, ó, pronto. Aceitando collab. E aí, fica o convite pra você acompanhar ali essa historinha do The Verve, né? 29 anos de Urban Hymns, que o The Verve lançava Urban Hymns, o álbum que colocou a banda no centro do rock britânico e deixou alguns dos maiores hinos aí dos anos 90, tá bom, queridos? Então, fica ligado que tá ali à disposição. Inclusive, vou tocar de saideira aqui, Bittersweet Symphony, pode ser?
1: Já sim, eu já fiz o sorteio, se quiser dar ali.
0: Bora, então tá. Ó, quem faturou o jantar no Terraza, final do telefone 9624, Ana Carolina, do bairro Costa e Silva, tá mandando um beijo enorme pra vocês e torcendo pra ser a grande vencedora. Mandou 1118, Ana Carolina, parabéns pra você, você fatura esse presentão aqui, jantar no Terraza 1920, tá? Final 9624. O Felipinho vai te enviar o voucher.
1: Exatamente.
0: Não precisa retirar nada aqui na programação da NSC, da Atlântida, nada. O voucher já te dá o direito aí ao jantar lá no Terraza 1920, tá bom? 11h48, Felipinho, obrigado, tá, por hoje. Obrigado.
1: Valeu,
0: por estar,
1: Jairzinho,
0: com a gente aí. E amanhã a gente tá de volta.
1: Amanhã estamos de volta na Melhor Vibe da FM. E eu te sigo nas redes sociais, né? Já que tu falou que eu falo, apareço pouco nas minhas redes sociais, @Felipe. E daí estou lá no Instagram.
0: Tá aí, vamos lá. 11h48, moçada, era isso. Vou deixar a saideira aqui, vou deixar essa The Verve aqui de saideira. Depois tem a transmissão do horário eleitoral gratuito. Hoje é terça, né? Temos ainda terça, quarta e quinta.
1: Exato.
0: Do horário eleitoral. Sexta já não tem mais.
1: Normal.
0: Sexta volta ao normal, pelo menos em primeiro turno, né?
1: Uhum.
0: Aí depois, se tiver aí a propaganda em segundo turno, eu tava pesquisando hoje aqui, produção. E aí, se tiver a transmissão do horário eleitoral em segundo turno, ele começa no dia... Cadê aqui, produção? 9 de outubro, tá?
1: Uhum.
0: Dia 9 de outubro até o dia 23 de outubro, porque a votação está marcada para o 25 de outubro, caso tenha a eleição em segundo turno. Beleza? Então, a propaganda eleitoral vai até quinta-feira agora ainda. Beleza, queridos? Depois da propaganda, você já sabe, né? Tem discorama pra toda a Rede Atlântida. 1 da tarde, os guris, o Pretinho Básico. Enquanto isso, na telinha da NSC, já tá lá o Rafael Custódio trazendo conteúdo preparado especialmente pra edição de hoje do Jornal do Almoço. Senhoras e senhores, beijos e abraços. Fiquem com Deus. Fui! Tchau, Felipinho!
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22: Olá, olá, muito boa tarde, amigo e amiga ligados na Atlântida. Estamos chegando com o primeiro shot de Pretinho Básico desta tarde de 29 de setembro de 2026. Estava eu aqui saboreando esta delícia de biscoito Zezé, bolacha Maria, né?
23: Bolacha Maria, né? É uma torta de bolacha.
22: Bolacha, hein? Maria, é uma delícia, com café preto, então.
24: É.
22: Vou te dar a barbada, bota a bolacha na boca. Depois bota um gole de café e mastiga tudo junto.
24: Ah, eu
22: cara,
24: faço...
22: êxtase.
23: É só pode molhar a bolacha no café
22: pode
23: também.
22: Pode molhar o biscoito também. Pode molhar também, mas essa aqui, essa experiência do biscoito na boca com o café preto e mastigar junto.
24: Mas me deu a saudade da torta da Rodaica.
23: Mas, inclusive,
22: abriu, na... achei que tu foi tendencioso
24: não,
22: comentário.
24: Abriu,
25: março de 23, Rodaica, eu entrei na rádio. Desde então eu ouço...
23: A torta.
25: E nós já
23: Eu vou fazer
25: nada.
23: Uma
25: torta.
24: É a torta de bolacha, né?
22: Tá, a Rodaica vai fazer
23: a torta. E a torta de bolacha, ela tem um segredinho com a bolacha Maria dos biscoitos Zezé, que é o seguinte: tu tem duas opções na hora da montagem da torta. Tu pode dar uma molhadinha direto no leite. Ou tu pode dar uma molhadinha no leite com chocolate.
24: É uma boa. Mas tu
23: ou
24: faz com
23: tu
24: bumbum,
23: pode,
24: né,
23: dar uma molhadinha no café.
24: No café, no café.
25: É legal.
22: O importante é molhar o biscoito.
23: Tem que molhar o biscoito, porque daí ele vai absorver as coberturas que são feitas com...
25: Tá, mas essa o Rafinha não vai levar pra casa.
24: Não fui eu que levei, só pra te lembrar, né? Teve outras pessoas que se atracaram que nunca tinham visto uma torta de bolacha.
25: Não, o Rafinha levou pra casa e mente que não comeu.
24: Cara, eu comi um pedaço.
22: Tá, mas nessa aí tu não vai levar, então. Vamos deixar combinado que tu não vai levar.
24: Não vou levar, eu só quero comer um pedaço.
22: Mas eu também vou trazer pra vocês um outro doce que eu tô fazendo com a rosquinha de chocolate.
24: Opa!
22: Dos biscoitos Zezé. Que é um...
23: Tá fazendo um doce com a rosquinha?
22: Tô fazendo um doce com a rosquinha.
24: Eu comeria a tua rosquinha de chocolate.
22: Eu tenho certeza. É um bolo de chocolate a partir da rosquinha de chocolate da Zezé. Em breve, no arroba Real Fetter, esta receita
24: assistindo
22: espetacular.
24: Assistindo a novela e comendo isso, quem ama cuida, eu dá. Que maravilha.
22: 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Muito boa tarde, Rodaica.
23: Muito boa tarde, Alexandre.
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22: 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Falou nisso, lembrou do Rafinha? E aí, Rafinha Menegas, boa tarde.
24: Eu entrego e devolvo também. Boa tarde, Alexandre.
22: Não, eu falei mais pelo Beck mesmo.
24: Ah, que deselegante.
22: Tô isso, brincando, cara. Tô brincando.
24: Eu vou te jogar na água também.
22: Ei, Florianão, de novo não, tu só me joga na água. Nossa. Ei, Florianópolis, querido, achei que ele não vinha, mas está com a gente de novo. Fala, Porazinho, boa tarde.
1: Disseram que ele não vinha.
22: Olha ele aí.
1: Como é que é, Porazinho? Galera? Boa tarde.
22: Tudo bem, Porazinho? Tudo lindo.
1: Aí na comunicação, Alexandre.
22: 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Rafael Gomes, o produtor do Pretinho.
2: Fala, Alexandre. Boa tarde.
22: Estamos bem?
2: Obrigado pela cobertura ontem.
22: Que isso, cara.
2: Acidente de paternidade, né? A boa e velha virose. Boa e velha virose pegou a pequena e ontem tomamos um laço, mas já tá tudo sob controle.
22: Muito bem. Tá tudo certinho com a menina?
2: Não, tudo certo.
22: Com a menina Helena?
2: Tá tudo bem, tudo
22: tá
2: bem.
22: Tá tudo bem. Coisa linda. Ontem eu fui obrigado, desculpa trazer esse nosso particular pro ar, se tu me permite.
2: Fica tranquilo.
22: O Gomes me chama de manhã e diz, pá, olha só, tenho duas opções pra ti, vai precisar me substituir no Pretinho. Tu prefere A ou B? Eu falei, ah, prefiro a B. Tá, beleza, vamos lá. E aí eu paro pra pensar e volto e digo pra ele, pô, cara, tô achando... Preciso te dar esse elogio, achei demais, né? A mãe da tua filha vai ao médico com ela e tu opta por ir junto. Achei demais isso. Achei muito legal, porque tu podia simplesmente dizer, não, a mãe dela tá com ela, vou lá tocar minha vida, fazer meu trabalho. Não, ele optou por ir ao médico com a filha e com a mãe da filha.
2: Porque eu acho isso muito legal, e eu sempre falo isso da Atlântida, a gente brinca, ah, o Pretinho, um programa machista, programa isso, programa aquilo, mas aqui todo mundo é pai. E toda vez que dá BO com filho e filha, ninguém questiona o que tu tem pra fazer.
22: É isso aí.
2: Ah, não tem... Ah, traz o atestado da tua... Não, isso não existe na Atlântida. A gente vive num lugar privilegiado, verdade. Eu sei disso. Então eu faço jus desse privilégio, porque eu sonhei muito em ser pai. Então agora que eu sou, eu uso cada minuto dessa paternidade.
22: Pô, exerce o direito da tua paternidade.
2: Ah, ontem foi foda.
23: Faz parte, né? O perrengue faz parte.
22: É isso aí. Mas sabe o que é o melhor? É. Passa. Bah. Já passou.
2: Tomara.
22: Vamos dar aqui nos destaques do Pretinho Básico, meu irmão, minha irmã, para Massas Romena da Pena. Meu. Como é que é, meu irmão? Ah,
25: tô mais ou menos,
22: né? Pô, o que houve,
25: ciático.
22: Da Pena?
24: Ciático é foda, mano.
25: Carreguei
22: ciático
25: uma...
22: é ruim, hein?
25: Carreguei a bateria e os instrumentos da Marofa Carioca. E aí...
1: Ah, olha só.
25: Galera da Marofa Carioca aí, aí de fazer um peso...
22: Bate
25: aí,
22: um tambor.
25: Eu quero tic-tic, Tânia.
22: Ah, que loucura.
25: É, queria mandar um abraço pra galera do Carrapicho, saudade, no sumido, quando toca aqui no discorama.
22: Tão meio sumido, né? É verdade. 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Daques do Pretinho Básico neste 29 de setembro, dia do coração.
24: Olha aí.
22: Olha aí. Hoje é dia do coração. Imagina. Essa história do ah, é, ele não fez de coração, ele cara de bom coração, ele não fez por mal. Cara, coração não tem sentimento, né? Coração é um músculo que não bombeia dói, sangue pelo corpo pra chegar no cérebro. Se ele fez, não é porque ele não tem coração, é porque ele é um pau no cu, filha da puta mesmo.
25: O meu coração é um músculo involuntário.
22: E ele pulsa por você. É isso aí.
1: Mas acho que hoje é o dia do coração no sentido preventivo, né?
22: Exatamente, coraçãozinho. Foi o que eu tô falando. Coração não é sentimento, coração. É um músculo que precisa de cuidado.
1: Coração? Mas o meu sentimento é todo teu, Alexandre.
25: Coração não vai.
24: Ah, começou cedo.
22: É o meu também. Tô com saudade. Tá bonito, Morão, hoje, de casual. Olha como tá bem o casual.
25: Jaqueta jeans,
22: né? Jaqueta jeans, legal, tá bonito.
1: Jaqueta jeans, anos 80.
25: Desde a Ipanema ele não usava.
1: Sabe? E pior é que eu não usava um tempão mesmo, cara.
24: Vendo de volta os anos 80.
1: O Rodrigo Adams recentemente publicou uma foto nossa quando a gente fazia o ATL News de manhã aqui na Atlântica.
25: Era bom, eu ouvia.
1: E aí eu tava com essa jaqueta, eu disse, cara, caramba, velho, essa jaqueta tá legal. Onde é que tá essa jaqueta? Fui lá e achei a jaqueta.
22: Vintage. Isso aí, Porazinho. É, muito bem.
1: Aí, cara. É,
24: tá do lado da jaqueta ali,
1: moda circular, né, Rodaica? Eu não preciso ficar comprando. Eu tenho as coisinhas lá.
23: E tem peças que são clássicas, né, Porã? Tipo, uma jaqueta jeans, uma jaqueta de couro, uma calça jeans. São coisas pra vida. Por isso que valem o investimento.
22: Isso aí.
25: Não, parece que o Porã nós coloquemos na IA nos anos 80, igual as pessoas.
22: Parece, eu pensei nisso também, Ivan. Boa tarde.
1: E a camiseta, Alexandre?
22: E a camiseta do New Order.
23: Maravilhosa.
22: Tá louco, substesso.
1: E o topete, Ah, o topete é o único cabelo que sobrou.
22: Demais. Muito bem, Porazinho. Parabéns, tá? Elogio registrado aqui. Hoje também é dia do paraquedista militar.
1: Sabia que o Jimi Hendrix era isso aí, né?
22: Era PQD mesmo?
1: O Jimi Hendrix era, ele se lesionou como paraquedista e virou o maior guitarrista da história.
24: Não pode atirar em paraquedista antes dele pousar.
22: Como?
24: Não pode atirar em paraquedista.
1: Antes de pousar, não
24: ele
1: pode,
24: tem
1: né?
24: Que chegar ao
1: tem
24: sol,
1: que dar uma chance
24: matar.
1: Pra ele sobreviver,
24: mas
1: né?
24: É, isso, antiético
23: isso
24: na
23: é
24: guerra.
23: O quê? Tipo, numa situação de guerra?
24: Não pode.
22: Isso era, um combinado da guerra, na primeira guerra, na segunda guerra, perdão, na segunda guerra mundial. Só que de lá pra cá, tanto descombinado foi assinado, que essa aí já não é mais uma questão.
24: Eu vi uma série...
23: Quem aqui já se jogou de paraquedas?
24: Não, eu só de asa delta, nunca mais
22: voou. Certamente, paraquedas só a Rodaica.
23: Eu já.
24: Bug jump e asa delta, nunca mais voou.
23: Bug jump também, asa delta também.
22: Até de caça tu já andou, né?
23: Até de caça e já naquele outro...
22: Paraglider.
23: Terrível.
24: Ah, o Zeppelin é aquele eu andei.
1: O pior é o paraglider, Rodaica.
25: Meu Deus.
23: O paraglider é o pior de todos.
25: Eu não consigo entender. Eu não consigo entender.
1: Teve mais
23: não, o pior de todos é o caça.
25: Tu tá no céu.
23: O pior de todos é o caça, porque foi um troço... Até agora eu não entendi direito o que aconteceu. Até agora eu tô tentando compreender. Já deve ter uns 20 anos, não entendi ainda. Oh. Mas o paraglider, em termos de enjoo, porque tu não tem estabilidade, né?
24: Sim,
23: tu fica naquela... O paraquedas, depois que tu abre ele, tem um pouco dessa coisa também, só que tu tá curtindo o momento, balancinho. Tu te sente um pouco mais seguro, pelo menos eu me senti mais segura.
1: E o asa delta?
23: Asa delta é velocidade, terrível, é uma coisa que é muito parecida com o planador que eu voei também.
24: Ah, tá louco, asa delta nunca mais.
23: O planador é um troço muito louco, porque tu tá ao léu ali.
22: Que loucura. Uh-huh.
23: E aí tem uma cordinha vermelha que o cara só dizia pra mim, só vamos nos preocupar se essa cordinha deitar.
24: Ah,
23: e
24: que legal.
23: Giz, pelo amor cordinha, de Deus.
1: É uma cordinha vermelha que fica no vidro, né? Assim.
25: Não. Ultra leve.
23: Também já andei.
25: Sabe quem é que...
23: Achei mais tranquilo.
25: Por que, Rodaica? Eu li
23: porque a gente revista. Fazia pro Patrola, eu também me pergunto por quê.
22: Tudo isso que a Rodaica andou e fez era matéria pro Patrola.
25: Mas era o Patrola, não era o Globo.
23: É que o Patrola, ele atuava em vários segmentos e um deles era a aventura. Então a gente tinha essas pautas determinadas e ia, da mesma forma que eu fazia isso, eu ia lá e fazia empreendedor, eu ia lá e fazia matéria de moda, eu ia lá e fazia
1: bombeiro com a Rodaica.
23: É, o Porão foi meu colega
1: bombeiro.
23: Aliás, a gente apagou um incêndio, né, Porã?
1: Apagamos, eu tenho treinamento de bombeiro.
24: Tu adorava fogo, né, Porã?
1: Apesar de botar fogo no parquinho, eu tenho treinamento de bombeiro.
23: Também.
22: Muito bem.
25: Paraquedista famoso.
22: Dito tudo isso, obrigado, Ivan.
25: Mas eu ia trazer uma informação importante.
24: O cara tá tentando falar meia hora de
22: uma revista. Pra tu ver como é bom.
25: Eu li na revista esses dias.
24: Tá,
25: tava no dentista e dois paraquedistas famosos.
22: Tá.
25: O Silvio Santos.
22: Tá brincando. A Silvio Santos era paraquedista?
25: Ele serviu na escola de paraquedista, sabe com quem?
22: Com quem?
25: Com o Tony Tornado.
22: Olha que loucura.
25: Tony Tornado era paraquedista.
24: Ah, que Deus o tenha, né?
25: Não, o Tony Tornado tá vivo.
24: Não, o Silvio Santos. Silvio Santos.
25: O Tony Tornado tá vivo
24: e muito.
22: Vai ter informação, Ivan. Muito obrigado. Hoje, além do dia do coração e do paraquedista militar, é dia do anunciante.
24: Seja bem-vindo aqui no
22: abraço. Um abraço a você que é anunciante, anuncia seu produto aqui conosco e cresce o seu produto e a sua marca aqui com o Pretinho Básico. O Pretinho Básico de hoje é o Thor. O Thor é um gato de 3 anos do tutor Luan Oliveira.
23: Ai, que lindo.
22: O Luan Oliveira, ele é de Cerrito. Cerrito fica no Rio Grande do Sul.
25: Na Grande Pelotas
22: esse
25: ali.
22: Esse gato é um gato.
25: É Pelotas, Morro Redondo, Cerrito... Tudo ali na volta.
24: E Três Passos.
25: Então, Três Passos é mais pra ter,
24: é mais pra ser?
25: Três Passos
23: é
25: pô,
23: é bem depois.
25: Já foi a Três Passos.
22: 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Nosso ouvinte aniversariante é o Schluga. Elcio Schluga. Ele é sapateiro de Penha, Santa Catarina. fazendo 45 anos hoje, o Elcio.
24: Profissão que legal. A gente quase não vê mais.
22: Saúde, né? Parabéns, felicidades, prosperidade.
24: Eu gostava porque eu pegava cola de sapateiro
25: é
24: quando ela.
25: É bom, né? Ah,
22: tu sempre foi drogadito?
24: Não.
22: Não?
24: Não.
23: Só nessa época.
24: Só nessa época.
22: Só lembra. Mas era. Ele só lembra das porcarias.
1: Mas, ô, Rafinha, é uma chapadeira ocasional.
24: Exato.
1: Né? Tava ali, daqui a pouco mudou. Daqui
24: exato.
1: A pouco mudou.
24: É que nem o esmalte, né, Porã?
1: É.
24: Eu tenho certeza que tu pega os esmaltes da Ana, né?
25: O laque.
24: Tu tá cheirando os esmaltes.
25: Pô, o laque era bom.
24: Também.
25: O nadão de laque.
1: O laque
25: tá pelinho do nariz.
24: Mas o que o Petro mais gostava é lança perfume.
25: A lança perfume, o cara é difícil conseguir hoje em dia.
24: Tu não lembra?
1: Teu colega.
23: Da lança de vômito. Ah, tá.
22: Talvez porque os neurônios tenham sido queimados pelo lança perfume.
23: Mas olha só, além do sapateiro de bairro, que é o cara que conserta o sapato,
24: claro.
23: A gente tem aqui no Rio Grande do Sul muitas fábricas de sapato, especialmente aqui na região do Vale dos Sinos.
1: Verdade.
23: Faz parte da minha vida desde a infância, porque o meu avô era sapateiro. E depois a minha família toda cresceu nesse meio, assim, do sapato e tal. E eu conheço muitas fábricas, e conheço muitas fábricas, inclusive, que nos ouvem enquanto estão ali trabalhando. Com e às vezes sola, tem os intervalos que conciliam também com o programa. E é um trabalho muito bonito, porque por mais
22: arte,
23: que hoje exista uma tecnologia muito apurada para desenvolver, até com mais rapidez e qualidade...
22: Mas consertar não tem.
23: Não, mas não é o conserto. Tudo que tu vai fazer de detalhe no sapato passa pela mão ainda do sapateiro, que entende do cabedal, de como é que ele vai fazer todos os conjuntos ali e costuras para o sapato ficar confortável, para ele ter uma boa calçabilidade. E assim por diante. Então é uma profissão de extrema importância, porque sapato é um troço que a gente tem que usar todo dia, né?
22: Claro.
23: É que nem comida, tu não tem.
22: Infelizmente, né? Temos que usar sapato
23: não, porque
22: eu já tô na fase de andar de pé no chão.
23: Né? Que dá gosto de usar, né?
24: Inverno e verão é pé descalço.
22: Eu também, pé descalço direto.
24: Ainda mais lá que tem
3: o não, teu sapato merecia insalubridade, Rafinha.
22: Aliás. Uma homenagem ao querido colega, amigo, irmão da vida.
24: Tu não fez isso.
22: No arroba Real Feta no Instagram.
24: Ah, mas é uma trairagem.
25: Arroba o Gordo Léo, tem a pergunta lá, você pode
22: dar uma olhadinha ali.
25: Que som tu colocou de fundo ali?
22: Coloquei uma bem adequada, um Chili Peppers, né?
25: Eu botei
22: Californication, né, pra homenagear bem o homenageado.
24: Zoom, parece um pé de dinossauro.
25: Mas é que é o teu pé, brother. Não é nem...
24: Que horror, mano.
22: Tu te orgulha, tu tira o sapato onde tu chega.
25: Ele tá, virou a Maria Bethânia, por ele, descalço na rádio.
1: Na redação.
24: Eu virei a Joss Stone.
22: Não, virou a Maria Bethânia.
25: Ô, meu, nós estamos ali.
24: Pelo pé, Maria Bethânia.
25: Ô, Porã, nós estamos ali, eu, o Vini e o Vetter conversando. Chegou a Rodaica.
23: Alguém escreveu o mestre.
25: E aí, daqui a pouco, chega o garotão, tira o sapatinho.
22: Sem nenhum constrangimento, ele pá, tira o sapatinho.
25: E a novela, hein, Rodaica? Nós
22: eu só olho pro... Tá louco,
24: só, cara. A gente é o que é, né, gente?
22: Isso aí. Vamos dar aqui nos aniversariantes famosos do dia de hoje. Começando com o jogador da NBA, o Kevin Durant. Kevin Durant fazendo 38 anos.
24: Bom jogador.
25: Esse é dos bons. Não é meu ídolo, mas é bom.
3: É, dos maiores da atualidade.
1: É, dos maiores.
24: Bom jogador.
3: Não é dos bons, ele é top 3. Top
22: 10. Ellen Ganzaroli. Apresentadora de TV, Ellen Ganzaroli, fazendo 47 anos.
1: Espetacular.
3: Jurada da nova geração Silvio Santos, né?
23: Ela é muito boa.
22: Mas ela fazia banheira do Gugu, né?
3: Ela era assistente de palco
22: assistente
3: do SBT.
22: Não fazia banheira?
25: Não.
1: Fazia banheira daquela outra, né, Léo?
3: Chegou a fazer, sim.
25: Não.
1: Quem era que fazia banheira, Léo?
22: Não.
3: Acho que fez.
25: Pô, tá no OnlyFans.
23: Mas eram várias, gente.
3: Tá no OnlyFans.
23: Elas competiam, né?
3: E aí, como ela tinha carisma, tinha conteúdo, ela foi galgando, virou jurada do Silvio Santos e é apresentadora do
22: SBT. Tá certo.
24: 47.
25: A Luísa Ambiel, porém, não quer falar?
24: É,
1: não quer falar.
25: Porém,
1: não.
25: Luísa Ambiel.
1: Quer falar é tudo. Me mandou um vídeo estranho dela esses dias.
25: Mandei que eu mandei baixinho também, que ele me pediu.
24: Eu?
25: Não, o Potter.
24: Ah,
25: tu não.
24: Tá. Eu tu não
1: gosto de... Cara, isso é a cara do Potter. Mano, aquilo ali, velho, é o Potter.
25: Eu vou te falar, tá? O Potter que um dia que não sabia, eu contei Potter. Ele falou,
1: olha pra mim,
25: cara,
1: olha pra mim,
25: é minha musa, a musa dela. Sinto que ela faz o pornô.
24: Ninguém tá ouvindo
22: nisso,
24: agora.
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25: Tu viu o vídeo que a maneira do Pretinho? Aí é mais cachorra, cara, do que a da arte.
22: Aquilo ali não dá pra usar.
25: Não dá, né? Não dá.
22: Não dá pra usar.
3: Eu tinha te mandado no final de
25: semana. Não dá.
22: Aliás, atendendo a reivindicação da nossa audiência, nós estaremos então postando o flyer do Pretinho Básico, aí sim, com todos nós, sem a IA, né, sem o trabalho da inteligência artificial, aí sim, todos nós com as nossas carinhas ali.
23: Ah, mas ficou tão
22: no
23: bonito.
22: No flyer. Mas ficou bom. É que vai por mim, vai ficar melhor. Vai por mim que vai ficar até melhor.
3: Tá tão ruim que tá bom.
22: O aniversariante seguindo aqui, Ellen Ganzaroli, já foi, Vivi Fernandes.
25: Ai, não.
22: Tá, não sei quem é a Vivi Fernandes.
25: Vivi, perdão.
22: Respeito.
23: Meu Deus, eu não lembro.
24: Não sei quem é.
4: Eu também, não, era, era, não peguei a ref.
24: Ela era. Tá, só um lembrou e
22: a tá, Vivi foi, Fernandes está fazendo 49.
25: Assim, ó, ela era malandrinha. Do Sérgio Malandro, na Deus Gazeta.
22: Bah, mas aí é demais.
25: Aí ela migrou pro filme pornô, colega. Aí ela fazia com o namorado.
3: Ela aí... é das primeiras atrizes de filme adulto brasileiro, assim.
25: Não, viralizado.
3: A primeira famosa, acho que é ela.
25: Não, não é a primeira famosa, isso eu entendo. A Leila Lopes fez antes. Aí o que a Vivi Fernandes, ela veio para ser nós tudo. Mas assim, ó, por incrível que pareça, quem faz aniversariante agora não é mais o Gordo Léo, é o Crente. Ele que botou a atriz pornô. Não foi o Léo. Quando era o Léo, ok.
23: É um aniversário bem nichado, né?
25: Não, é pra minha galera. Né, agora.
22: Vamos em frente. Nosso amigo querido Marcos Frota. Ah.
25: Ator pornô, né?
22: Não, Marcos Frota não. É o Alexandre Frota.
3: Tá maluco?
22: Alexandre Frota. Marcos Frota é do circo.
24: É o circo, né?
22: Artista circense, nosso amigo, gente. Vem aqui toda vez que traz o circo dele pra cá. Fazendo 70 anos o Marcos Frota.
3: É outro palhaço que ele descabela.
25: E ele tá bem demais na série Jogada de Risco, cara. Ele faz o pai do Cal Raymond, ele é meio metido em empresário de futebol.
24: Ah, essa série da Globoplay é muito boa.
23: Ah, eu não vi essa.
25: Tá o Maurício Matar de novo.
24: Nós temos que acabar a novela, hoje cada vez.
25: Resgataram ele, o Maurício Matar, uns caras meio velhos, o Cal Raymond é
24: um jogador. Ele usa assalto. Ele vem aqui no programa, eu vi, falo dos baixinhos,
25: que foi?
24: Usa assalto.
25: Nós vamos te arranjar um sapato com saltinho.
24: Não, eu não quero.
22: Isso, daí tu tá dizendo que o Marcos Frota usa salto?
24: E, não salto de mulher, um salto no seu calçado.
25: Cara, um salto.
23: São aqueles sapatos masculinos que tem o...
24: Que tem um tabletão aqui.
3: Entendi. Nós vamos comprar um pro Rafinha na barriga verde.
24: Não quero.
22: Tá bom?
23: É plataforma que chama.
24: Era o que eu tava querendo dizer.
22: Tá bem. Tá de aniversário também o gênio da publicidade, Washington Oliveto Faria, 75 anos.
23: Vai,
22: pereceu em 2024.
25: Foi sequestrado uma vez, né?
3: Foi.
22: Não sei.
3: Foi.
22: Ah, lembrei.
23: Foi.
25: Sequestrado.
3: Naquela época da moda do sequestro.
23: Foi, é verdade. Foi.
25: Washington Oliveto,
22: sequestrado. Os aniversariantes de hoje, 29 de setembro de 2026. E agora os destaques aí, meu irmão.
25: Meu Deus.
22: Bebê de 1 ano e 6 meses foge sozinho da creche.
24: Cara,
22: e vai cabingando até o trabalho da mãe.
24: Não é possível.
3: Ok, é bem perto.
25: Eu já vi isso
3: não,
25: aí.
3: É perto, né?
23: Aquilo ali é a criança?
4: É a criança.
23: Braço, o bebê. Achei que era um ET até.
3: Braço do Norte.
24: Até um cachorro.
22: Parece.
3: Braço do Norte, sul de Santa Catarina. Uma cidadezinha pequena, obviamente, por isso que é possível.
25: Ninguém segura esse bebê, o filmezinho.
24: Imagina a mãe.
3: O bebê tava na creche e ninguém sabe, porque não temos as imagens da creche ainda. Como que ele sai da creche, atravessa a rua, tá?
4: Ele atravessa a rua
3: e bate na porta do trabalho, do serviço da mãe dele, que é do outro lado da rua. Então ele vai até o trabalho. Barulho. Obviamente, ele deve fazer esse trajeto todos os dias, ele volta com a mãe.
23: Ele já tem capacidade de fazer sozinho.
3: Ele decorou. Né?
4: Nossa,
3: então,
4: cara,
3: o vídeo. E assim, é do outro lado da rua, perigo, mas não é exatamente na frente. É como se fosse uma ponta da quadra de um lado da rua, da outra. São 50 metros.
22: De qualquer forma,
23: ele
22: é arriscadíssimo. Ele largou o biquinho no chão, ele larga alguma coisa no chão e vai lá bater na porta.
23: Mas sabe o que mais me surpreende nisso? Eu não sei se vocês têm visto, eventualmente aparece alguma coisa assim no meu feed de crianças muito pequenas fazendo coisas que há tempos atrás demorava mais tempo para uma criança fazer. Direto.
1: Fumar, por exemplo. Né?
23: Não, e já vi psicólogos falando que, obviamente, que existe uma evolução dessa parte cognitiva e tal, por mais que eu acho que depois se perca rapidamente quando ele fica, né?
1: Quando chega no
23: telefone. Mas o que mais me surpreende nisso é essa coisa cognitiva da criança.
24: Muito acima.
23: É o senso do pensamento e da execução acertada.
1: Sim, ela tinha um plano, né?
23: Ela tinha um plano e ela executou. Ela poderia ter sido atropelada, que é um outro fator. Aí ela correu um risco que ela não tinha discernimento e dimensão.
24: Claro.
23: Mas ela tinha consciência do que ela queria fazer. E isso com um ano e seis. Gente, é muito pequenininho. É.
24: Não, as crianças estão demais. A Lívia me trouxe hoje. Cidade. A Lívia me trouxe hoje de carro.
1: Sim, é a vantagem do cara que não tem carteira ter a filha que dirige pra ele, né?
3: É que ela já tem
23: Mas no caso também não tem.
3: É que ela já tem a altura do Rafa, ela já alcança os pedaços.
1: Sim, não, e ela usa salto, né?
23: É,
1: aí facilita.
23: Sim, plataforma.
25: Não, mas na praia eu já peguei carona com a Lívia e o Ravinha.
1: É?
25: Sim, na praia ela dirigia quando nós saímos lá do...
24: É que eu bebia daí, né, festa?
1: Saí da planeta, aí dava uma filha que não tava bebendo.
23: É bem menos arriscado.
1: Mas justo, eu acho que é justo.
25: Mas aí tu falou de criança fumar, é isso aí, o cara tem que começar pelo DLB azul. Não dá pra querer arrancar de Marlboro que ia... Pulmãozinho
24: não, o filtro amarelo não dá.
25: Não, tem o pulmão infantil ainda, então o azul é melhor.
1: Olha essa informação aqui, Rafinha, de novo tu, ó.
24: O quê?
1: Homens são responsáveis...
25: Pelo quê, velho?
1: Não são?
24: São. Não todos, mas a maioria...
1: Por 73% das multas de trânsito em Porto Alegre.
24: Eu concordo. O homem é muito mais inconsequente, né, Alexandre?
3: Mas a média de Porto Alegre, comparada às outras capitais, ela é alta, né? Porque 73%...
25: O Rafinha mora aqui, né?
1: Coisa linda, o Fuca do Pretinho,
24: tá bonito,
1: olha, cara.
24: E
3: é muito legal, porque é legal dar o crédito, porque essa matéria é do pessoal da Famecos, do Laboratório de Jornalismo da PUC na Famecos. Que foi atrás com a Lei de Acesso à Informação aos dados da EPTC e descobriu que das 182.768 autuações aplicadas no primeiro semestre desse ano, mais de 134 mil são masculinas.
23: Impressionante.
1: Mas todo sentido, né? Claro, todo sentido. A mulher é muito mais prudente, muito mais cuidadosa, muito mais...
25: Dirige melhor.
23: Eu acho que cognitivamente falando também supera.
25: Aí já é melhor, olha. Mas aí, essa é uma inteligência.
1: Não, não vou concordar.
25: Não, vai te incomodar, fica frio.
23: Eu nem vou entrar em detalhes sobre a capacidade de um corpo feminino perante o masculino, porque eu não preciso falar de obviedade.
1: Não, dirigir não é corpo, dirigir é cérebro.
23: Não interessa, é um conjunto de coisas.
3: Não, eu vou ajudar a rodar essa porquê.
23: O reflexo de uma mulher, eu tenho certeza absoluta que é muito mais apurado do que o do homem. Por centenas de situações que acontece no decorrer
1: da vida. Não sei, pega aí, ó. Não pegou, viu?
23: Não, a minha cognição é tanta que eu sabia que tu não ia jogar.
24: Ele tem medo. Quem tem medo não vai.
23: Porque eu sei bem do que tu é capaz de fazer.
25: Pra quem tá no rádio, o garotão fez feição de jogar a miniatura da móvel na cara da Rodaica.
1: Não.
23: E ela não esboçou nenhum tipo de preocupação.
1: Eu peço que tu refaça a oração.
25: Calma.
1: Eu ia jogar para ela pegar. Eu não ia jogar na cara dela.
3: Ah, mas tu conhece a tua mira.
25: É, tu mira mal. Eu sou prova disso.
24: Mas tu merece um troço na cara.
25: Mas, ô meu, eu...
24: Ô, Léo.
25: Ah, tá. O cara, se tu joga. Cara, assim, ó.
3: Tá, acabou. Mas olha.
24: Eu sabia que ele não ia jogar.
3: A Rodaica ela tá sabia. Certa. A Rodaica
1: continuado.
3: Tá certa.
23: Opa, peraí, vamos repetir a frase.
3: A Rodaica está
1: sim,
3: certa.
1: Mas essa frase, ela é recorrente.
25: Quero ver ele falar que ele está certo.
23: O óbvio precisa ser dito.
3: Porque na própria matéria.
23: Especialmente aqui, né?
25: O Léo tá certo.
3: Na própria matéria, uma professora é entrevistada e ela fala: tu vê, né? 73% das multas são masculinas, mas a má condutora no trânsito é a mulher.
24: Olha aí.
1: Ah, e cara, agora? Esse assunto, ele é um assunto
24: é
1: que
24: delicado.
1: Ele pode render, mas ele é delicado, porque a gente não vai ter, primeiro, tempo pra discutir, pra debater e pra abrir o raciocínio.
23: Não.
1: Pra abrir o raciocínio até o fim e concluir sem magoar ninguém.
24: É verdade.
1: Nós não vamos ter tempo, então não vamos entrar nesse assunto. Tá tudo certo. A mulher dirige como ela dirige, o homem dirige como ele dirige e o homem.
23: Os números estão aí,
1: é responsável por 73% das multas de trânsito em Porto Alegre. Esta é a notícia. Acabou.
5: Ou seja, o homem paga a multa e a mulher dirige mal.
25: Mas em Floripa é uma barbada falar isso aí.
1: Mas é que o homem tem que pagar multa, né, cara? Porque tá, é o que toma mais multa. Mas eu acho que a mulher, com certeza, aquela fala anterior do Fetter é muito mais coerente do que com o que ele pensa. Porque a mulher realmente é muito mais prudente, mas é cuidadosa.
5: Óbvio, cara, mais claro cuidadosa.
3: É. Né? Dirige mais
1: também,
3: devagar.
1: Como a Rodaica disse, com a cognição.
5: Não tem que provar melhor nada pra ninguém, não tem que ser macho no trânsito e ocupar a vaga que o cara do lado ia ocupar.
23: E aí já mostra o quanto o homem vai pro trânsito equivocado, porque o trânsito não foi feito pra isso.
1: É. Certo.
23: Só foi feito para as pessoas
1: se
23: deslocarem.
1: Não foi feito para competir,
23: não
1: daqui.
23: Foi.
5: Cara, hoje eu vi.
3: Não é uma competição.
5: Deixa eu contar uma coisa para vocês, dessas coisas que nos deixam incomodados. Hoje eu vi um destes carros, a paisana, de algum órgão público, que andam com essas luzes giroflex piscando. É, giroflex é o termo para aquele negócio que vai em cima do carro e faz o giroflex, é, né,
24: vai
5: basicamente.
24: Vai na frente da grade.
5: Vai
24: ali
5: na grade, vai no para-brisa, vai isso, no para-brisa traseiro, vai lá do lado da placa, do lado da sinaleira, a sinaleira pisca também. Cara, eu vi uma viatura dessa, eu não vou dizer que viatura é, mas eu vi uma viatura dessa às 8 da manhã, furando todos os sinais da Ipiranga vermelhos, inclusive os sinais com o radar, com o pardal. Cara, é inacreditável porque tu te sente um idiota, entendeu?
23: Mas ele tava com um negócio. Mas
1: ele tem
23: ele tava, não era uma emergência?
5: Não era emergência.
23: Mas como é que tu
5: não porra, sabe? Porra, não, só um pouquinho. Se fosse emergência, ele tava no corredor de ônibus, correndo no corredor de ônibus. Ele tava na pista normal da Ipiranga, numa pista do meio da Ipiranga, e ele furou todos os sinais, dos 3 ou 4 que eu consegui ver parado no sinal que eu tava, ele furou uns 3 ou 4 sinais. O cara fica espertando, porra, velho.
1: Pô, meu irmão.
5: Por quê, velho? É um tapa na cara da sociedade.
23: Mas assim, o lugar que ele tá permite isso, gente. Tem que ver o que, que essa pessoa tá fazendo, porque esse negócio existe pra isso.
25: Tu tem o biro.
23: A gente não sabe se ele tá vindo atrás de alguém, se tinha acontecido alguma coisa.
24: Tá levando alguém preso?
23: Não sei.
24: Pode mas alguém... agora tu deu uma ideia pra nós.
23: A lei existe, né?
24: Vamos comprar isso.
5: Não sei se a lei existe. Eu não sei até que ponto.
23: Por isso que uma pessoa normal não pode comprar.
24: Ah, que merda. Eu queria botar isso na creta. Imagina.
25: O Joia vende, 80 pila.
24: Tá, então fechou.
5: O Joia é que ali se tivesse um padrão de automóveis utilizados...
24: Mas eu acho que é por isso, é paisana mesmo, né?
5: Não, ok, cara, mas é o... Por, nos Estados Unidos, por exemplo, tá? Nos Estados Unidos tem um carro paisana pra... Tem 2 carros paisana pra cada oficial. Mas são todos ou da Ford ou da Chevrolet. É. Tu sabe quais são os carros.
23: Mas daí não adianta ser apaixonado.
5: Aqui tem até Audi, aqui tem BMW, tem Porsche,
24: mas
5: esses carros.
24: Mas aí o vagabundo. Mas é carro apreendido.
3: Tem o rosa da Inodê.
23: Mas não justifica, gente. Pelo amor de Deus, se é carro apaisana, pode ser qualquer carro.
25: Exatamente.
23: Ah, é só Ford, daí tira, não é mais apaisana.
5: Bom, se tiver alguém de algum comando que utilize estes carros, de algum órgão que utilize estes carros apaisana com estas luzinhas piscando, por favor, manda pra gente aqui qual é a condição.
25: Mas ele não vai te contar. Se ele tava...
24: Não, vai esclarecer.
5: Se esse carro, ele pode passar sinal vermelho, por exemplo.
24: Deve poder.
5: Se ele vai passar o sinal vermelho e ele vai ser multado pelo Caetano. Quem é que vai pagar essa multa?
3: Ele pode andar no corredor de ônibus. Por que ele não poderia passar o sinal vermelho?
23: É a mesma coisa.
3: É a mesma coisa.
23: Aliás, o corredor de ônibus é pior, porque se tiver o ônibus ainda transa.
5: É que no corredor de ônibus, desculpa dizer isso pra vocês, mas talvez vocês não tenham visto ainda, mas no corredor de ônibus, o ônibus não manda sozinho. Dezenas e centenas de carros por dia.
23: Dependendo do horário, pode.
5: Dependendo do horário, pode, mas eu tô falando dos horários que não pode. Nos horários que não pode, ao mesmo tempo, tá cheio de carro.
3: Pista de ônibus.
5: Exclusiva de ônibus. Pista de ônibus, exclusiva.
24: Ah, tá, o corredor.
1: Eu já andei muito, tomei muita
3: multa. Corredor de ônibus é só táxi em horário de pico que pode.
5: Corredor é diferente de pista, tá certo.
3: E táxi lotação também pode.
23: Eu acho que jornalisticamente falando, a gente pode fazer uma produção agora à tarde, um levantamento rápido sobre o uso desse tipo de equipamento, o que que tá previsto em lei, o que que pode, o que que não pode, o que que é feito.
25: Vamos trazer um policial.
23: E aí muito traz bem a informação pra nossa audiência, é importante.
5: Ótimo, obrigado, Rodaica. 26 minutos para as 2 da tarde. Vamos dar uma girada aqui na mesa. Vou deixar esse destaque aqui para 6 da tarde, pode ser, Gomes? Ok, então. Bota uma para nós aí, Rodaica. Vai,
23: já
5: antes que comece.
23: Já não tenho mais nem ideia de tanto que eu mando e-mail. Não sei se eram ruins... Ou será que o Gomes é boca aberta e não vê?
3: As duas coisas.
23: Eu sou o Matheus Lisboa, aqui de Porto Alegre, mas moro nos ingleses, em Floripa, há 3 anos.
1: Ah, deu uma confusão na minha
24: cabeça. Zinga.
23: O Lisboa é o sobrenome.
1: Lisboa de Porto Alegre.
23: Porto Alegre é o lugar que ele vivia, né? Que ele nasceu, mas atualmente ele mora nos ingleses há 3 anos.
1: É gaúcho, então.
23: Tenho 34 anos e eu preciso muito ter um filho. Opa. Sou caçula numa família onde o meu irmão não vai ter filhos porque ele e a mulher já decidiram que não querem. Tá. Mas eu gostaria muito de poder relatar o meu problema para vocês. Eu vim morar em Santa Catarina há 3 anos e eu ficava com uma mulher durante anos em Porto Alegre. Aí eu vim morar para cá. Ela não quis ficar longe de mim e veio morar aqui em Santa Catarina também. Poxa, e ao invés da gente se aproximar, a gente anda se afastando com o tempo. Eu preciso muito ter uma família, pois é tudo que eu quero. E minha mãe quer muito ser avó.
24: Olha.
23: E só depende de mim para isso. Mas eu percebo que o tempo está se acabando. Gomes é um FDP. Toma. Que não leu o e-mail todo, pois já mandei várias vezes. Isso aqui é um troço que estava, acho que, solto aqui no meio.
3: Não, mas tá tudo bem, tá tudo bem.
23: E eu pergunto, então, pro nosso Midas do rádio.
25: O Midas.
23: Eu devo ir atrás de outra pessoa e começar essa tentativa do zero? Claro que ou sim. Eu devo tentar dar certo com esta pessoa que eu já conheço há tantos anos, porém, parece que tá difícil de eu me entender com ela. E aí, Midas do rádio, o que tu diria pro rapaz?
5: Primeiro, eu refuto o elogio, o adjetivo, mas eu gostaria de dizer pro nosso brother o seguinte, cara, essa pergunta tu tem que fazer e aqui eu vou me permitir me desdizer ou me desdizer que essa pergunta tu tem que fazer pro teu coração.
24: Ah,
5: é pro teu coração que tu tem que fazer essa pergunta.
23: Mas o coração
5: tu quer insistir com essa mulher ou tu quer mandar esta mulher passear e ir atrás de outra?
24: Que idade ele tem?
5: 34. Esta resposta está dentro de ti.
24: Ele tem que provar da utopia lá na guarda.
23: Mas sabe que me pareceu que o problema maior que o Matheus relata é a vontade de ter um filho antes mesmo de se conectar a uma pessoa com a qual ele quer formar uma família.
5: Daí talvez nem dê certo, né?
23: Por isso que o meu conselho a ele é que ele primeiro encontre a pessoa com quem ele acha que realmente exista uma conexão para formar uma família. Né? Se essa pessoa já tá dando sinais de que não é tão ligada nele assim, tu ainda vai
1: já
23: tentar fazer um filho com ela? Pra quê?
24: Daqui a pouco ela se mudou.
23: Eu acho que essas coisas são naturais na vida da pessoa. E ele tem 34 anos. Eu acho que não só ele, como qualquer mulher nessa idade, tem muito tempo ainda pra ter filho.
5: Sim, né? Claro.
23: Por mais que a mãe ali esteja querendo um neto.
5: Tem mulher tá com mais de 50 anos.
23: Não,
24: é verdade.
23: Hoje em dia, praticamente, né, na idade que tu te propor e tu te organizar pra isso.
5: Tá certo.
23: Mas eu acho que no caso dele, ele deveria primeiro se conectar com alguém que tem o mesmo desejo. Porque hoje em dia, tu precisa ter uma pessoa do teu lado que queira a mesma coisa que tu.
24: O teste é os dois saírem pra vender sândalo na beira da praia. Se ela aguentar, é a mulher da vida.
3: Eu tenho informação.

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0: 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Vaziozinho, então, Rafinha?
1: Vaziozinho e o entrecô.
0: Tá, combinado, então. Fechado, gostei. Manda uma pra nós aí, Gomes. Qual é que é a explicação?
2: Essa luzinha que a gente tava na dúvida do nome chama estrobo.
0: Tá, estrobo.
2: Tá. Isso. Não é permitido instalar qualquer um no carro. Os veículos que têm essa luz...
0: Qual cor?
2: Qualquer uma. Seja a amarela, a vermelha, tá, ou a vermelha.
0: Cada uma é pra um serviço.
2: Cada uma é um serviço,
3: mas
2: né?
3: Mas aí é o entendimento deles, né?
2: Qualquer cor, ela tem que ser uma luz fixa, mesmo que seja um carro à paisana.
0: Tá.
2: Tá, tá no gov.br todas essas informações.
0: Ah, legal. Conseguiu abrir?
2: Consegui.
0: Pô,
2: consegui.
0: Parabéns.
2: Quando a luz...
3: É só pra assinar aquele, não.
2: Quando a luz tá acesa, a luz piscante, significa que tem uma situação de emergência, seja ela qual for. Pode ser uma escolta, pode ser um serviço de emergência, um resgate ou algo nesse sentido. E nesse momento da luz de emergência, esse veículo, entre aspas, ele é imune, né? Ele pode...
0: Que delícia!
2: Ele pode ter livre parada de estacionamento,
0: tá,
2: livre
0: sinal vermelho, corredor de ônibus.
2: Porque ele está em uma emergência, em tese. Além disso, essa luz, ela tem um número de registro que precisa estar de acordo com o número do chassi do carro e a placa do carro. A gente deu essa notícia, acho que umas duas semanas,
0: mais,
2: que tinha um médico que usava dessa prerrogativa com o seu carro.
0: Brasília,
2: eles,
0: né,
2: bateram, porque são dados públicos os carros que têm isso.
0: Sim.
2: Eles bateram os dados, não fechava e o carro foi apreendido. É contra a lei também tu inserir essa luz de maneira inadequada.
0: Certo. Outra questão que pode ficar aí, porque a galera pode nos responder, é sobre a marca dos carros, né? A marca dos carros é importante saber.
2: É qualquer carro autorizado pelo órgão público competente,
0: entendi,
2: ou o Código de Trânsito Brasileiro.
4: Entendi. Mas, Jean, desculpa-me, posso?
0: Claro, Ivan, por favor.
4: Tu tá tirando todo o contexto da questão de ser apaisando. Tu não pode saber qual é o veículo do carro.
5: Exatamente.
4: Porque se tu é um vagabundo perverso, como é que a polícia te prende? Tu sabe que é um...
0: Ah, mas é que basta não ser burro pra tu ver um carro qualquer com luzinhas piscando e ver que aquele carro é um carro oficial, a paisana.
4: Mas quando
5: um Celta com luzinha piscando.
4: Quando tá engatado com a polícia, tá, assim, ó, grampeado, qualquer coisa vai te assustar. Um raio te assusta. Então, assim, ó...
1: Ah, isso é verdade. Uma buzina te assusta.
4: Isso. Então não é...
5: Vendo tudo te assusta.
4: Qualquer coisa te assusta. O cara sabe. Entendeu? O cara, um oi errado no Instagram, se a mulher pegar o telefone pra ver um negócio, já te assusta.
5: Já dá
4: então,
5: ruim.
4: É isso.
0: Não, e antes
4: aprende
0: de
4: uma
0: qualquer...
4: coisinha comigo. O paisano é o paisano. Tá, só tá aprende certo. Isso comigo, não tá vou bem. Te contar.
0: Tá ótimo.
4: Entendeu?
0: Tá ótimo. E antes de qualquer comentário precipitado, eu quero dizer aqui que eu sou extremamente a favor da lei, da ordem e da polícia.
1: É lei.
0: Eu quero que a polícia vá lá e faça o que tem que ser feito. Sou filho de policial, inclusive. Então vamos que assim.
4: Isso aí, é filho de policial?
0: Sou filho de brigadiano.
4: Tu não quis seguir nessa carreira? Tu não pensou em ser brigadiano?
0: Não, mantive algumas coisas só.
4: Tu mantive só algumas coisas? Então eu vou ficar frio.
1: A mochila, diz o Porã.
0: Mantive só a truculência e a grosseria.
4: Pô, vai rolar um churrasquinho, então? Vai rolar um churrasquinho?
1: Vai, eu acabei de pedir.
0: Pô, aí vai rolar um churrasquinho.
1: Vazio e entrecô.
0: Traz uma pra nós aí, Porãzinho.
5: Vou contar uma piadinha, não tem
0: problema. Boa, hoje pode, Porã.
5: Vou contar, hoje não é segunda, né?
0: Hoje não é segunda.
1: Já é quarta, Porã.
5: Uma piada, não, hoje é terça. Aliás, aniversário do meu grande amigo Júnior Nelson, 29 de setembro, agora me dei conta.
0: Júnior Nelson.
5: É que é o Nelson Júnior, né? Que virou Júnior Nelson, Juba. Beijo, Juba, te amo. Uma mamãe de gêmeos.
1: Mãe! mamãe!
4: Agora sim, Porã.
5: Mamãe. Estava em um parto de cesariana quando olha nasceu aí, o primeiro bebê. Uma piada para as crianças. As crianças adoram o mestre!
1: É verdade, as crianças adoram o dia 12, palhaço!

0: 12, mestre, dia 12.
1: Dia as 12 crianças engramado.
2: Adoram o palhaço maionese.
0: É verdade.
1: Palhaço maionese, dia 10, no Fuga com o seu show. Palhaço maionese canta Renato Russo.
0: E o baile do mestre.
3: O amor uma é mamãe. Fogo. E o baile do joia, não é esqueça.
2: Toma.
4: Mãezinha de gêmeos em um parto de cesariana.
3: Como é que é, Porã?
0: Mãezinha de gêmeos, Porã.
3: Mudou. Tu sabe que tem uma diferença enorme, né,
4: Porã? Mãe, mamãe.
3: Entre mãe, mamãe, mãezinha e mamãezinha, né, Porã?
4: Sim, o mãezinha, ele é um pouquinho mais, né, Alexandre?
3: É tipo sensual. Pai, papai, paizinho e papaizinho.
4: Paizinho. Tem um troço.
1: Tem uma perversidade. Me
4: chama de paizinho.
2: É que nem tu no mar, Porã. Tem um meio metrinho, meio metro, meio metrão.
4: É verdade, tem toda a razão. Uma mamãe de gêmeos estava em um parto de cesariana quando nasceu o primeiro bebê. Após o parto, o médico deu vários tapinhas no bebê, mas nada do bebê chorar. O médico deu mais alguns tapinhas, até que, de repente, o bebê acabou caindo de volta para dentro da barriga da mãe. Lá dentro, ele olha para o irmãozinho e fala: "Olha, não sai não, tá maior quebra-pau lá fora."
1: Piada bonita. Porra,
4: piada é bonita, legal, velho. Vocês são uns cu de cadela, cara.
0: Que isso?
3: Porã, eu vou te confessar uma coisa.
2: Eu não prestei atenção.
3: Não, eu tava prestando atenção.
0: Não,
3: eu não consegui ouvir a última frase. Porque ela veio.
0: Mas aí, nesse caso, o Porã pode repetir.
3: Repete a última frase, Porã, por favor. Que é o punch da piada.
1: Vai lá que é legal quando repete.
3: Uma mamãe. Não, isso eu já entendi. Eu quero saber o que o Guru segundo. O segundo diz.
4: Não, o segundo
3: diz. Aliás, nada. O primeiro diz o que pro segundo?
4: O médico deu alguns tapinhas no bebê, até que de repente o bebê acabou caindo de volta para dentro da barriga da mãe. Lá dentro, o bebê olha para o irmãozinho e fala: "Olha só, não sai não, tá maior quebra-pau lá fora."
3: Aê! Agora eu entendi, Porazinho. Muito bom.
1: Agora sim.
3: Olá, pessoal. Como vão?
4: Olá.
3: Uma merda.
2: Uma merda.
3: Pensei quais pretinhos antigos os atuais representariam.
4: Tá.
3: Ficou fácil, né?
4: Sim.
3: Quem hoje nesta mesa representa ou é parecido com alguém da antiga, do old school, do pretinho? Rafael Gomes.
4: Presente.
3: Maurício Amaral.
4: Tá.
3: Além do cargo de produtor, também tem em comum não querer se sobressair, não chamar a atenção para si e ainda assim encaixar boas piadas aqui e ali.
4: Muito obrigado, gostei da comparação.
3: Muito gostei também, muito verdadeira. Gordo Léo e Pedro Smanioto.
1: Não faz isso, agora parece que os caras me xingando.
3: Fica 99% do programa dentro de um personagem e é o único que está assumidamente como humorista neste programa.
2: Discordo, né?
3: Ele diz aqui que tinha certeza que você discordou.
2: Tá, então ele conhece o programa.
3: Lelê. O Lelê seria o Potter. Quer controlar, cagar tese, tem o chefe ao seu lado, é xingado, mas é muito querido pela audiência.
4: Eu concordo.
3: É isso aí também, concordo.
2: É verdade.
3: Por falar nisso, Porã. Piangers na última fase. Vinha sempre trazendo algum artigo visto em alguma revista e largava eloquentes discursos. Eu concordo. Não concorda, Porã?
4: Eu acho que pode ser um pouco, talvez.
3: Rafinha! É igual o Duda Garbi. É bom ser idiota, né, Rafinha?
2: Certo, não tem problema.
3: Denis Crane mandou pra nós aqui. Os outros, infelizmente, ficarei devendo, ou felizmente, se o e-mail não engajar. Engajou muito. Abraços a todos. Denis Crane. Não é cream.
1: Abraço pra família Crem.
2: Aí sim, Denis Crem. Pasta de amendoim.
1: É bom,
3: Crem. Amendocrem.
2: Amendocrem.
1: Eu gosto da Crem Cracker.
2: É bom também.
1: Que legal. Oi, 1,48. Puxa vida, eu tinha médico.
3: Tinha médico? Olha, qual médico do Iva?
1: Eu ia no oftalmologista agora. Mas aí eu não li a prática direito.
3: Ia examinar o que no oftalmologista?
1: O joelho. O grosseiro.
2: Vem cá, tu tem plano de saúde.
1: Eu tenho CAF, eu uso do Feta.
4: Como assim, cara?
5: Usa CAF do Feta.
1: Claro, pô, é top ouro.
4: Usa o atendimento, mas é com biometria, cara.
3: É top ouro.
4: É facial.
1: Eu tenho a máscara tua que eu fiz.
3: Ah, e funciona com máscara?
1: Queria só mandar um abraço no aniversário de um grande amigo meu, Tiquinho de Estátua. Um beijão pra ele.
3: Tiquinho de Estátua?
1: 62
3: anos. Por que o apelido dele é esse?
1: Porque ele tem um tiquinho e bola de estátua.
3: Pequenininho, murchinho, assim, murchinho, inofensivo.
4: O tiquinho de estátua não pode ser um negócio assim que o pessoal fique...
1: Um trambolhão, né?
3: Não dá. Não pode chamar mais atenção do que a própria estátua.
4: Da obra. Vai chocar a sociedade.
3: Tá certo.
1: Exatamente.
3: Vamos fazer um rápido show. Como é que tá aí o nosso churrasquito? Vai chegar, não?
2: Vai chegar, tá chegando aí.
3: Tá chegando
2: aí,
3: daqui a pouquinho.
1: O churrasco é bom, eu comi um mexicano
3: não, mas
1: me fez
3: deixa
1: um mal.
3: Deixa eu te falar uma coisa. Mas deixa eu te falar uma coisa. É pro Rafinha e pra mim, Ivan.
1: O mexicano me fez um mal quando eu comi. Não me ligou. Fiquei triste.
3: Te magoou. Já voltamos, tá, cara. Não, sério, pelo amor de Deus.
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1: Eu fiquei matutando.
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15: Estamos de volta com o Pretinho Básico. 2 minutos para 3 minutos para as 2 da tarde.
16: Para 4?
15: Olhei errado, olhei errado.
16: Para 5?
15: É 5 para as 3 agora. Então eu olhei errado. 2 para as 3 para as 2. Muito bem. Voltamos com o Pretinho. Opa, olha só quem não
17: já
15: tava.
17: Já
15: estamos no ar.
17: Sério?
15: Onde é que a senhora andava?
16: Porã foi embora já ali, ó. Porã já largou. Ah, não, voltou.
15: Também foi no banheiro.
17: Eu estava no banheiro, que eu acho que é um direito das pessoas, né? Intervalo, né?
15: Eu jamais te amarelaria.
17: Não, e às vezes tem uma fila, pessoas que já estão aguardando, né?
15: Claro. Se tem uma coisa que tem fila aqui na firma, é no banheiro.
17: Eu não sei se o que tu frequenta, que eu acho que tu vai no dos homens, né?
15: Vou.
17: Eu não sei qual é o teu conhecimento sobre o das
15: most
17: mulheres.
15: Most of the times, no
18: esses
15: dos homens.
18: Esses dias pegaram ele no feminino, mas ele se atrapalhou. É,
16: esses então... dias eu vi ele fazendo xixi sentado. É que, daí, olha,
17: é que no, no feminino vão as tias, é? Daí eu não sei se é o caso.
19: No banheiro, não, maionese não tá.
17: Não sei se é o caso dele.
18: O maionese vazou.
19: Não, no banheiro dos homens estão querendo que ele vá pro das mulheres.
15: Eu vivi, então... eu vivi pra ouvir isso da aí pessoa ele, que é casada vai... comigo há 23 anos.
17: Alô, aí ele vai ter lugar de fala pra dizer se tem congestionamento ou não.
19: Não, a verdade é que ele não...
17: Na pia do banheiro
19: ninguém
17: feminino.
19: Ninguém aguenta o Alexandre no banheiro masculino.
17: Ninguém aguenta nossa. Mais.
15: Como assim? O que, que eu faço no banheiro
19: fica masculino? Fica no do meio, eu te conheço.
15: Não força, cara.
18: É o famoso
15: 3
18: mancha.
15: 3 minutos pras 2 da tarde, vamos escolher aqui o craque deste episódio.
16: Começa pelo Porã.
15: Vou ter que amarelar também o maionese, o Ivan, o da Pena e o Léo Oliveira, né? Quando ele voltar, se voltar, tem mais essa. 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Pode votar, Porazinho, por favor.
18: Rodaica.
15: Rodaica.
17: Muito obrigada, Porazinho.
15: Sem mais delongas, é isso,
18: sem
15: Porazinho?
18: Mais,
15: tá ótimo,
18: mais.
15: Então. A Rafinha.
16: Não, eu por último hoje.
15: Não, por último é a Rodaica.
16: Então eu sou penúltimo.
15: Gomes, e aí vota, Gomes.
19: Eu vou votar no Porã, tava com saudade do Porã. Gostei, gostei da
15: só
19: piada.
15: Só ter vindo já não, tá.
19: Não, a piada que ninguém prestou atenção. E o voto retroativo por ontem, porque eu fui ouvindo o Porã ontem, eu gostei muito do... Chegou muito e-mail em relação ao relato do Porã de ontem. Me pegou bastante também.
18: Galera,
19: eu vim com a camiseta agradecer. Que ele nos mandou, eu tava com a camiseta, sou vagabundo, eu confesso.
16: É pra mim.
18: Então, quero agradecer voto. A galera que também se
16: a
18: manifestou.
16: A camiseta não foi por que te mandou. Eu recebi pelo Heitor.
18: Falta
16: que
18: de educação,
16: te...
18: né, Rafael?
19: Ah, então obrigado, Rafinha.
16: Não, é só pra saber. Tô quem tem que agradecer.
19: Eu não sabia, Rafinha.
16: Eu te falei que foi a banda que te mandou.
18: Eu tô tentando um abraço agradecer pro Heitor. Ao meu público, que ontem foi lá no meu Instagram, @instaporã, e também mandou um monte de mensagens sobre o depoimento de ontem aqui no programa. É, foi muito
15: programa
18: bonito.
15: Da vida
18: foi
15: um real, dia, né, por exemplo.
18: Foi um dia cercado de muitas emoções.
15: Programa da vida real.
18: Verdade.
15: Para, merda! Desculpa.
18: O que, que é?
17: O que... Cara, que é isso,
16: é,
17: meu Deus?
16: É o que eu pedi, chegou... porque ele tá dando pedra, eu que pedi.
17: O que tá acontecendo, meu Deus?
19: De ouro.
18: Ah, chegou o churrasquinho.
15: Fala.
19: Churrasquinhos?
15: Churrasquinhos, sim. Muito obrigado.
19: É aqui.
15: Isso. Muito obrigado. O Rafinha pediu pra mim e pra ele.
16: Isso.
15: Pô, é da Freio de Ouro, churrascaria. Pô, maravilhosa. É um espetáculo. Parabéns pela escolha. Freio de Ouro. Lá, e, aliás, né? É pertinho aqui da rádio, por muito isso que chegou na tão Legal, mais ali. Rápido do que sempre. Fala, gurizada, uma dica de ouro. 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Afinal, tu não vai querer dividir um almoço da Freio de Ouro Churrascaria com ninguém. Desejamos a todos um baita almoço de engraxar os bigodes. 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Bah, que honra, cara. Muito vamos bom. Degustar.
18: Deu saudade do churrasco da Freio de Ouro.
16: Ah, obrigado, Alexandre. O cheirinho
19: aí. Tá aí o bordão, Bigos, pra ir embora.
15: Ah.
19: Brigadinhos.
16: Sobrar vai ser a janta.
15: Brigadinhos. Aproveita que tu tá aí, o garçom do Pretinho Básico, e vota. Vota em alguém do programa hoje aí.
19: Lelezinho. Não, o Lelê não tá.
15: Não, o Lelê não tá no programa, é olhar quem garçom, tá no programa.
17: O garçom com esse cabelo é maravilhoso, né? Porque ele é uma pessoa super...
19: Eu estava vendo uma reprise, é isso?
15: É... Eu não sei o que tu tava fazendo, cara.
19: No programa, tava o Lelê.
15: Não, o Lelê não tá.
19: O Duda Garbi.
15: Não, o Lelê e o Duda Garbi, o Duda Garbi não tá mais no programa, faz uns 5 anos.
19: Faz tempo que eu não ouço. 2 horinhas, eu voto
15: em você. 2 horinhas, vota em alguém.
19: Não, voto. Bota no Fetter, que era o que tava no que tu tava ouvindo. Alexandrinhos.
15: Isso, tem certeza.
19: Alexandrinhos.
15: Muito obrigado pelo teu votinhos.
19: Votinhos.
15: Tá? Agora vai Morinhas, antes que eu me irritinhos.
19: Vai a merdinhas. Vai.
15: Rodaica vai votar em quem?
17: Eu vou votar no Porã pela volta dele ao programa,
15: ah,
17: né?
15: Ah, legal, voltou obrigado, ontem.
17: É, mas tá é que eu não estava
19: ontem. É, eu também não estava ontem.
15: É verdade.
17: Então eu vou falar por mim, pelo meu voto,
15: tá
17: pela
15: ótimo.
17: Minha experiência.
15: Tá ótimo, tudo obrigado, certo. Então o Porã tem 2 votos.
19: Tu tem um.
15: Eu tenho 1 voto e eu vou votar, já que o Porã já ganhou... Eu vou votar no Rafinha Menegazzo, que fez a minha alegria. Nós vamos comer uma carninha agora deliciosa dos amigos
16: ainda.
15: Da Freio de Ouro.
19: Ah, ele conseguiu o seu último.
15: Ah, tu conseguiu o seu último,
19: ele
15: então.
19: Ele conseguiu ali, né?
15: Então vota, em quem tu vai votar? Vamos ver, complica a vida, vai. Vai.
19: Tu ainda não
16: vou
19: sabe.
16: Vou votar em ti, que nós vamos dividir esse rango.
15: Votou em mim e empatou. Sim. Empatou eu e a Rodaica agora.
17: Isso.
19: Não, tu e o Porã.
15: Perdão, é eu e o Porã.
19: Mas daí então, ganhou o Porã porque não pode.
15: Ganhou o Porã porque
16: não merecia, mas tudo bem, o Porã não merecia.
20: Não, olha, cara, é inacreditável.
18: Eu até confesso que acho que hoje o meu, se for pegar o mapa de calor do programa, eu não fui tão bem.
16: Não, assim. Não.
18: Porém,
16: mas só tu tá no microfone aceito... já é a vitória, Porã.
18: Exatamente.
17: Ah, eu não sei, eu acho valoriza. Que teve um conjunto da obra, Porã. Teve o look. Sabe, boa, teve esse. O astral, boa, teve a valeu. Piada com uma piada segunda alternativa, e aí veio, sabe? Eu acho que aconteceu, certo. Sim.
20: Tá bom,
17: aconteceu.
20: Então.
17: Aconteceu.
18: Você Porã... parar de me menosprezar.
20: Porã...
18: É isso aí. Razão.
20: É o craque deste episódio, primeiro pretinho de 29 de setembro. Nós vamos voltar logo mais às 6 da tarde. Volte quando vocês dão um nó no meu cérebro, cara, sério. É inacreditável, vocês dão um nó no meu cérebro.
19: Tá quieto hoje.
20: Muito obrigado pela sua audiência, um abraço e boa tarde de terça-feira. Tchau!
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0: 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Boa tarde pra você. Programa das Minas no ar nessa terça-feira, dia 29 de setembro, agora 2h08. E eu, @marina.soares, estou chegando pra te fazer companhia. Tudo certo por aí? Aqui do topo do Morro da Cruz não dá pra ver nada. Essa neblina, o Daza tá fazendo muito show, raça. Meu Deus do céu, não dá pra ver nada. Mas chegamos por aqui com o nosso bate-papo delicioso com oferecimento de Bargô, os melhores perfumes e cosméticos em vaidebargot.com.br. E hoje eu quero falar de uma fase da vida que ganhou até nome, que é a crise da meia-idade. Dizem ali que é dos 40 aos 60, mas eu tendo a dizer que essa crise da meia-idade pode aparecer em qualquer idade. É aquela sensação de tu olhar pra própria vida e pensar: era isso? É aqui que eu vou ficar? É realmente, é isso aqui a minha vida? Edna Ferretti, que saudade, amiga. Seja bem-vinda de volta, tudo bem?
4: Boa tarde, Minas. Boa tarde, Santa Catarina. Gente, tava morrendo de saudades do PDM. Como é bom ter de volta com vocês e num assunto desses, assim, né, delicinha. Eu acho que eu tô com um pouco de propriedade, pelo menos, pra falar disso hoje. E eu acho que a crise da meia-idade tem muito menos a ver com a idade mesmo e muito mais com aquela sensação de que o tempo realmente tá passando. Você começa a fazer a conta, o que que eu queria ter feito, o que eu ainda quero fazer, onde eu achei que eu estaria nessa idade. E aí nós queremos saber hoje se você já passou por uma crise da meia-idade. Idade, ou tem medo de chegar nessa fase e olhar pra trás com arrependimento? O que você mudaria na sua vida se percebesse que está no meio do caminho? Duda Martins, como participar do Programa das Minas? Boa tarde, amiga.
5: Boa tarde, Minas. Boa tarde, Santa Catarina. Eu já passei por diversas crises de meia-idade, entendeu? Eu já
0: com 18 anos?
5: Sim, já passei por crise aos 10, aos 15, aos 20. Estou, no momento, passando pela crise dos 22, entendeu? Mas conta pra gente, você, conta pra gente. Manda sua participação pro WhatsApp de Floripa no 489-988-1009. Ou, se preferir, hoje dá pra mandar pro Blumenau. Hoje a nossa diva Edna tá de volta. Pode mandar lá pro Blumenau no 479-9249-7153. E a gente começa o Programa das Minas onde, Marinex?
0: No YouTube, Atlântida SC por aqui. Ela é a Rael. Bora bater um papinho. Entendeu o que a Edna fez aí nas férias?

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0: 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A gente está de volta com o Programa das Minas hoje perguntando. Você já passou pela crise da meia-idade? Como você fez para sair dessa? Como identificar que a gente está chegando nessa crise? Manda sua participação para 48991881009. Vou repetir, que eu vejo um monte de gente. Ai, que eu não sei, eu não consigo gravar. Pega teu celular. Vai, vou esperar 2 segundos. Pegou teu celular, abre lá a ligação. Vai, 48991881009. Agora não tem desculpa, agora você é obrigada a participar e mandar a sua participação. Nossa diva Edna Ferretti está de volta e já com um tema leve, né, amiga? É uma tranquilidade. Tranquilidade.
4: Coisinhas leves e saudáveis, né? Eu acho que esse tema tem muito a render, porque a nossa audiência, ela tem uma experiência de vida, né? Nem que seja aí de 20 anos, 30, 40, 50, tem de um tudo um grande saladão. Agora que vocês têm o nosso WhatsApp, aproveitem, tá? Vou passar de Blumenau de novo, que é o 479-9249-7153. E já queria perguntar para Marina Soares. Marina, quantos anos você está nesse momento?
0: Acabei de completar 26 aninhos. É uma idade que já vem uma crise, amiga. Já vem.
4: Vem uma crise. Como é que você se imaginava com 26 aninhos?
0: Ah, eu, quando eu era mais nova, eu jurava que eu já ia estar com a vida resolvidaça, né?
4: Filho,
0: eu achava... filho, casa, casamento, um emprego que pagasse 40 mil. E era isso, entendeu? Era isso que eu esperava da minha vida, Edna. Jurou, né? Jurou.
4: Cara... É que assim, ó, eu acho que a parte mais engraçada de crescer é que tu percebe que é, assim, um grande terceirão a vida.
0: É.
4: A maioria das pessoas não sabe o que tá fazendo, não importa se a pessoa está com seus 63 anos. Tipo, e o que me impressiona demais é que eu imaginava que, né, eu tô com 27, né, que com 25 por aí, ia acontecer uma virada de chave, assim, na minha vida e eu ia me tornar outra pessoa. Mas é muito estranho que a gente não se torna na outra pessoa, a gente vai amadurecendo e bem lentamente, porque é uma ilusão você achar que você vai passar por algumas situações e no outro dia tu já vai acordar forte, vai acordar diferente. Não, você entende que, tipo, cara, eu sou a mesma pessoa que eu era quando eu tinha 10 anos de idade, só que agora eu tô um pouco mais experiente. A gente não muda demais, sabe?
0: Tipo, é a mesma essência.
4: Nos torna um outro ser humano.
0: É, exato. Nossos desejos ainda estão meio semelhantes, o que deixa a gente feliz,
5: tem alguns,
0: né,
5: traços de personalidade que não mudam.
0: É, exatamente.
5: Não adianta tu tentar, tu não vai mudar. Gente, não adianta eu tentar ficar quieta.
0: Não, não adianta.
5: Não
0: tem
5: consigo.
0: Coisa que é assim.
4: E não adianta eu não ser teimosa, que eu sou teimosa.
0: É, não adianta, tu vai ser, exatamente.
5: É intrínseco do teu ser.
0: É, tem uma coisa que a minha mãe falou que me marcou muito, que ela, esses dias, falou que ela, muitas vezes, se olha no espelho e ela não se identifica, ela não se vê. Porque na cabeça dela, mentalmente, ela ainda tem 25 anos. Então, tipo, pra ela é muito doido o tempo ter passado e ela não ser mais o físico daquela pessoa de 25, porque a tua personalidade, com 20 e pouco, ela já tá formada. Então, o que tu muda não é tanto, assim. Tu vê as transformações no corpo, aí isso choca.
5: Isso bate.
0: Isso deve bater babado.
5: Sim, a minha avó já falou isso, inclusive. Que às vezes tu olha e daí tu começa a tu ver o que tu pensa, meu Deus... Por que que eu tô com ruga no rosto?
0: Sim, porque a mentalidade é a mesma.
4: Cara.
5: Eu tô tão... por exemplo, assim, ai, tô com dificuldade pra andar. Por que que eu tô com dificuldade pra andar? Porque você tem 70 anos, mas você não se acha com 70 anos, né, Edna?
4: Exato. E olhando, assim, eu acho que principalmente essa parte estética, né? Nem todo mundo tem condições ou tem vontade mesmo de fazer alguns procedimentos. E eu acho que a autoestima, ela precisa ser trabalhada ao longo da vida pra que você chegue e consiga aproveitar o melhor de cada fase que você tá vivendo, sabe? Tipo, porque uma das coisas que eu percebo é que, cara, maquiagem me faz bem, eu me sinto bem usando determinado estilo de maquiagem. Então, quando eu não me arrumo nesse sentido e tal, que eu tô descansando, eu percebo um desânimo maior. E eu acho que esse é o ponto, você entender o que que te faz bem. É pintar uma unha e comprar uma roupa nova, é usar um chinelo legal e você ir se entendendo pra se encaixar nas fases da vida. Apesar de, ai, que dor na coluna, não vou poder resolver isso aqui agora, mas eu posso fazer um babyliss no meu cabelo que eu vou me sentir melhor. Então, tipo, cara, você olhar pra aquele momento e ver a graça disso, né? As rugas são histórias. Eu acho bonito envelhecer, apesar de, tipo, cara, ter todas as suas dificuldades e tal, eu acho que a gente precisa encarar cada fase da vida com mais ânimo, assim, do jeito que pode, do que é possível.
0: Ai.
4: Eu acho que fica mais fácil, assim,
5: é
4: sabe, de envelhecer.
5: Vida,
4: porque
5: é difícil
4: ele
5: aceitar.
4: Acontece, é inevitável.
5: Mas é difícil a gente aceitar, mas é o ciclo da vida.
0: Então, o que vocês estão falando é muito lindo. Mas na prática, pra mim, é uma coisa muito difícil, assim.
5: Não, na prática, eu não tenho 22
0: anos. Na prática, eu olhar, tipo, cara, como assim a minha bunda tá que é só celulite? Como assim? Tipo, como assim toda a Coca-Cola que eu tomei fez efeito? Porque quando eu tinha 15 anos,
5: agora,
0: não podia.
5: Como assim eu tô com dor no joelho na aula de dança?
0: Como assim? Exatamente.
5: Como assim? Eu era tão flexível quando era criança.
0: E aí, como é que aceita? Eu olho, e aí eu passo uma base, e aí eu já tenho que começar a passar uma base que não é mais tão seca. Porque já vai marcar, talvez, ali, o pé de galinha, já vai marcar o bigode chinês. E aí eu já fico assim, como?
5: Dito isso, Marina com 26 anos, no auge da idade.
0: Entendeu? Bicha, tô te falando, a crise da idade, ela pega assim, depois dos 20, pega a qualquer momento.
4: Ó, hoje é o dia mais jovem da sua vida. Daqui pra frente, tem que aproveitar agora.
5: Exatamente, é o mais nova que você vai ser pelo resto da sua vida.
0: Que ódio disso.
5: Nesse segundo, agora tu já tá mais velha.
4: Mano, Marina, entendeu? Imagina você com seus, sei lá, 70 anos, e lembrar de você com 26, e não vai falar, ai, era uma criança.
0: Vai,
4: devia ter aproveitado mais, devia ter saído mais.
5: Tô com 22.
4: Devia ter aproveitado umas coisas.
0: Aquele rolê do devia ter. Ai, eu odeio essa música.
4: É, eu amo.
0: É do Titãs, né? Eu acho muito triste, eu choro toda vez.
5: Eu também odeio música que fala sobre o tempo passar. Story of My Life, da One Direction, me dá um treco.
0: Eu fico triste.
5: Não, a história da minha vida não, gente. Pelo amor de Deus.
0: Para, eu tenho 10 anos.
5: Para, assim? Eu ainda sinto que eu tenho 15 anos, entendeu? Eu quero decorar meu quarto com pôster ainda, sabe?
0: Não, é uma doideira. Mas, Edna, tu falou que tu tem propriedade pra falar. Tu já passou aí por uma crisezinha de... Cara, determinada idade tu olhou e... Putz, o que tá rolando?
4: Já passei. eu já passei principalmente... foi recente, né? Nessa viagem agora que eu fiz. E entender, caramba, estou fazendo essa viagem com o meu noivo, sem depender de ninguém, pra nada. Foi bem chocante, mas um chocante positivo, sabe? Tipo, de você olhar e falar, caramba, eu sou capaz de muita coisa. Mas olhando pra momentos atrás, eu não sei vocês, mas eu senti uma diferença absurda quando meu córtex pré-frontal fechou.
0: Você sentiu?
4: Eu me tornei uma cara muito. Marina, viva seus 26.
0: Tá.
4: Viva seus 26, que daqui a pouquinho você vai... Caramba, eu implicava com cada coisa, eu pensava de tal jeito. É meio que... Eu acho que o tempo vai passando, você vai ficando mais... Dane-se pra muita coisa, sabe?
0: Entendi.
4: Tipo, cara, pô, tal pessoa fez tal coisa. Ah, me interfere em algum momento? Não. Eu acho que você vai ficando mais livre da sua própria prisão mental. E eu acho que me chocou bastante quando eu comecei a entender as mesmas situações com óticas diferentes, que é um pouquinho de experiência que eu tenho, sabe?
5: Ah, eu não quero chegar nos 25, então.
0: Por que, amiga?
4: É chega, Duda. É gostoso, não é ruim, não.
0: Cara, mas é bom ter maturidade. É bom.
5: Tô feliz do jeito que eu tô.
0: Mas, realmente, a Edna tava falando, eu comecei a pensar, realmente, é uma mudança que vai rolando. Ela rola aos poucos, então a gente não percebe, assim, pá, do nada. Mas tu falou agora e eu comecei a pensar, realmente, coisas que me atingiam há 3 anos atrás não me atingem mais.
4: É! Hoje, sei lá, vamos supor, né, que a gente adora falar desse tema nesse programa. Uma traição. Se fosse Ednazinha da Silvinha, lá atrás, assim. Ai, fui traída. Nossa, ia ficar, meu Deus, quero resolver isso, lá. Hoje, que eu sei que não vai acontecer, mas assim, olhando, eu falo, cara, perdeu meu irmão. Perdeu, cara. Uhum. É diferente. Você começa a entender algumas coisas, assim, que já não valem tanto teu estresse.
0: Ai, com certeza. Duda, o que o pessoal tá mandando aí pra gente, amiga?
5: Oiê, Valéria de Blumenau aqui. Nossa, eu pensei que era só eu que não me sentia com 46. As dores estão vindo, a bunda tá sumindo, o cabelo tá caindo. Assim que eu percebo que eu tô envelhecendo.
0: Ai, amiga. É, realmente. Realmente. É muito doido, né? Porque é algo que a gente percebe, inclusive, na nossa família. E é muito doido isso. Porque a gente nunca vê, por exemplo, nossos pais como idosos. Por mais que eles virem e tal, a gente não vê, a gente vê eles como jovens. Então, quando às vezes tu começa a perceber uma ruga, um cabelo branco nos pais e tal, a gente fica... O que aconteceu? Como assim? Não, minha mãe, ela vai ter 45 anos pra sempre, tipo, na minha cabeça... É isso, sabe, Duda?
5: Então, ontem, no Desprogramados, o Porã fez um relato ali, né, que ele não dormiu muito bem à noite, que ele sente saudade da mãe dele, enfim... E começou a falar sobre essa questão de aproveitar enquanto as pessoas ainda estão vivas, né? E daí mandaram aqui pra gente. Ontem o Porã falou com maestria sobre a perda da mãe, o que nos traz a ideia de aproveitar mais a presença dos pais vivos. Pois, quando chega a idade de começar a perder pais, tios, a gente é empurrado pra maturidade de cuidar da família. A gente vê que ninguém dura pra sempre e começa até a cuidar da própria saúde.
0: Ai, que bem.
5: Mas é exatamente isso.
0: É.
5: Quando chega a idade que as pessoas começam a morrer... Daí tu come... Opa, eu tô velho? Ou opa, eu tô adulto? Entendeu?
0: E é difícil isso, né? Porque eu acho que... Quando a gente é criança, a gente realmente vê o adulto como adulto. Mas quando a gente é adulto, a gente já não se vê como adulto. A gente vê todo mundo uns bonequinhos meio perdidinhos, assim. Uns estão mais perdidinhos que os outros, uns estão andando mais numa linhazinha ali, mas se tu for perguntar, tá todo mundo meio maluquinho. E aí, a pessoa tá maluquinha, mas ela tem que cuidar das coisas, então ela... Cuida, bota num baú aquela doidurinha dela.
4: Não é mais só faltar aula, né?
0: É.
4: Não vou hoje.
0: É, exatamente, ela bota num baúzinho. E tem que trabalhar pra pegar comida pro filho. Gente, uma doideira que não tem explicação. Tem mais uma participação aqui. Oi, Minas, tô ouvindo vocês sobre essa crise da meia-idade. Eu tô com 24 anos e daqui 2 meses faço 25. Eu tô me sentindo tão velha. Olho pra trás e vejo que eu deveria ter feito mais, aproveitado mais. E por pensar dessa forma, não consigo aproveitar o hoje. E tu vê, é uma menina, ou um menino, não sei, acho que é uma menina.
5: Menina.
0: Super nova, Edna. Super nova. Pô,
5: diva, tem que matar aqui que não te dou mais do que 18. Não te dou mais do que 18, vai aproveitar a vida, entendeu?
0: Mas tu vê como não é realmente ela... uma questão de idade.
4: É, ela tá trazendo um ponto de que essa sessão de faltar, né? Eu acho que tá muito ligado a... Não sou psicóloga, mas olhando para situações que aconteceram comigo, com pessoas que eu conheço, com estudos que eu acabei lendo, é que a gente tá muito tempo gastando muita dopamina com coisas que, na verdade, a gente acha que tá vivendo, mas não tá. Né? Então, se você vai pra uma viagem e você só fica no celular, se você tá em casa e você assistiu, tipo assim, 300 Reels que você deu muita risada no Instagram e você pensa, meu, ganhei o dia, sabe? E aí, isso gera uma sensação de que... Uma paralisação mesmo no nosso sistema funcional das coisas. Então, você fica olhando todo mundo fazer alguma coisa e você pensa, ah, eu não consigo fazer de tal forma e tal. Eu acho que um dos grandes pontos pra gente atingir esse nível de experiência da vida e se sentir satisfeito é estar no momento presente, aqui e agora. O que você tá fazendo agora? Você tá lavando a louça e você tá sentindo a água cair na sua mão? Você tá ouvindo uma música mesmo? Então, eu acho que a nossa geração, ela tem esse empecilho, que é como se você estivesse vivendo e não tá vivendo. Porque é a verdade. Você não tá vivendo as coisas. Quando você tá numa conversa com a sua família, você não tá ali naquele churrasco. Você tá olhando pros lados, tá mexendo no celular, às vezes ouvindo a música. Mas, assim, eu acho que uma grande solução mesmo é você tá fazendo o que você tá fazendo. É simples, mas é lógico. Antigamente, a gente percebe que os nossos pais tinham amigos, e têm amigos até hoje, de longa data, porque aquelas amizades no passado foram cultivadas com presença. Então, muitas vezes, essa presença, a gente não tá tendo presença, apesar de estar aqui, né? O corpo tá aqui, mas a mente não tá aqui. Isso me gera uma sensação de que nunca estou satisfeita, porque você realmente não tá prestando atenção em tantas coisas boas que estão no teu redor.
0: Cara, então... realmente. Era algo que eu tava até conversando com a minha psicóloga esses dias. Vou abrir aqui pra vocês. Que eu tava falando que eu me sentia culpada por não ser tão presente na vida da minha família. Que eu falava, eu queria ser mais presente.
5: Ah, mas o Ribeirão é muito longe.
0: É, mas eu falava, eu queria ser mais presente na vida da minha mãe, mais presente na vida do meu pai. E aí, isso me fez pensar como realmente, nos momentos que eu tava com eles, eu não tava tão presente. Por isso que eu tava sentindo essa culpa. Porque, sei lá, posso ver todo fim de semana, e mesmo vendo todo fim de semana, eu não tava ali. Eu não tava aproveitando, conversando com eles, ouvindo a música naquele momento. E aí, claro, isso vai dar uma crise na gente de... Meu Deus, eu não aproveito nada, eu não tô em lugar nenhum. O que eu tô fazendo na minha vida? Porque a gente não tá naquele momento, né?
5: Então, é aquela coisa de, tipo assim, ó... A gente quer tanto minimizar o tempo que a gente leva pra fazer as coisas. Tipo assim, eu quero fazer tudo muito rápido. Eu quero fazer tudo agora. Eu preciso entregar isso pra ontem. Que a gente esquece que tem coisas que a gente deveria... levar com mais tempo, sabe? Eu vi uma expressão em inglês que é slow maxing, que é quando você tem que fazer tudo muito devagar. Tipo assim, sabe quando você tá tomando banho, você tá lavando o cabelo assim, assim, assim? Dá pra você pra... Nossa, por que eu tô lavando o cabelo tão rápido?
0: É.
5: Cara, calma, sabe? Faz assim, lava o cabelo mais devagar. Ou então, ah, tô aqui fazendo comida. Calma, corta mais devagar o que tu tá cortando, entendeu? Ah, tô comendo. Calma, mastiga mais devagar. É, a gente tem que parar nesses momentos assim e pensar, isso aqui eu posso fazer mais devagar.
0: Sim.
5: Isso aqui não é urgente. Tipo assim, essa conversa que eu tô tendo aqui com a Marina, meu celular pode estar de cabeça pra baixo. Eu não preciso ficar olhando pro meu celular agora. Eu posso estar olhando pra Marina e conversando
0: com
5: ela.
0: É, sabe? Realmente importante a notificação ali da Amazon? Eu acho que não. Eu diria que não é importante nesse momento, sabe? É aquilo, né? Relaxa, bicha. Relaxa.
4: E aquela sensação, sabe quando a sua bateria acaba? A bateria do celular acabou? E você começa a ter que conversar com quem tá do seu lado. E depois, quando o seu celular carrega, você pensa, gente, não aconteceu nada demais. As únicas notificações que chegaram é fulano publicou tal vídeo, fulano curtiu seu story, fulano não sei o que lá, compre tal coisa. Tipo assim, você começa a olhar e falar, cara, nada disso importa. Gente, sim, não aconteceu, o mundo não caiu.
5: Aquela experiência de ir pra casa no ônibus sem o celular, sabe? Tipo assim, ai, meu celular acabou a bateria. Ai, tem que ir no ônibus sem escutar música. E daí tu fica olhando na janela. E tu vai vendo as pessoas, assim, tipo, é uma boa experiência, cara. Tu pensa, nossa...
4: E tu desce do ônibus muito mais tranquilo do que se você estivesse escutando música,
0: sim,
4: só.
0: Com certeza. Você da audiência, tem aí uma experiência de crise da meia-idade? Como é que você passa por isso? Manda pra gente, 48991881009. Por aqui, vamos com Red Hot Chili Peppers, Around the World. YouTube Atlântida SC. Assim, do nada.

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15: Todos nós temos amigos e quando um amigo está com problemas, nos colocamos à disposição imediatamente. Porém, muitas vezes nós invadimos a vida do amigo para dizer o que deveria fazer naquela situação, né? Ele acaba se confundindo e misturando lições com amparo e carinho. Bom, neste caso, dê carinho, amparo e um bom abraço e diga que você o percebe sofrendo. E somente se ele questionar pedindo a sua opinião, aí sim você pode opinar, pois ele abriu a mente para receber uma nova visão do problema. É neste momento que acontece parceria e amizade, pois há uma conexão entre duas pessoas de forma harmoniosa e produtiva. Experimente!
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17: 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Estamos de volta com o Programa das Minas. Hoje falando sobre
18: crise da meia-idade. Aí todo mundo tem, todo mundo já teve, vai ter, se tu ainda não teve, relaxa, vai chegar esse momento. Nossa audiência tá participando através do WhatsApp 489-9188-1009. Bora de áudio.
19: Oi, Minas, boa tarde.

0: Oi!
1: Olha só, tô escutando aqui sobre as notificações do celular. Gente, colocar o celular no silencioso é um caminho sem volta, tá?
2: Realmente.
1: Porque às vezes a gente tá tão preocupado com as notificações do celular e toda hora escutando o celular. Se a gente coloca no silencioso, a gente só vai olhar quando realmente a gente tem um tempo para dar para o celular e para ver as notificações. Porque é aquilo, né? Quem tem pressa, liga. Se é urgente, liga. Eu tenho isso, né? Então, viver o tempo presente também é desligar bastante do celular.
0: Diva, realmente, é uma beleza. O que, que o pessoal tá falando aí, Duda?
3: Então, gente, a nossa ouvinte Ivonete Dias tá aqui no estúdio da rádio. Um beijo, Ivonete. E ela mandou participação, entendeu?
0: Tá. Entendi,
3: mesmo
0: entendi.
3: Mesmo estando aqui do nosso lado, ela participou do programa, assim como você deveria estar participando também. Oi, Minas, sou de 1900 e lá vai bolinhas. Eu sou super jovial. A minha cabeça não envelhece.
0: Ai, que delícia, gente. Porque
3: isso aqui é bom.
0: E realmente isso é bom. Mais uma aqui. Boa tarde, Minas. Tudo bem? Nós temos só 20 e poucos e eu acho que o pior não é na questão de aparência. O que pega mesmo é o psicológico, as conquistas e tal. Na época dos nossos pais, com 25, eles já estavam casados e começando a formar família. Isso sim me pega.
3: Sim.
0: Aos 27, já pedi meu pai, já consigo ver minha mãe ficando idosa. Já perdi meu pai, no caso, tá escrito pedir. E mais dependente de ajuda pra resolver as coisas. Principalmente no digital, porque tudo se digitalizou. Isso aí pega pesado. Pega pesadíssimo. Mais uma aqui. Meninas, agora vocês estão percebendo como é importante viver no momento presente. E a crise da meia-idade é de qualquer idade. É quando tem uma crise existencial. Então, ela é uma crise daquela idade. Então, realmente, tá em alguma idade, você vai ter uma crise daquela idade. Que é difícil, a gente não sabe lidar com envelhecer, né, Edna?
4: Ai, sim, eu acho que as crises, elas são fundamentais, porque através das crises, eu acho que se a gente só tivesse coisas boas, a gente não ia ter pensamentos legais também ao mesmo tempo, sabe? Então, quando você tá em crise de meia-idade, é importante olhar o que realmente tá te incomodando, porque a resposta pra tua aflição, ela tá ali, na tua própria aflição, é só olhar pra ela de verdade. Aqui em Blumenau chega uma participação bem interessante que soluciona muitas das perguntas. Oi, Minas, tudo bem? A crise da meia-idade surge quando você começa a refletir tudo que já passou na vida. Acredito que toda fase tem uma crise e olhando pra minha vida hoje realizada, com uma vida estável, casada, com dois filhos, aos 33 anos, porém não me sinto com 33, parece que eu tô no auge da adolescência. O problema de nós com essa idade é que pulamos muitas fases na adolescência. Na época só queríamos crescer rápido, por isso talvez hoje nos sentimos jovens. Sinto que eu poderia ter aproveitado muito mais a juventude porque com 26 anos eu já tava tendo o segundo filho com responsabilidades gigantes. Acredito que hoje os jovens vivem mais cada fase, tanto que são cobradas pela sociedade interfamília, carreira e essas coisas. Resuminho, vai de cada um a expectativa que cria sobre si mesmo.
0: Cara, mas é muito doido isso, né? Ela tá falando. Eu tenho 33 e me sinto uma adolescente. Vai falar com um adolescente, tu vai ver que tu não é. Tu só é uma pessoa de 33 feliz, que gosta de festa,
3: que gosta de viver a sua vida do jeito que você gosta, né?
0: É, porque se tu vai falar com um adolescente, tu vai falar, meu Deus.
3: Deus me livre. Deus me livre.
0: Eu não era assim, não. E assim, né? A nossa audiência, ela é muito criativa, Edna.
3: Nossa, porque... muito dinâmica.
0: Porque veio uma participação aqui, assim, oi Minas, qual a opinião de vocês sobre as lives do TikTok?
3: Ah, não. Olha, querido, eu acho, eu tô contigo.
4: Eu tenho
3: eu
4: opiniões.
3: Eu acho que vale um programa só pra gente analisar o fenômeno que são as lives do TikTok, tá? Porque é coisa de louco mesmo. É coisa de louco. É coisa de louco. Tem muita gente.
4: Cara.
3: Tem muita gente que espera.
4: Eles ficam 12 horas.
0: Ficam.
4: Sim, gente. O que mais me impressiona é que, assim, muitos participantes de um reality que existe aí e tals, né? Tipo, não da nossa emissora, mas de um outro. Eles saem daquele reality e vão fazer lives. E as pessoas realmente mandam granas.
0: Mandam.
4: Pra eles falarem um nome.
3: Que
4: tipo
3: reais?
4: Assim, oi, fulana. Ah, eu não vou falar, né? Mas, assim, um negócio de camponês, eu diria. enfim.
0: Ô, Duda, pelo amor de
3: não
0: Deus.
3: Não escutei o que ela falou.
0: É um negócio
4: Duda.
0: Camponês.
4: Camponês.
3: Ah,
4: camponês.
3: Ah, sério?
4: Daí, tipo assim, cara, isso virou um trabalho mesmo. Tanto que até tem um nome, né? Streamer. Streamer, pra ficar falando e tal.
3: Não, streamer é quem faz live no geral.
0: Ai, Duda, não
3: passa
0: pano.
3: A galera das lives do TikTok é outro rolê. Tu não é streamer, tu não é
4: gente,
3: outro rolê.
4: Eu vou contar pra vocês que num delírio pessoal meu, eu decidi conversar com uma pessoa, que é uma mulher, que faz lives de 12 horas. E eu falei, gente, eu quero entender. Porque foi muito sem querer, que eu conheci num lugar assim, aleatório.
0: Uhum.
4: Falei, tá, mas qual que é a vibe disso? Ela falou assim, olha, eu consigo em 12 horas fazer R$200. E as pessoas... em 12 horas? Aí as pessoas, basicamente, ela falou assim, você você não paga um streaming que você gosta, tipo Netflix ou alguma coisa, pra assistir aquilo que o streaming oferece? Falei, sim. Ela falou, então, as pessoas gostam de consumir o nosso conteúdo e pra que a gente continue fazendo, elas nos pagam.
3: Então tá, né?
2: Mas assim...
3: Então tá. Mas assim, 12 horas, aqui, né? Se ela faz uma live de 12 horas por dia, se ela fizer aí de segunda a sexta, ela tá tirando 1.000 na semana. Se ela tá fazendo aí no mês, ela tá tirando 4.000 no mês.
4: Pra trabalhar 12 horas diárias.
3: Em vez de umas 8 ou umas 9 igual o CLT, viu? É. Vamos valorizar o CLT, galera.
0: Às vezes o CLT vale mais.
3: Vamos valorizar.
0: Às vezes, né? Não sei. Mais uma participação aqui. Meninas, me sinto assim. Tenho gêmeas de 13 anos e eu com 34. Eu me sinto uma jovem senhora.
3: Ela mandou uma foto também. Ela, uma cara da outra, entendeu? Iguais. Dá pra falar que é irmã.
0: Tu diz as gêmeas ou...
3: Não, amiga, é que ela mandou a foto às três.
0: Ah, tá, porque não. Uma é a cara da outra, sim, esse
3: não,
0: é o conceito
3: ela,
0: de gêmeo.
3: Ela mandou a foto às três, a mãe, as filhas e elas são
0: univitelinas.
3: Iguais,
0: eu não entendi. Bora julgar a nossa audiência, porque, meu Deus do céu, que caos.
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0: Ai, que chique!
3: Isso,
0: vamos
3: nova,
0: a história
3: bebê.
0: De hoje. Gostei, bebê. Edna, bem-vinda de volta. Vou te mandar o meu Fala Que Eu Te Julgo, porque uma opinião externa, às vezes, é importante pra gente organizar as nossas ideias, né? Vamos lá. Eu tô com 44 anos, casada, com dois filhos, mas sempre fico pensando, e se? E se eu me separasse e me mudasse pros Estados Unidos? Oh. Sempre foi um sonho meu morar fora, conhecer a Disney, me aventurar no mundão, mas como engravidei muito cedo, eu não consegui continuar muito com esse meu sonho. Hoje em dia, um filho meu tem 20 anos e o outro 25. Meu marido é aquela coisa de sempre: casa, trabalho, trabalho, casa. Eu gosto dele, mas eu não sou mais apaixonada e sei que ele também não. Acham que é só uma dessas crises de meia-idade ou realmente preciso dar uma mudada na vida? Eu adoro vocês, um beijo no coração e espero opiniões. Começando com Marina Soares. Fala aí.
10: Ai, que difícil.
3: Complicado.
10: É complicado porque não tem nada de errado na vida dela, né? Tá tudo bem. Tá tudo legal, assim. Tem uma vida boa, os filhos estão bem, já são adultos. O marido, ela gosta dele. Mas tá faltando uma vontade de viver, né? E eu acho que é muito importante...
3: Faltando um sal.
10: Eu acho que é muito importante a gente ter esse tompeiro na vida, sabe? Essa vontade de tá evoluindo, de tá curtindo. Talvez falte só um hobby pra ela. Começar umas atividades malucas, talvez. Mas o que eu achei mais preocupante não foi nem lá, será que eu me mudo para os Estados Unidos? Foi, será que eu me separo? Eu acho que dá para pensar bem aí nessa questão, porque tu não precisaria se separar para morar nos Estados Unidos. Mas tu tá pensando nisso é porque talvez...
3: E tu não precisa morar nos Estados Unidos para se separar também.
10: Também não, exatamente. É uma coisa que não depende da outra. Então talvez tu só esteja assim querendo jogar tudo pro alto, mas o problema seja só uma das coisas, sabe? Não tudo. Acho que também, tudo tá errado na minha vida. Também tem que tomar um cuidado, sabe, Edna? Acho isso.
0: Ai, eu acho que foi uma boa resposta. Tu conseguiu falar pra ela sutilmente, hein? Tipo, mulher, vocês não se amam mais. O problema é ter um marido. Vai ali pro barzinho da esquina com as tuas amigas e tu vai se divertir. Não precisa nem ir pros Estados Unidos.
3: Não,
0: você...
3: não. Talvez
0: agora,
3: não,
0: bora
3: o problema
0: de
3: não
0: tudo.
3: Seja o marido. Talvez o problema não seja o marido.
10: Talvez sim.
3: É porque, às vezes, eu acho que quando uma coisa dá errado, quando a gente vê uma coisa errada... A gente começa a ver tudo errado também.
10: Exatamente, é verdade.
3: O que falou, entendeu? Então, tipo assim, às vezes tu pensou, ai, queria ir morar fora, tô querendo reviver aquele teu sonho. E daí tu começou a pensar em todos os empecilhos e tu começou a botar defeito nos empecilhos, entendeu? Talvez seu casamento não esteja tão ruim assim. Talvez é só porque tu vê essa tua vontade e tu acha que teu casamento vai atrapalhar e daí tu quer meio que se livrar, tipo, ah, vou me livrar logo pra não me incomodar depois, entendeu? Só que calma, sabe? Calma, respira. Primeiro, minha opiniãozinha aqui. Estados Unidos não, bebê. Estados Unidos é muito complicado visto, muita coisa assim. Pensa num país que é um pouquinho mais tranquilinho de entrar. Segundo, morar é complicado, entendeu? Morar é... Tem que ter emprego, tem que conseguir se manter, é outro país, é outra vida. Então, assim, que tal você planejar uma viagem pra fora? Ah, meu sonho é conhecer a Disney. Beleza, planeja uma viagem pra Disney. E daí lá você vai ter um gostinho dessa vida, você vai ver um pouquinho como é que é. E daí você decide se realmente você quer morar fora ou se você só tá com vontade realmente de fazer uma coisa diferente, sabe? Tipo assim, ah, eu quero ir lá, eu quero sair desse país, eu quero fazer outra coisa. Não. Às vezes você não quer se livrar completamente, é só o desespero de tipo assim, ai, não vai dar mais tempo de fazer nada. Que de repente você quer fazer tudo. Mas calma, às vezes dá pra ir com calma, entendeu, Edna?
10: Será, Edna?
4: Entendi, mas eu quero propor aí um exercício. Imaginem essa mulher que dedicou seus últimos 25 anos de vida fora casamento a todo mundo, e eu acho que muito provavelmente essa ânsia dela é ligada à falta de ter olhado pra si por muito tempo. Então, os domingos na casa dessa mulher provavelmente devem ser bem entediantes, assim como a segunda, a terça, a quarta, a quinta e a sexta. Ela pode amar muito essa pessoa, gostar muito dela, mas o casamento, pros dois lados, se ela falou que ela também sente isso do marido, deve estar morníssimo há muito tempo. Então, acho que ela quer mais vida pra viver. E é difícil, tem que ter muita coragem pra você olhar e falar, cara, eu te amo muito, a nossa família ainda vai existir, mas eu preciso viver coisas novas. Então, eu acho que vale a pena ela ir pra terapia primeiro, antes de tomar qualquer decisão, e entender onde é que tá a raiz desse problema. E saiba que se você tá há muitos anos com essa pessoa e falou que ele é um cara legal, ele vai super entender o teu lado e talvez seja até grato, porque talvez ele não tenha a mesma coragem que você. Então, não desperdiça, de certa maneira, as tuas vontades, porque tu já fez isso por bastante tempo, né? E o fato de um casamento terminar não significa que foi um fracasso. Pode ter sido um grande sucesso por muitos anos. Só chegou a hora de cada um fazer algumas coisas que tem vontade e que juntos, infelizmente, eles não conseguem realizar.
10: Ai! Ai!
3: Mas assim, ó, fica o convite. Fica o convite pra nossa ouvinte que mandou esse Fala Que Eu Julgo pra vir amanhã aqui no PDM às 2 horas da tarde, que tem o tarô da Chay.
10: É verdade.
3: E daí você você diz assim, Chay, isso, tira uma cartinha pra mim. E a Chay, ela é honesta, tá? Ela é honesta. Ela não vai falar tudo positivo. Se ela tirar uma cartinha negativa, ela vai olhar pra ti e ela vai falar, não é o momento. É. Não é a hora. Então vem amanhã, vem com a Chay.
10: Exatamente. A Chay. Fechamos o programa das Minas. Valeu, Dudex.
3: Valeu, gente. Vocês me encontram lá no Instagram, @amartinsduda. E também no YouTube do NSC Total. Tchau.
10: Beijo, Edna.
4: Beijo, Minas. Agora bora pra mais uma semana. E eu sigo aqui com o Vibe Atlântida e lá no Instagram, @EdnaFerret. Beijo.
10: Ai, que bom que voltou. Eu sou @marina.soares. Volto amanhã com a Chay. Beijo, tchau.
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19: E aí, galera? Salve, salve. Estamos chegando por aqui na melhor vibe da FM. Na Atlântida, rádio das nossas vidas. 3:04. Se você tá ligado, que sempre depois do programa das Minas, a gente chega por aqui com o Vibe Atlântida, a trilha sonora das nossas tardes semanais. Nessa terça-feira, dia 29 de setembro, uma terça-feira nublada em toda Santa Catarina, a temperatura na casa aí dos 23, 24, 25 graus, para você ligado na capital catarinense, Floripa, na Grande Florianópolis, Joinville, Criciúma, Chapecó, estamos todos conectados através da música aqui na Rádio das Nossas Vidas. E saúdo também você que tá ligado aí no nosso, conectado no nosso aplicativo, no Atlântida SC ou então no atlantidasc.com.br. Se ainda não tem o nosso app, vai lá e baixa de graça, é Atlântida na palma da sua mão. E o caminho para você participar é 489-9188-1009. Daqui a pouco libero o presente para você, porque agora tem música. Eu sou o Ricardinho e a gente vai junto até às 5 da tarde. Começou.

0: Essa é a melhor vibe da FM, aqui na Rádio das Nossas Vidas. E a Oliviadinha, pra fechar a primeira sequência do vibe que acabou de começar, tem muita coisa ainda pra rolar. 48991881009, vai lá, participa, pra você se dar bem aqui. Tô liberando um par de ingressos pra você curtir A Culpa é dos Amigos, que vai rolar no dia 18 de outubro na Arena Opus. A gente tá recebendo uma visita especial de uma ouvinte especial, Ivonete Dias, veio trazer aqui guloseimas pra galera da Atlântida. Tá toda a equipe da Atlântida reunida por aqui pra degustar as delícias da Ivonete. Ivonete, tudo bem? Pera aí, fala, cadê? Tá no 4 no 4 esse, vai. Fala oi pra galera.
1: Oi, tudo bem? Boa tarde, pessoal. 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
0: Tá bom, tá falado. Beijo, Bonete. Obrigado. Tudo delicioso. Daqui a pouco a gente tem mais música pra você ligado na Atlântida. E agora tem o show do intervalo.
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0: 26 para as 4, estamos de volta na melhor Vibe da FM. Essa é a rádio das nossas vidas. É o Vibe rolando, o Bruno Mars.

0: boa no seu rádio. Tá sim, em toda Santa Catarina. Fala pra gente aí de onde você tá ouvindo e o que é que você tá fazendo nessa terça-feira, além de ouvir Atlântida. E além de tudo isso, você pode participar da nossa programação também, mandando o seu salve, mandando a sua mensagem e concorrendo aos nossos presentes. Ó, lembra que eu falei que tá valendo um par de ingressos pra curtir A Culpa é dos Amigos? É isso aí, continua valendo. Vai rolar no dia 18 de outubro na Arena Office com promoção exclusiva da Atlântida. E agora tem mais um presente pra você, se liga.
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0: O presente da hora é agora. Tô liberando pra você no nosso WhatsApp um par de ingressos pra curtir Pearl Jam Symphonic com a banda Black Circle e uma orquestra sinfônica mandando os grandes sucessos da banda de Seattle, do Ed Vedder. Pearl Jam, uma das maiores bandas de todos os tempos. Vai ser legal isso, hein? A gente tem ingresso pra você. A gente coloca você pra dentro. A gente coloca você pra curtir os principais eventos que rolam em Santa Catarina. Mas agora a gente vai fazer um show de intervalo pra voltar com mais um Drops do Dreadlocks. Portanto, não saia daí.
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20: Esse é aquele momento que a gente gosta muito na programação da Atlântida. Reggaezinho pra ficar na moral, tranquilidade total, 4 e 3. Filosofia reggae. Essa é das antigas, hein? Quem lembra? Se liga. Positive Vibrations.

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3: Tamo aí na área, na melhor vibe do FM, aqui na Atlântida, Rádio das Nossas Vidas. Fechamos mais uma sequência com Capital Inicial. Antes rolamos Morgan Wallen, passou por aqui também Jota Quest, Negra Li, fazendo uma versão muito legal e atualizada de um clássico do Tim Maia. Também rolamos Karol G. E assim a gente fecha mais uma sequência campeã aqui na rádio, que toca as melhores músicas pra você curtir. E continua valendo presente. 489-9188-1009, tá valendo um par de ingressos pra curtir A Culpa é dos Amigos, dia 18 de outubro, na Arena Opus. E tenho também um par de ingressos pra você curtir Pearl Jam Symphonic, que vai rolar no dia 3 de outubro em Itajaí. Você escolhe o que você tá afim de ganhar. E também tem, além de muitos presentes e música boa, tem a melhor dica pra você. Se liga nessa, galera. 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Show do intervalo e a gente já volta.
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13: Atlântida. 23 minutos para 5 horas da tarde. A gente entra na reta final do Vibe. Com música boa tocando no seu rádio. Boa tarde de terça-feira para você. Daqui a pouquinho tem Desprogramados, hein?

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4: Agora é hora de fechar, galera, e contemplar a galera antes de ir embora, porque porém Mr. P já estão por aqui, ó. Se liga aí, quem ganhou ingresso pra curtir A Culpa é dos Amigos na Arena Opus no dia 18 de outubro foi a Maria Fernanda Laridondo. E tem também um outro presente que eu prometi, que é esse daqui, ó.
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4: Quem ganhou o presente da hora, um par de ingressos para curtir o Pearl Jam Symphonic dia 3 de outubro em Itajaí, mais um grande evento com promoção exclusiva da Atlântida, foi o Pedro Henrique Mainardi. Aí, os contemplados de hoje, amanhã tem mais, e daqui a pouquinho, depois do show do intervalo, tem mais uma edição do Desprogramados para toda a rede Atlântida Santa Catarina. A gente se fala amanhã. Abraço, Ricardinho. Até mais.
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6: Olha só a dúvida da Roberta.
7: Doutor, tenho andado muito sozinha desde que mudei de casa, de trabalho e de cidade. Será que sentir-se só pode realmente prejudicar a nossa saúde? Olha, Roberta, pode sim. A solidão persistente não é só uma questão emocional. Ela pode estar associada ao maior risco de depressão, ansiedade, alterações do sono e também problemas de saúde física. Existe uma diferença importante entre estar sozinho e sentir-se sozinho. Algumas pessoas gostam de passar um tempo sozinhas e tudo bem, elas ficam ótimas. O problema é quando existe uma sensação permanente de desconexão, de não ter com quem conversar ou compartilhar o dia a dia, a sua vida. Por isso que é muito importante cultivar vínculos como uma forma de cuidar da sua saúde. Eu recomendo que, por exemplo, se você não está muito longe da sua cidade original, que você procure viajar com alguma frequência para visitar o seus amigos, a sua família, ou então que você desenvolva uma rede de contatos, uma rede de apoio nessa cidade que você está chegando. É bom lembrar que a terapia também pode te ajudar. Dúvidas? @ Jairo Bauer Oficial.
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7: Tá na Atlântida e todo mundo tá ouvindo, é a melhor vibe do FM na rádio das nossas vidas. Estamos chegando, 5 horas e 8 minutos, peraí. Chegamos. Porque, cara, pra quem não sabe, a gente tava numa conversa aqui no cantinho do estúdio, uma conversa íntima.
25: Sim.
7: Uma conversa íntima. Íntima. Falando da vida pessoal. Né?
25: E é bom isso.
7: E é bom. É o nosso, como é que é, o nosso círculo de confiança.
25: Certo.
7: Né? Estávamos eu e tu, porque o nosso círculo de confiança só tem eu e tu.
25: E o nosso círculo de confiança, ele tem uma rede de apoio que não somos nós.
7: Não.
25: Não é?
7: Não, nós não se apoiamos.
25: Não.
7: Até eventualmente um
25: Sim,
7: no outro.
25: Sim, mas não
7: um
25: é.
7: Um ao outro.
25: Mas não é a rede de apoio profissional. Não é a rede de apoio profissional. Não, mas aí não seria a rede de apoio.
7: Tá, esquece isso.
25: É.
7: O que eu queria dizer?
25: Diga.
7: Que a gente tava ali no cantinho do estúdio e daqui a pouco... E o Yuri tá aqui, ó. Yuri, o diretor ditador. Boa tarde, Yuri, diretor ditador.
26: Boa tarde, pessoal.
7: Cada vez mais ditador, ampliando seu poder. Ampliando seu poder. Porque o ditador é assim, ele conquista um território e aí daqui a pouco ele já conquista outro território. E daqui a pouco, quando tu vê, tu tá consumido pela ditadura.
26: Mas eu quero saber onde estão esses territórios que eu não vi.
7: E o Yuri tá com a gente, tá no comando da live ali no canal Desprogramados. Então participa, vai pra live e também pode mandar tua mensagem ali no chat do nosso canal Desprogramados. E aí o que a gente tava falando? Daí daqui a pouco entrou a vinheta assim, blululul, Atlântida. Nós olhamos assim, que é nosso? Vamos correndo. É. A gente veio correndo aqui para o microfone da rádio para fazer o programa. Mas tá tudo bem, né, Pi?
25: Não, só um pouquinho.
7: Foi importante.
25: É sobre isso.
7: Tá tudo bem.
25: Tá tudo
7: como
25: bem.
7: É que é? É sobre. É sobre e tá tudo.
25: Isso.
7: Né? Agora
25: e
7: é o novo.
25: Polegarzinho.
7: É sobre e tá tudo. É isso aí.
25: Mas olha, a vida, Porã... A vida, ela vai... Eu vou publicar, eu mostrei pro Porã hoje. Amanhã devo publicar. Acho que amanhã...
7: Publique.
25: Amanhã vou publicar um texto que escrevi hoje rapidamente pela manhã.
7: É.
25: Foi um... Eu não... Como é que tu definiria um... Eu diria... É um... Não é um desabafo.
7: Não chega a ser um desabafo. É um relato melancólico de uma percepção sobre o atual momento da vida.
25: Tá bom. Perfeito. Então ficamos assim. Tu quer sugerir algum título? Eu vou te pedir uma coisa.
7: Melancolia plena.
25: Eu vou te pedir uma coisa, nós vamos fazer Diga. Uma coisa legal.
7: Ah.
25: Tu vai fazer a legenda pra essa publicação.
7: Não. Será?
25: Tu é jornalista, não é?
7: Jornalista.
25: Então tu vai relatar em poucas palavras...
7: Tá.
25: O que é aquilo ali que tá sendo publicado?
7: O sentimento. Que eu tenho em relação àquele texto.
25: Não. No... Tu vai apresentar... Tu vai fazer a orelha do livro.
7: Tá bem.
25: Entendeu?
7: Vou fazer. Vou tu até entendeu? Tirar minha jaqueta aqui, que deu calor.
25: Agora, por favor, tu não pode ser mais do que o texto, né?
7: Não, vai ser...
25: Tu entendeu, né?
7: Eu diria
25: tu
7: assim...
25: tem que apresentar
7: tem que
25: o texto.
7: Tem que ser um tweet. Quantos tweets? 140 caracteres.
25: Não, isto, tu tem que apresentar... O que é aquilo ali? Porque eu posso publicar sem
7: relatos melancólicos...
25: Tu tem que apresentar...
7: velho solitário.
25: Não, eu acho que aí tu vai estragar tudo. Eu já
7: não,
25: quero te dizer
7: aí
25: que
7: não. Não, porque aí é o Porã Desprogramado.
25: Exato,
7: não. Aí é o Porã Desprogramado. Não, vai ser o Porã teu amigo
25: eu
7: que
25: vou,
7: vai
25: eu,
7: escrever.
25: Eu vou te ajudar.
7: Tá.
25: Vou te ajudar. Quem... Tu fez aquilo ali,
7: Ficou
25: tá?
7: Bravo! Ficou bravo!
25: Tu fez aquilo ali e tu pediu pra mim. É. O que eu tô pedindo pra ti? O que eu escreveria? Meu ilustre amigo Porã, ontem... teve uma sensação muito peculiar durante a manhã. E ao perceber isso, resolveu escrever. Aqui temos as palavras exatamente deste momento. Espero que deguste.
7: Meu Entendeu? Amigo Mr. P, ao acordar, sentiu algo.
25: Tá, agora dá. Não dá, eu aqui, não quero mais.
7: Logo depois, ele fez o quê? Ele foi ao banheiro, porque ele recém acabou de acordar.
25: Barbaridade.
7: Depois dele ter ido ao banheiro, ele escreveu esse texto.
25: Tu não foi bagaceiro. Tu foi muito insensível agora. Muito insensível.
7: Não, desculpa.
25: Amanhã, quando as pessoas olharem a minha publicação, vão entender o tamanho da minha dor agora, ao fazer esse pedido pra ti...
7: Tá confundindo as coisas. Aqui é o Porã do Desprogramados.
25: Bebeu? O que aconteceu contigo hoje?
7: Eu tomei drogas.
25: Remédios?
7: Tomei drogas. Não, na verdade eu esqueci de tomar.
25: Mais. Não.
7: Eu esqueci de tomar minha medicação hoje.
25: Então tu tomou um relaxante muscular.
7: É isso, aquele que deixa o cara grogue.
25: Completamente.
7: Completamente.
25: Tu conhece o grogue?
7: Goleiro do Grêmio.
25: Isso, campeão da Libertadores.
7: Não, mas assim, ó.
25: Marcelo Grogue.
7: Marcelo Grogue. Não, ele vai publicar o texto amanhã, eu vou parar tudo que eu tô fazendo pra escrever a legenda.
25: Não vai, não precisa.
7: E é um texto bonito, apesar de melancólico, mas é um texto bonito. Existem muitas músicas lindas e melancólicas. Né?
25: São as minhas preferidas.
7: E textos lindos e melancólicos.
25: São os meus preferidos.
7: Assim como esse seu, que foi muito legal.
25: Obrigado.
7: E amanhã, então, estará em @EvertonCunhaPi, mas isso. Não espere que eu vá publicar no, meu, no teu perfil reserva.
25: Não.
7: Que é o @instaporã. Que lá eu tô publicando umas coisas agora. Não sei se tu percebeu que ontem eu fiz 2 posts no meu Instagram, coisa que é muito difícil de eu fazer.
25: Ativo, né?
7: Ontem eu tava ativo.
25: Tava
7: foi a falta
25: ativo.
7: De sono. A falta de sono me faz ficar mais ativo e mais vulnerável.
25: Faz qualquer pessoa ficar assim.
7: É.
25: A falta de sono, ela aguça a fragilidade humana.
7: A sensibilidade.
25: A ausência de sono, ela inclusive te faz ter pensamento. Os pensamentos intrusivos, os piores pensamentos que acontecem é quando a gente, por algum motivo, acorda assim durante a madrugada... ou de um pesadelo, ou de algo assim, e aí começa um... A gente não deve tomar decisões durante a madrugada quando acorda, tá?
7: E nem bêbado. Agora 5h14, Desprogramados começou aqui
25: e
7: na
25: Rede
7: Atlântida. Apaixonado é difícil mesmo, né, cara? Porque o cara se empolga, né?
25: O que é pior? Vamos listar aqui.
7: Não, primeiro deixa eu abrir o programa. Mas segura o assunto, que o assunto é bom. O assunto é bom. Tu vai lembrar do assunto. Deixa eu te falar. Tu tem que lembrar do assunto das decisões. Apaixonado, cansado, com sono, com raiva.
25: Com raiva.
7: Com raiva também.
25: Muito bom, porém.
7: É?
25: Muito
7: Agora,
25: bom.
7: Agora 5h15, o Desprogramados começou na Rede Atlântida com o oferecimento de Atacadão, lugar de comprar barato. 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Já falei do nosso canal Desprogramados,
25: falou.
7: Tá ali, tá no ar, a live voltou, a nossa live voltou. 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O WhatsApp eu mandei, WhatsApp 489-9188-1009, para a sua participação aqui nesse programa. E aí, decisões?
25: Decisões, não, vamos estipular momentos que não devemos tomar decisões,
7: isso,
25: é isso, né?
7: Isso.
25: Então vamos lá, tu listou muito bem o momento
7: com
25: da raiva.
7: Perfeito,
25: porra. Né? Perfeito, quantas coisas.
7: Eu tava lendo alguma coisa no budismo, eu gosto, se tu abrir o meu perfil ali do Instagram,
25: tem
7: o que que vai ter?
25: Tem
7: vai ter música?
25: Tem.
7: Vai ter surf?
25: Tem.
7: Vai ter o que mais? Vai ter o que mais?
25: Ondas. Não, não.
7: Vai
25: eu
7: ter
25: não
7: um,
25: ia, eu não
7: vai
25: ia
7: ter,
25: falar.
7: Vai
25: eu
7: ter
25: não ia
7: música,
25: falar.
7: Mulheres, vai ter.
25: Eu não
7: ter
25: ia falar.
7: Algumas mulheres.
25: Várias
7: algumas mulheres.
25: Mulheres.
7: Aliás, o Yuri fez o teste do nosso Reels em São Paulo, lembra? Que tu fez o teste do nosso Reels. Abre teu Reels aí agora, quais são as três primeiras coisas que aparecem.
25: Vamos mim, fazer isso no ar?
7: Vamos fazer isso no ar.
25: Ok.
7: Não, meu telefone.
25: Não.
7: No ar.
25: No Reels não. No feed.
7: Não. Mas o Yuri falou que...
4: O Rios do Pi, eu acho que vai ser meio difícil a gente colocar.
25: Obrigado.
7: O que que aparecia no Rios do Pi? Só mulheres. No meu Rios era música, era surf, mulheres. E que mais mesmo? Coisas que eu tava falando do budismo. Budismo, coisas de meditação, esse rolê que eu curto aí. E aí tem um negócio que Buda... Olha pra mim, tu tá fazendo um programa agora. Quando, tu, quando eu estiver falando, eu preciso do contato visual quando eu converso com uma pessoa.
25: Não, nós precisamos sempre quando conversamos.
7: Quando eu converso com uma pessoa, se eu estou conversando contato, contigo, tu olha para mim.
25: Tu pode pedir para mim? Contato visual.
7: Contato visual, olha para mim.
25: Ok, vamos lá.
7: Foca em mim que eu vou chorar.
25: Tá.
7: É... Então tinha assim, entre a raiva e a reação, deu um espaço entre a raiva e a reação.
25: Cadeia.
7: O nome desse espaço é liberdade.
25: Ah, pensei que fosse cadeia.
7: A partir do momento...
25: o oposto, hein?
7: A partir do momento... É o oposto, é liberdade. Porque a partir do momento que tu não reage na raiva, no punch, tu te liberta, inclusive, né, das consequências que poderiam ter é tu ter tomado uma atitude sob o efeito desse sentimento horrível que é a raiva. É. Que ela é necessária, eventualmente.
25: Não necessária é a indignação.
7: A indignação.
25: A raiva nunca é boa.
7: É, nunca é boa. Não, tu tem razão. Palavra da salvação.
25: Glória a vós, Senhor.
7: Que mais? Qual outro sentimento que não pode ter para tomar a decisão? Paixão.
25: Paixão, paixão,
7: paixão. Paixão antiga sempre mexe com a gente.
25: Eu lembrei de uma outra. Eu lembrei, amo tua voz e tua cor.
7: Essa música é deliciosa.
25: Vamos cantar? E teu jeito de fazer amor.
7: Eu gosto, como é que é aquela parte do dessas que a gente tem ciúme e se encharca de perfume.
25: Faz que tenta.
7: É, tem uma parte que termina. É, eu esqueci. Pega a letra dessa
25: vamos
7: porra! Pegar,
25: vamos cantar Paixão de Cleiton em homenagem a Cleiton e Cleitinho. Nós vamos cantar toda ela, que demora uns 40 não, minutos a música.
7: Não precisa ser toda
25: não
7: ela.
25: Não precisa ser toda ela?
7: Pode ser essa parte do Se Encharca de Perfume.
25: É, tá, então para aí um pouquinho. É, tu quer só do perfume?
7: A parte do Se Encharca de Perfume, peraí. Ah,
25: peraí. Não, Paixão, eu já achei aqui. Não,
7: mas eu tenho que ter a letra também, eu quero cantar junto.
25: Não, mas eu posso declamar ela rapidamente?
7: Não, eu quero cantar.
25: Eu estou sendo censurado.
7: Declamar é muito diferente de cantar.
25: Então vamos cantar.
7: É, mas onde é que tá
25: a parte? Não quero ficar na tua vida como uma paixão mal resolvida. Dessas que a gente tem ciúme.
7: Que se encharca de perfume.
25: Faz que tenta se matar.
7: Ah, isso é maravilhoso, cara.
25: Faz que tenta se matar.
7: Porra, faz que tenta se matar. Eu não consigo viver sem
25: mas
7: ti.
25: Mas é que essa música, pra mim, ela tá disparada entre as 10 mais da música popular brasileira. Porque na sequência ainda diz assim... faz que tenta se matar. Onde é que tá? Agora eu perdi aqui. Aqui. Vou ficar até o fim do dia... decorando tua geografia. E essa aventura em carne e osso deixa marcas no pescoço,
7: faz a gente levitar. Cara, essa música é um absurdo.
25: Eu quis. Vamos ler toda a letra.
7: Tá, cara.
25: Vamos ler, não precisa reclamar.
7: Tá ok, você venceu.
25: Vamos brincar, olhando... Parte tá, a parte.
7: Eu faço a parte que termina.
25: Isso,
7: vai, começa.
25: Amo tua voz e tua cor. E teu jeito de fazer amor, revirando os olhos e o tapete, suspirando em falsete.
7: Coisas que eu nem sei contar.
25: Ser feliz é tudo que se quer. Ah, esse maldito fecheclair. De repente a gente rasga a roupa e uma febre muito louca.
7: Faz o corpo arrepiar.
25: Depois do terceiro quarto ou copo.
7: Ah, essa é boa.
25: Tudo essa é Francisco Coco.
7: Não, essa nós temos que cantar.

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1: Vamos seguir ou não precisa mais?
2: Não, já deu.
1: É, mas a gente realmente...
2: tá se emocionando demais.
1: Mas é paixão escrita, cara. Escrita, cantada, essa música... Vamos ouvir ela junto hoje?
2: Não, eu não quero ouvir essa música contigo.
1: Eu hoje vou servir uma dose de Jack Daniel.
2: Hoje eu vou servir uma dose. Ah, cara, não, essa música é espetacular. É muito bom estar apaixonado, principalmente se você é correspondido, né? Mas...
1: Não.
2: Mas se tu não tá correspondido, é uma merda.
1: Não,
2: é correspondido, é uma bosta. Não,
1: calma. Nem tanto água, nem tanto vinho. A merda não é... É, não precisa estar correspondido. O importante é que tu não seja não correspondida ainda, se for o caso. Porque enquanto está apaixonado, mesmo que tu não saiba o que está do outro lado, está ótimo.
2: Ah, sim. Muitas vezes as paixões se revelam e...
1: Porque aí tu tá iludido.
2: E aí é o melhor lugar. Exato! É o lugar onde tu sonha, mundos incríveis.
1: Exato!
2: Não, parabéns, ganhou o troféu Supla Peladinho. Essa semana tu tá demais, voltou bem. A pré-temporada em São Paulo fez muito bem pra ti.
1: Claro!
2: Eu tô suando nesse estúdio, pelo amor de Deus.
1: O suor da
2: falar
1: paixão.
2: De paixão, abaixa esse ar aí.
1: Pelo
2: amor de Deus, 23 graus, já estamos na primavera, pessoal. Aliás, 29 de setembro, hoje é uma data legal, que é o meu amigo Júnior Nelson tá de aniversário. Agora, eu lembrei no pretinho e lembrei agora, o Juba. Olha só...
1: Mais sentimentos.
2: A gente falou da raiva, da paixão,
1: tomar decisões.
2: Com sono, cansado, não pode tomar decisão. Né? Com sono e cansado, não pode tomar decisão. Talvez com fome.
1: Fome
2: é terrível.
1: Também não. Bêbado nem se fala.
2: Bêbado, eu tomei as piores decisões da minha vida.
1: Eu já te contei que o meu pai trocava de carro sempre que bebia, rapaz.
2: Mas bebia.
1: O que o meu pai trocou de carro, trocou de carro. Mas sabe que é verdade isso?
2: Cara, mas tu tem. Olha só. Não, eu vou deixar tu falar.
1: Ah, claro.
2: Mas é que tem umas coisas assim, às vezes o cara tá apaixonado e troca de carro também.
1: Ah, não, mas então tá explicado.
2: É uma decisão horrível.
1: Mas o meu pai tava sempre apaixonado,
2: prestações.
1: Claro, mas ele tava sempre apaixonado, sempre bêbado e sempre trocando de carro.
2: Mas complicado.
1: Mas é verdade. Tinha churrasco domingo, né, tradicional.
2: Aí o pai viu o Maverick amarelo.
1: Não, aí nós tava tudo lá no churrasco, a família, babá, babá. O pai bebendo, tomando o whiskyzinho dele e tal. E aí lá pelas tantas, ele olhava pra minha mãe. Ô, Lena! Aí minha mãe, já sabia, cara.
2: Ah, lá vem
1: o seu pai vai querer trocar de carro. Pega tuas coisas aí, vamos lá que eu quero dar uma olhada nos carros. Mas como assim, Silen? Mas tu trocou esse carro faz pouco.
2: Faz duas semanas.
1: Eu quero ir lá olhar.
2: Olhar os carros.
1: Pega tuas coisas e vamos lá.
2: Até o cara da loja já sabia. O Silen tá bêbado.
1: Exato. E aí trocar de carro.
2: Até o cara da loja chegar. Pô, o Silen no sábado, cara. O Silen bebeu.
1: Exato.
2: Quer trocar o
1: domingo.
2: Carro. Domingo. Domingo. Abria a loja de carro.
1: Claro, ele tinha os conhecidos.
2: Fim de semana era hora boa pra ir.
1: Ele tinha os conhecidos.
2: Olha aqui. E você, o que acha? Qual é que é o pior momento para se tomar uma decisão?
1: E a gente não falou.
2: Manda aí pra gente, 489-9188-1009. Já falamos sobre a paixão, sobre a raiva, sobre a fome, sobre a falta de sono e sobre o que mais?
1: Bêbado. Mas, olha que coisa interessante, né? Pouco a gente pensa, porque na maioria das vezes a gente fica sofrendo numa decisão porque a decisão é apresentada, né? Olha, tu tem que decidir. Aí a gente fica tenso muitas vezes, né? Pá, o que eu faço? Quero ou não quero? Vou ou não vou? No entanto, tu já percebeu que a vida é o tempo todo sendo decidida?
2: Tempo inteiro.
1: Tempo todo tu decide. Claro. Só que a decisão essa do dia a dia, ela já tá tão automática que a gente não percebe. No entanto, nós temos sim. Atenção você, agora eu vou ser coach.
2: Ah, manda.
1: Atenção você que pensa, que é indeciso, que tem dificuldade, que não tem coragem. Ao contrário, você tem muito mais coragem do que imagina. Acontece que esta coragem já existe em você sem que você reconheça.
2: Ah, muito bem.
1: Então permita reconhecer o que está em você
2: já. 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
1: Isto, é. 3 mil, 3 mil
2: na primeira. Essa é uma decisão que eu tomei esses tempos aí.
1: De enganar pessoas?
2: Não, enganar pessoas não. Enganar pessoas não. Em alguns relacionamentos eu enganei.
1: Sim, mas isso aí também...
2: acontece com todo mundo.
1: Porque também foi enganado. Não tivesse sido enganado, tu estaria... Como elas sei. Todas.
2: Eu parei de culpar os outros
1: Exato.
2: Pelos meus problemas já há algum tempo com a terapia. Porque eu sou o culpado por tudo.
1: E eu sei disso.
2: Tudo.
1: E eu tenho que concordar contigo.
2: Eu sou o grande culpado pelas merdas que eu faço na minha vida.
1: É verdade.
2: Olha aqui.
1: Tu já fez cagada, né?
2: E continuo fazendo.
1: Mas enquanto a gente estiver vivo,
2: cagando e andando, né? Cagando e andando. Ó, 5h27, manda aí pra gente sua contribuição no programa no 489-9188-1009. Eu tinha outra coisa pra falar, mas eu me esqueci, então vamos falar sobre a pauta do programa e sobre os assuntos que estão por aí e estão por aqui, porque tá na hora! As boas do programa chegando no Desprogramados.
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2: Os assuntos que estão por aí, estão por aqui no Desprogramados. 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Muito bem, quem sou eu? Quem sou eu? Versão personagens que eu sonhei em ser quando eu era pequeno.
1: Ah, o primeiro que veio na minha cabeça foi o Falcon. Mas não é personagem, né?
2: É um boneco.
1: É. Então eu vou no...
2: Você é um brinquedo, lembrei daquela parte do Toy Story.
1: Ah, não, mas
2: é
1: então,
2: maravilhosa.
1: Tu já tem
2: parte.
1: O personagem que tu queria ser?
2: Tem o Ultraman que tu odeia.
1: É verdade, pô. Tu vê que até o personagem de criança eu te odeio.
2: Tu me odeia de modo geral.
1: Exatamente.
2: Inclusive até nos meus.
1: Tu imagina sonhos. Se a gente fosse criança e ia brincar, eu ia
2: não,
1: me irritar contigo.
2: A gente não ia brincar junto.
1: Claro, porque eu ia dizer: vamos brincar, vamos. Quem tu é? Tu ia ser Ultraman. Ah, puta que pariu.
2: Vai, eu lembrei de uma coisa ruim que eu fiz na infância agora. Eu roubei umas figurinhas de um cara que morava lá na minha rua. O Andrezinho. Roubei umas figurinhas do futebol cards
1: dele.
2: Tu tá
1: vendo como tu é o culpado sempre?
2: Eu sempre sou. Eu fiquei mal agora por causa disso.
1: Mas claro, ainda
2: bem. Eu não tenho como pedir desculpas, fazer uma reparação com o Andrezinho.
1: E tu vai levar essa culpa? Eu não quero te...
2: Até a hora do...
1: Exatamente, até quando tu morrer, tu vai te acompanhar essa culpa.
2: Eu lembrei, eu enganei o Andrezinho, ele tinha 11 anos.
1: Isso é pra tu aprender, jamais
2: te esqueça disso. Mas eu tinha 11 também.
1: Jamais te esqueça disso, tá?
2: E eu acho que... Pode falar, ô...
1: Eu agora vou cuidar quando eu trouxer as minhas figurinhas aqui. Tá, eu agora...
2: Qual personagem tu quer ser? Eu sou o Ultraman, o herói japonês. Depois virou banda, né?
1: Porra, mas quem eu queria ser?
2: Eu fiquei muito surpreso quando eu descobri que os caras da Ultraman eram todos Ultramans.
1: Mas eles eram Ultramans? Como assim?
2: Tô brincando.
1: Eu não entendi a brincadeira, desculpa. Não atingi.
2: Eles poderiam ser cada um Ultraman. Ultraman, Ultra Seven, Ultraman Jack, Ultraman Tiga, Ultraman... Eu conheço o universo Ultraman.
1: Ah, eu não sabia que tudo. Não, eu não sabia, cara.
2: É...
1: Porra,
2: não, Ultra Seven, tu não gostava? Do
1: não.
2: Ultra cara, o Ultra Seven era maravilhoso. Ele botava um óculos e se transformava no Ultra Seven.
1: Que pateta.
2: Era maravilhoso. E ainda é maravilhoso.
1: Ainda é, porque ele tá vivo dentro de ti.
2: Não, o Ultraman é o herói japonês de maior longevidade. Ainda tem os novos.
1: É um sábio, quase.
2: Ainda tem os novos.
1: Imagina, tem os novos. Os filhos dele.
2: No Japão tem as novas séries de Ultraman.
1: Quem sabe tu vai lá.
2: Não, eu vou levar o meu filho João, que ele adora.
1: Não, não, não, não, não. Quem filho... adora é tu. Não bota João. Pro teu filho as coisas
2: meu
1: que tu gosta.
2: Meu filho João acompanha todos os lançamentos novos de Ultraman.
1: Oh, é mesmo?
2: Ele tem coisas que lança no canal da Tsuburaya.
1: E tu não fez nada disso, tu não apresentou.
2: Não, eu só mostrei pra ele quando ele era pequeno, ele
1: sim,
2: adorou.
1: Sim, mas eu digo que tu não forçou nada, tu só mostrou.
2: Eu nunca forço.
1: eu acho que agora se, tu levou pra outro lado.
2: Eu nunca posso.
1: Tu tá
2: se não acontecer naturalmente que sim, não era pra acontecer,
1: tá,
2: entendeu?
1: Bom, perfeito.
2: Inclusive, nós encontramos o Xande de Pilares no aeroporto de São Paulo.
1: Passamos,
2: né,
1: por ele.
2: Deixa acontecer naturalmente.
1: E ele não, e ele não deu oi pra nós. Não.
2: Eu achei então, que ele ia aqui, um cumprimento natural. E aí, galera?
1: Não.
2: Porque ele não nos conhece, assim como todo mundo em São Paulo não nos conhece.
1: Então, ó, vaza.
2: É. O que, que a gente tava falando mesmo?
1: Personagem que eu tenho
2: tu
1: que ser.
2: Tu não escolheu ainda, cara.
1: Que dificuldade.
2: Pelo amor de Deus, seja um pouco objetivo na tua vida.
1: Me ajuda.
2: Tem uma hora que tu tem que decidir.
1: Mas é que eu queria ser o personagem quando criança ou pode ser depois de adulto?
2: Pode ser depois de adulto.
1: Ah, que bom, já me aliviou, porque quando eu era criança eu não queria ser personagem nenhum, eu queria ser eu.
2: E agora, quando tu é adulto, tu
1: quer ser... Não, depois que eu fiquei mais adultinho, não muito, não muito, mais grandinho, aí eu ficaria com o Eduardo Mãos de Tesoura.
2: Ah, podia ter decidido antes, teria ocupado menos espaço no nosso programa.
1: É mesmo? Entendeu? Que bom.
2: A gente tem outros assuntos.
1: Acertei, professor.
2: Acertou.
1: Ah, que bom.
2: Eduardo Mãos de Tesoura, tá bom.
1: Era esse
2: tá
1: personagem bom. Que eu queria ser.
2: Vamos ver se o nosso...
1: Só me faltam as mãos de tesoura, o resto eu
2: tenho. A gente vai conseguir pra ti. A gente vai conseguir.
1: Tá.
2: Deve ser uma fantasia boa pro carnaval, né?
1: É, eu só fico medo na hora daquele momento em que tu...
2: Tem que fazer vazão. Xixi. Tem que fazer xixi.
1: Não, não, xixi até rola, mas...
2: Ah, limpar
1: o... Também, mas quando tu tá afim de que tu não tem ninguém...
2: Ah, não, tá, não, isso aí tu não precisa falar,
1: aí, porque a gente combinou. Aí com as mãos de tesoura não é legal, não. Vai machucar.
2: Vai machucar. Agora 27 pra 6, o nosso diretor quer ser algum personagem de quando era pequeno?
5: Quando era pequeno eu queria ser o Gaara do Naruto.
2: Ah, eu vi muito Naruto com os guri.
1: Qual deles é do faixinha de amarela?
5: É o que controlava areia e tinha uma marca na testa.
2: Ah, legal, eu lembro.
1: Não, eu perguntei só
2: bota
1: por educação,
2: aí o cara do Naruto
1: é.
2: Aí. Bota aí.
1: Mas
2: bota
1: o Naruto
2: aí.
1: É o amarelinho.
2: O Naruto é o da faixinha. O
1: da faixinha amarela.
2: Isso.
1: E os outros não tem faixinha?
2: Não, o Naruto ele tem. O Naruto tem o cabelinho loirinho.
1: E o que que o Naruto faz?
2: Ele come. Curioso!
1: É mesmo?
2: Não, para,
1: então
2: cara.
1: Deixa me comer, eu não sabia.
2: Para. Acabou o assunto. Um personagem infanto-juvenil sendo, nesse momento, destruído pela safadeza de um velho coroca.
1: Quem começou foi tu. Porque eu perguntei inocentemente o que, que o Naruto faz e foi tu que vem com a resposta.
2: Tem o maior sentimento feeling pelo Naruto, cara.
1: O que seria um sentimento feeling?
2: É um sentimento feeling, é um sentimento, um sentimento dobrado. Entendeu? Ah. Esse aqui. Ah, tu era meio do mal, então, Yuri.
1: Esse aí é do mal.
5: Ele não é do mal, ele é incompreendido.
2: Ah, então poderia ser o Mr. P. Não, legal. Como é que é mesmo o nome do personagem?
5: Gaara.
2: O Gaara.
1: Entendi.
2: Cara, eu ia naqueles eventos com os guris, aqueles, como é que chama? Anime Extreme. Anime,
1: sim.
2: Os guris, um de Naruto, outro de Goku.
1: Eu acho muito legal.
2: É muito legal, muito massa. Tá bem. É, vamos seguir aqui com o assunto
1: Os aniversariantes de amanhã, né?
2: Poxa, mas que legal, que contribuição boa que tu traz ao programa, Everton.
1: Ah, é que eu tenho vindo sempre.
2: Ah, que bom. Essa recém voltamos de férias. Cara, hoje eu acordei pensando, que dia é hoje? Eu voltei de férias. Puta, voltei de férias. É. Tem que ir pra rádio.
1: Ah, mas a gente podia batalhar umas férias.
2: A gente podia fazer um programa de férias. Exato. Tu num lugar do mundo e eu no outro.
1: Cara, tá aí o grande nome do programa e o grande programa de férias na Atlântida com Pípora.
2: Demorou, no verão.
1: Aí, das 5 às 6, música e a gente de férias.
2: Isso!
1: Entendeu?
2: Eu acho que a audiência vai gostar.
1: Que programa tu faz? Eu faço
2: férias. De férias na Atlântida.
1: É mesmo? Qual é o horário? Não, é das 5 às 6. É sozinho, não? Eu e o Porã.
2: E se a gente fizesse um contigo agora pro verão? Um programa de produto de verão. Contigo. Tá. Porque a gente tá
1: só
2: muito
1: eu.
2: Junto, a nossa imagem tá ficando muito associada. Eu não tô gostando. Acho que tem um over. Um over rolando
1: tem
2: filho, aí.
1: Tem over?
2: É, tá rolando um over, overposting.
1: Certo.
2: É, e se a gente fizesse agora? Nunca ninguém teve essa ideia.
1: Vamos
2: nunca
1: começar.
2: Nunca ninguém teve essa ideia. É, numa temporada de verão, de férias com as ex. Tu e todas as tuas ex.
1: Legal, mano. Que legal.
2: O que tu acha?
1: Ah, que legal. Que momento legal de tu trazer esse assunto, de tu propor. O Yuri tá rindo.
2: Ele gostou. Debochado.
5: Não, eu gosto que a gente sempre traz uma ideia pra, pro PID reality show, né? O último era um casamento às cegas com... com...
1: Exatamente.
2: Não, mas seria ótimo.
1: Com o Baia, né?
2: Não, com mas Baia. Tu é... Cara, tu é o ônus e bônus de ser uma grande
1: estrela. E se a gente fizesse as duas coisas? Unir... Isso não teve...
2: Unir ambos os...
1: Exato, as ex e as pretendentes.
5: Isso.
1: Isso é nunca bom. Ninguém fez.
2: Mas não dá ideia, então segura a ideia. Se nunca ninguém fez, nós vamos fazer.
5: Isso é bom.
1: E aquelas que já fiquei.
2: Não, daí é muita gente. Daí é muita gente.
5: Meio
2: não...
5: que isso é o de férias com ex, mas um pouquinho adaptado, né? É. De férias com pi.
1: Tá. Não,
2: de... Tá bom.
1: É. Ai, mas tem que ter tido uma relação ou quer ter uma relação.
2: Ah, tem que ser passado e futuro.
1: E...
2: Mr. P e o passado e o futuro.
1: O presente, tu disse que vai ter muita agenda aí.
5: Passado e futuro se encontrando.
2: Passado e futuro se encontram nesse programa.
1: Passado e futuro se encontrando. Olha o tempo do verbo, que é o melhor. Porque, porque o programa vai acontecendo.
2: Ah.
1: Então o passado e o futuro vai se encontrando.
2: Não, e aí assim, vamos fazer por etapas. Daí a nova pretendente, no momento...
1: Como que... a nova? As novas. Ah,
2: não, mas é que assim, vai ser um troço meio eliminatório, tipo paredão.
1: Sim, sim.
2: Paredão,
1: sim.
2: E a galera vai escolhendo. Claro. Quem... Mas a galera tem que escolher quem vai pra passar.
1: Não, aí... inclusive às vezes podem ser eliminadas.
2: Não, às vezes não podem ser eliminadas, porque às vezes é uma parte de uma consultoria, de tipo assim, de um apoio. Por aquela mulher tá chegando a um momento decisivo, eu vou ficar com ele, vou ficar com ele, e aí a ex vai trazer um grande defeito teu.
1: Tá, mas aí parei um pouquinho.
2: Pra ver se ela realmente quer.
1: Nós temos uma nova possibilidade dentro deste programa, que é o mesmo que acontece ali no The Voice.
2: Ah.
1: Entendeu? Nas estrelas da casa. Que são os times.
2: Isso!
1: Então, cada ex tem um time de pretendentes. Que vão
2: cada
1: dar
2: ex é uma treinadora.
1: Isso, olha aqui, ó, deixa eu explicar pra vocês
2: pra
1: como é. Pra
2: conquistar ele, tu tem que fazer isso.
1: Exatamente. Se tu fizer isso, vai acabar que nem a gente.
2: Exatamente.
1: Ah, cara. Que legal.
2: Muito bom, hein?
1: Entendeu?
2: Altas ideias. 22 para 6. Agora vamos aos aniversariantes de amanhã. Por favor. Amanhã, nosso amigo Tico Santa Cruz está de aniversário. 49 anos do Tico Santa Cruz.
1: Olha aí, Ticão.
2: E é impressionante como o Tico tá bem, né?
1: Tá.
2: O Tico tá num momento impressionante. Olha, e outra coisa que eu percebi...
1: Ele e o Adam Levine do Maroon 5.
2: Mas era justamente aí que eu ia chegar. Eu percebi que Tico Santa Cruz quer ser o Adam Levine do rock brasileiro.
1: É uma referência.
2: Porque ao ver o Tico Santa Cruz no Rock in Rio sem camisa, de calça, cinto, tocando, assim como o Adam Levine, depois eu vi o Adam Levine e percebi, agora entendi o Tico. Mas o Tico, se eu tivesse aquele corpo do Tico, eu estaria também sem camisa no palco do Rock in Rio.
1: Claro, não. Aliás, né? Tu poderia e deveria estar sem camisa em qualquer lugar
2: não.
1: que queira.
2: Discordo.
1: Não, mas tu não discordo. Tem que discordar, porque
2: quer
1: tu,
2: me
1: tu
2: ver
1: é
2: sem
1: tu.
2: Camisa?
1: Tu é tu. Entendeu? Tu tem que aceitar o teu corpo.
2: Eu
1: tu
2: já
1: tem
2: aceitei.
1: Que ser o primeiro a aceitar ele.
2: Já
1: tu
2: aceitei.
1: Não tem que ter vergonha.
2: Faz
1: e aí
2: tempo.
1: De quem aponte pra ti, te julgando pelo teu corpo.
2: Faz tempo que eu já aceitei meu corpo. Falando então, nisso, quem quiser ver o meu corpo...
1: Onde pode?
2: Quem quiser ver o meu corpo...
1: Onde pode
2: não
1: ir?
2: Nu, semi-nu, sem camisa.
1: Sim, no Projeto Tamar.
2: Ali pertinho.
1: Te apresenta
2: ali. Ali pertinho, porque vai ter o Barra Beach Long Festival agora nos dias 10 e 11 de outubro, na Barra da Lagoa, a primeira etapa desse torneio de longboard. Ali o Barra Beach Long Festival, vai ser um festival, mas é como se fosse um campeonato. Vai ter umas baterias, é diferente daquele que tu foi me prestigiar.
1: Sim, lembro.
2: É que aquele ali é o encontro, né? Então tem umas baterias, é muito mais festivo do que qualquer coisa. Esse aqui não, esse aqui tem premiação, é a primeira etapa e você pode participar. Barra Beach Long Festival 2026 ali na Barra da Lagoa. Mandar um abraço ali pra galera do Barra Beach Floripa, do Floripa Surf Clube Oficial, da galera da Go Longboard, todo mundo que está organizando esse super evento dias 10 e 11 de outubro ali na

0: daí eu estarei sem camisa na beira da praia, tá tudo certo.
1: Ali, então, dá pra te ver sem camisa.
0: Exatamente. Não, precisa muito nem dar. Na... Agora, 20 pra 6.
1: Eu preciso dizer que eu, dessa vez, não vou poder estar presente, porque neste final de semana citado, eu estarei na Oktober.
0: Ah.
1: Ao lado de TT Trevisol, em Blumenau.
0: E no dia 9 de outubro eu também estarei na Oktober contigo nos programados ao vivo do Oktober, meu querido.
1: Ou seja, eu já vou estar no dia 9, fico no dia 10.
0: Isso.
1: Conforme fico no dia 11, lembrei de Blumenau que eu tenho que mandar um beijo pra Luana, que até hoje não mandei, fiquei de mandar. Ela tava no meu stand-up. Uhum. Beijo, Luana. E, falando em stand-up, não, stand-up é... Sábado em Balneário Camboriú,
0: nesse
1: no Porão
0: sábado.
1: Comedy, nesse muito sábado. Bem. E sexta agora no Centrinho de Poa, no Vudu, eu vou discotecar.
0: No tá, Centrinho é de Floripa. De...
1: O que que eu falei?
0: Centrinho de Poa.
1: Ah, é?
0: É.
1: Que atrapalhação,
0: pelo menos,
1: né?
0: Foi o que eu entendi.
1: Não falei.
0: 19 para 6, amanhã também tá de aniversário o Evaristo Costa, 50 anos de Evaristo
1: Costa. Gostamos dele.
0: Muito legal. A Flávia Saraiva, 27 anos.
1: Quem é a Flávia Saraiva?
0: A Flávia Saraiva é atleta brasileira.
1: Atleta. Maravilhosa. É. Esqueci que eu não relaciono o nome à pessoa.
0: É, tudo bem. Tá tudo bem. E tá tudo bem.
1: Tá tudo
0: bem. Max Verstappen, 29 anos do Verstappen.
1: Quantas vezes já campeão mundial?
0: 937.
1: 5, 4. 4 ou 3?
0: O Yuri tá pesquisando.
1: Eu chuto 3.
0: Acho que 3 também.
1: 3 ou 4. Vamos ver, atenção. Contagem regressiva, lá vem a informação.
2: Ele foi campeão, tetracampeão, 4 títulos.
0: Tetracampeão. 18 para 6, acontecimentos de amanhã. Em 2013, a MTV, o sinal aberto da MTV, encerra as suas operações no Brasil. Na verdade, a emissora brasileira de televisão de sinal aberto, MTV, encerra as suas operações em 2013. Tá, a gente foi muito impactado pela MTV nos anos 90. A MTV brasileira, ela era anárquica, revolucionária, muito progressista, legal, com apresentadores que marcaram a época, né? E fizeram muito bem para a música e cultura neste país. É uma pena não ter mais a MTV naquele formato, né?
1: E o mais interessante é que a gente passou, como telespectador, pelo que muita gente passa em relação a vários programas aqui na Atlântida. É um caso desse do Pretinho. Quantas vezes a gente encontra ouvintes que chegam para nós e dizem: ah, não, mas legal mesmo, era lá naquela época, não sei o quê. A gente viveu isso com a MTV. Tenho certeza que o Porã, quando num determinado momento assistia a MTV, já depois de muito tempo, dizia: pois é, mas melhor era a MTV quando começou. Que tinha aquele DJ, tinha aquele outro, tinha o Thunderbird.
0: Tinha o Gastão.
1: Tinha o Gastão
0: Moreira.
1: Isto.
0: O Cazé.
1: A Astrid. Isso. Ah, legal era naquele tempo, agora já não é mais assim. Isso é muito curioso também,
0: muito
1: porque
0: bom.
1: A MTV passou por várias etapas, mas de qualquer maneira, durante todo o tempo, sempre foi espetacular.
0: Isso, muito bem. Agora,
1: o Edgar, um grande abraço.
0: Edgar, grande,
1: gente boa,
0: grande,
1: pra
0: querido. Pô, a gente podia ter tentado entrevistar o Edgar lá, né?
1: Zeca
0: Camargo a gente tentou.
1: E o pior é que eu me dou bem com ele e não lembrei.
0: Pois
1: só agora.
0: Seria mais...
1: O Edgar jantou na minha casa, um dia que ele foi para Porto Alegre, e quase perdeu o voo, fui levar ele no aeroporto, e estava aquele engarrafamento tradicional. Quem é de Porto Alegre sabe que muitas vezes a BR-116, na frente do aeroporto, fica um absurdo engarrafamento. Ele teve que descer na BR-116 e a pé.
0: Caramba!
1: Porque senão ele ia perder. Como acontece muito em Congonhas.
0: É verdade. Tem que atravessar a passarela. Muito bem. 16 para 6, vamos fazer o show do intervalo, até porque eu tenho que digerir aqui uma informação de que o Edgar foi jantar na tua casa e eu nunca fui convidado para isso.
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20: Botei a trilha errada, não é essa, senhor Porã. Uou, mas estamos de volta. Desprogramados na Atlântida, agora 8 para 6. Temos pouco tempo para atender nossa audiência, tem muitas participações aqui, Mr. P de Pijama.
21: Então vamos atender as participações.
20: Vamos lá, chegou a hora do ouvinte desprogramado e tem várias aqui, ó. Bruno Fransteca, opi.
21: Oi.
20: Já falou do novo álbum de estúdio do U2, Carnaval de Luz? Não chegamos a falar no programa, porque não estávamos fazendo o programa, mas o Pi fez postagens, a Atlântida fez postagens. Em três palavras, o que tu achou do disco do U2?
21: Eu acho, três palavras?
20: É.
21: Celebração da vida.
20: Foi muito bem.
21: Obrigado.
20: Muito bem. Peraí que eu errei aqui. O Santos, sério que o programa... É somente isto, ficar ouvindo os caras falar de assuntos aleatórios sem sentido algum, sim. É Desprogramados o nome do programa. A gente fala de assuntos aleatórios sem sentido algum, com algum sentido para nós e com pouco sentido para a audiência.
21: Este é o programa mais tóxico do rádio brasileiro.
20: Exatamente.
21: Por isso, só para alertar também o nosso querido ouvinte.
20: É isso. E se você não gostou, volte amanhã, talvez você goste. Se você não voltar amanhã, a gente te deseja sorte na vida. Obrigado.
21: Foi muito bem, viu, Porã? Vou te dar o troféu super peneiradinho.
20: Obrigado.
21: Meus parabéns. Obrigado. Eu acho que foi muito bem, porque tu demonstrou, entendeu?
20: Porque ou tu gosta ou tu não gosta, entendeu? É. E se tu não gosta, se não gosta de mim, não precisa forçar.
21: Isso.
20: Ó, né? Pra quem gosta de nós, é um prato cheio. Olha aqui, vamos nessa. Por aí, Pi, falaram que não se deve tomar decisões com sono e cansado. E eu acabo de descobrir que não devo mais tomar decisões na vida.
21: Porque só toma
20: decisão. O Sandrei de São José.
21: Sandrei. Bom, mas se tu tá aí até hoje assim, sinal de que pra ti tá funcionando. Segue tomando.
20: Mr. Monique Beer. Ah, tinha um Spectrum Man, ele lembra aqui, ó. Spectrum Man!
21: E o robô gigante?
20: Também, da leva de heróis japoneses.
21: Ah, viu?
20: O robô gigante era o menininho que falava no relógio. Robô gigante, atirar agora!
21: É mesmo? Eu não suportava esse também.
20: Muito legal, o robô gigante.
21: Que coisa, é por isso que ele não era amigo quando criança, porra. Não tinha como,
20: não é amigo até hoje.
21: Então, tu imagina quando criança, com esse
20: brinquedo. Mas o Spectrum Man, a trilha de abertura do Spectrum Man é fantástico.
21: Faz assim, ó, hoje de noite tu dá uma olhada nos desenhos, nos filmes.
20: Não vou fazer isso.
21: Não?
20: Vou ver desenhos com a minha filha, desenhos atuais.
21: Ok.
20: Você já viu Patrulha Canina?
21: Já.
20: Já assistiu Patrulha Canina?
21: Alguns.
20: Já assistiu...
21: Eu quero te dizer que, inclusive...
20: Tu fundou a Patrulha Canina?
21: Não, que eu incentivei ao cachorrinho.
20: Ah, aqui eu tenho um cão?
21: Não, tu não trouxe de presente?
20: Ah, sim, a gente comprou juntos.
21: Eu não incentivei que
20: comprasse aqui? O cachorrinho da Patrulha Canina, o Marshall.
21: Eu não incentivei? Por quê?
20: Sim, a gente comprou.
21: Quem foi que...
20: Tudo bem, eu sei que tu é a favor do meu casamento. Até sim. O Pi tá parecendo o Leão da Montanha, assim, ele tá parecendo ele. Ele é o Scar.
21: É bem, não, o Leão da Montanha, esse ele é outro, lembra? Eram todos estraçalhados.
20: É o Leão da
21: Montanha. Mas o Scar eu gosto, cara. Eu gosto muito
20: do Scar. Eu vi o Rei Leão recentemente com a minha filha também.
21: Eu gosto muito. É porque o Scar. Ah, dá tempo de falar. É que o Scar, ele é mais ou menos o Coringa. Entendeu? Ele não conseguiu. Ele não conseguiu resolver bem as coisas da vida. Ah. E eu acho isso muito interessante, instigante, entendeu? É, aquelas
20: ele
21: dores...
20: Ele não aceitou que ele não ia ser rei.
21: Aqueles traumas, mas não é só isso, entendeu? É, tem uma complexidade naquele personagem muito maior. O Rei Leão, essa coisa é poética, bonita, romântica. Entendeu? O Leãozinho Filho... que herda o trono, o mocinho,
20: mas
21: o Batman.
20: A luta do bem contra
21: entendeu?
20: O mal.
21: O Batman, tudo é muito bonito. Eu gosto desses personagens que eles trazem...
20: Sombrios.
21: É, que eles trazem as dores e que às vezes estão mal resolvidos. Eu não estou dizendo que eles estão certos no que eles acabam se transformando.
20: A gente precisa terminar o programa. Posso te interromper?
21: Pode.
20: Obrigado, Scar.
21: Eu vou na terapia, daí eu resolvo isso aí tudo.
20: Quer falar alguma coisa, Yuri? Eu até desliguei teu microfone, porque achei que tu não queria falar mais nada.
0: Tá bom, então.
21: Não, o que
20: não, mas agora fala.
0: Eu ia perguntar se o Pi se identifica com esses personagens que ele tanto ama e tanto fala sobre o lado sombrio deles, né?
21: Verdade. Tanto é que o Eduardo Mãos de Tesoura também tem um pouco disso.
20: Ah, o Eduardo Mãos de Tesoura é um personagem complexo. Mas esse cara eu já acho mais malvado que complexo. O Coringa é extremamente complexo e psicótico.
21: Certo,
20: é, certo. Mas tudo bem.
21: Vamos... Todos esses eu concordo. Por exemplo, o da fábrica de chocolate,
0: o
21: Willy Wonka, acho maravilhoso também a complexidade. Eu gosto de personagens
20: faz
21: assim.
20: Faz assim, ó.
21: Não, a forma d'água.
20: Tem dois minutos.
21: O Frank está aí recentemente.
20: Eu vou desligar o teu microfone pela primeira vez censurado na volta do programa, porque a gente precisa terminar o programa. Tu faz o seguinte, vai lá no teu Instagram, Roberto, e faz um especial personagem sombrio.
21: Que são os que eu gosto.
20: Muito bem, olha aqui, ó, tem mais algumas participações. O Gibran Saraiva.
21: Calil!
20: Canal de Suburaya Productions é dos episódios do Ultraman, isso aí. O Pi podia ser o Scooby-Doo, bem parecido. Tomar decisões sobre pressão e com medo. Não se toma, não se faz isso.
21: Agora, o interessante é que falar do robô gigante, do Spectroman, aí tu ficou 3 horas
20: falei
21: e
20: rapidinho.
21: Pode. Eu falar dos falei personagens rapidinho. Complexos que eu gosto, aí não posso. Inclusive, que fui questionado pela produção sobre isso.
20: Voltamos ontem ao ar, que saco. Agora dois
21: e o Gibran,
20: seis.
21: E o Gibran que mandou. Eu falei do Calil Gibran, profeta.
20: Acabou,
21: profeta Calil Gibran, que tem escritos maravilhosos.
20: Acabou sim, é muito bom. Acabou, tá? Obrigado, Everton. Obrigado, galera. O Desprogramados volta amanhã. Vamos tocar a música do aniversariante de amanhã, o Tico Santa Cruz. Tchau, vem aí o Pretinho Básico. Mr. P na rede, é logo mais.
21: Hoje eu quero deixar.
20: Às 7, tchau. Valeu.

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4: Olá, olá, muito bom fim de tarde, amigo e amiga ligados na Atlântida. Estamos chegando com a segunda dose, o segundo shot de Pretinho Básico desta terça-feira, 29 de setembro de 2026, 6 horas e 8 minutos. 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Boa tarde.
5: Boa tarde, Alexandre.
4: É. Super
5: bom fim de tarde. Bom fim de tarde, Alexandre. Seja muito bem-vindo de volta.
4: Eu que te digo isso.
6: As crianças adoram! As crianças também te adoram, mas as crianças amam o mestre. Um beijo para as crianças, um beijo para as enfermeiras, um beijo
5: os colegas do trabalho amam o mestre.
4: Cara, eu não te aguento mais com esse troço.
5: Pergunta se ele não gosta.
6: Essa, tu não gosta do mestre?
4: Eu gosto, mas não, 24 horas por dia não precisa.
6: Diga, eu amo o mestre.
4: Não, calma.
6: Eu amo todos vocês.
4: Todos nós te amamos, mestre.
6: Tem uma criança que mandou um e-mail pro mestre.
4: Tá, então daqui a pouquinho tu lê.
6: O mestre que é emocionado.
4: Ah, bom fim de tarde, Rafinha Menegazzo.
7: Bom fim de tarde, Alexandre, audiência, queridos amigos.
4: 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Seja Vero, Léo Oliveira.
8: E aí, meu jovem? Tá. Tudo tranquilo contigo ou não?
4: Tudo bem.
8: Coisa vida boa, né?
4: Tudo lindo.
8: Coisa boa.
4: 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Jory Vasconcelos tá na mesa.
9: Salve, salve, Alexandre. Vamos
4: tudo bem
9: nessa,
4: contigo?
9: Né? Aquela dica pra galera que ainda não decidiu o voto, né?
4: Manda pros teus seguidores.
9: Tem até o final de semana pra brigar com a família, né? Depois só no segundo turno.
4: Isso, Jory. Tá ótimo.
8: Ah, salve. Liberou a política no programa?
4: Não, isso não é política.
8: Vamos debater, então.
4: Isso não é política. Opa! Não é política.
6: Tu vai votar em quem?
4: Hoje não sei, vamos ver o que vai acontecer durante o programa para ver em quem eu vou votar. 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Redmac, a gente é de casa, já colocando os destaques do Pretinho Básico aí, meu irmão.
7: Saudade da pena.
4: Rodrigo Adams, como é que tá, Adams?
7: Tudo bem, como é que tá, amiguinho?
4: Tudo bem também. 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Vini Moura.
10: Boa tarde, Alexandre Ferreira.
4: Bom fim de tarde, Vini Moura. Tudo bem contigo?
7: O cara vai sair de férias da cocô,
4: tio. Tudo bem.
5: Não tô, cara. Foi só uma brincadeira. Cadê a melhor vibe do FM?
8: Então vai de novo, então vai.
7: Não, vai te cagar,
4: meu Deus.
5: Tá cocô, merda!
8: Vai de novo, dá um boa tarde fuzil pra galera aí.
4: Porra, boa tarde, Alexandre Fetter!
5: Olha, quase
8: foi. O cara matou o velho. Olha.
4: Porra!
7: E o Jaia, Jaia?
8: Ô, Nico!
4: E aí, Joia?
8: É que tá,
4: a galera só me pergunta do baile do Joia.
5: Baile do Joia!
6: Toma, Nico! Porra!
7: Toma,
6: feliz, Nico! Porra! Dia 10 do 10!
5: É o que vem depois do outro lado. Porra!
6: Dia 10 do 10, Rodrigo Adas!
5: Opa!
6: Jory Vasconcelos, todo mundo aí junto!
7: Onde? Onde?
6: Nessa energia do Fuga!
7: Qual
6: porque
7: Fuga?
6: Porque de Fuga eu sou especialista, quarto distrito, né?
7: Pô, tamo é, junto!
5: Essa aí não vai ter pulseirinha, Baturba, é tornozeleirinha!
6: Não, isso! Calma lá, Nico!
4: Tornozeleira VIP!
6: Mas tô contigo!
5: Que vai no lance, só vai subir no palco quem tem!
6: Caramba, seu ingresso, hein? Tá acabando!
4: Tá acabando, tá no simpla.com.br. Vai lá fazer essa festa legal com a gente na noite de 10 de 10 no legal. Fuga. Todo mundo apresentado?
8: É isso aí, né, Ivan?
4: Oi, e aí, Ivan? Bom fim de tarde.
8: Olha, meu rei. Pô, grande homem.
4: Grande o quê?
8: Grande homem. Eu sou um grande homem, cara.
4: Eu sou um grande homem?
8: Grande cidadão.
5: Ah, mas já dá breaco na terça,
4: tá sempre breaco.
8: Quem tá bêbado? Eu tô bêbado, Lelê? Claro que não.
4: É o Adams, cara.
8: Ah, então eu tô loucando.
6: Que Lelê, cara?
7: Cadê o Lelê?
8: Cadê o velho?
11: Cadê o Lelê?
5: Eu fiz uma troca na escala com o Lelê, de Jorge Vasconcelos,
8: ele entrou, enreda, o Lelê, né?
5: Foi liberado.
8: Ele enreda, vamos falar real. Eu falei isso esses
5: dias. Não.
8: Tu foi lá gravar a gente.
11: Tu tem autonomia pra fazer isso.
5: Pra não tirar o ritmo de jogo do Jorge.
11: Tu pode fazer o que tu quiser.
5: Como o Lelê às vezes substitui o pessoal, eu liberei ele.
11: Tá certo. É pra isso que tu é o produtor do Pretinho Básico.
8: Alexandre. Cara, o Jair tá bravo. O Jair tá bravo.
11: Claro que pode, achei indelicado.
7: Ah, pô.
8: Não, o que que tem? O cara pode dar o rabo.
11: Pode dar o rabo.
8: O Jair tá chateado.
11: Fala, Joia.
8: Porque ele foi no Fuga hoje e não foi ninguém lá.
7: Fui gravar lá, nego.
11: O combinado era ontem, né, Joia?
7: O videomaker era ontem.
11: Tu deixou 7 cabeças te esperando ontem.
8: Quem é que marcou contigo? Não vou falar que eu não sou X9.
7: Ah, tu não é X9, é verdade.
8: Mas, nego, é complicado. Me deixaram uma hora de pé lá esperando. Eu já falei que eu tenho uma parte da panturrilha cortada.
11: Quando te deixaram?
8: É ruim pra mim ficar de pé.
11: Hoje?
8: Quê?
11: Mas é que tu chegou 24 horas atrasado, Joia.
7: E quem é que fez o tour com o Neto?
8: Meu parceiro lá do Fuga.
7: Ah, tá.
8: Não.
11: Mas quem é o Turco Neto?
7: Não, quem é que fez o tour? A Turco Neto. Pegaram o Neto e mostraram todo o Fuga.
8: Então, ele conheceu o Turco.
7: Ele ficou lá dando uma banda.
5: Tá, meu.
11: O
5: cara olhou uma segunda metade, não é legal.
8: Não, olha ali, chovendo.
11: O cara tava lá, esperando o videomaker do Joia.
5: O cheiro do final de semana tá ali ainda, cara.
8: Sabe o que o cara falou pro Neto? Vamos dar uma olhadinha na casa sem compromisso.
11: Tá, olha só, vamos focar aqui no nosso script.
8: Vamos lá então, meu irmão. Destaques aí, né, velho?
5: Ah, não. Agora não.
8: Não, só um pouquinho. Olha só, meu irmão. O que foi, velho? Primeiro. O que foi?
11: Foi o quê?
8: Negócio
7: do ele não gosta mais da gente. Ele não gosta do Tafé.
8: Ele gosta do Elenco. Eu não gosto de nada.
11: Eu amo vocês, não faz nada.
7: Você gosta do Joia que dá amiguinho.
11: Amo você. Você me ama.
8: Somos uma família estranha. O que foi, meu irmão?
11: Que é uma família estranha.
5: Como é que é a música, né, Pena?
11: Tá.
8: Como você.
7: Quem é que tá de aniversário?
8: Você me ama.
7: Desculpa.
8: Somos uma família feliz.
11: Estranho. Feliz.
5: Mas não rima.
9: Mas não rima.
11: Tá bem. Pretinho Básico é o Ted. O Ted é um poodle tarado de 15 aninhos dos tutores Daya e Marcos. Onde está a foto do Ted tarado?
8: Cadê o Ted, hein? Vai dar um ferrinho e não apareceu pra dar a voz.
7: Quem é, produção? Tu que tem que responder
5: isso. Tá lá a foto. O Léo Farias vai botar pra nós aí, ó.
11: O Léo Farias está colocando ali o poodle tarado.
5: Ele tá comendo paninho.
11: É o Ted.
5: Um atraque na caminha. Não tem mais poodle filhote, né? Os poodles são tudo velho.
11: É verdade, cara.
8: É igual.
11: É verdade.
7: Ninguém mais quer.
11: Agora, o que tem de filhote pastor alemão?
5: Bah, o Alexandre me destrói, né?
11: Bah, eu destruo com o emocional dele mandando os vídeos.
5: O Alexandre me destrói.
7: Eu destruo com o emocional dele. Mas duas velhas bichonas no programa.
5: Ah, não, a gente só se manda cachorro filhote.
7: Ah, não, peraí.
8: Ah, o maionese.
7: Eu te conheço. Nós íamos puteiro junto. Eu te conheço. Tu não vai fazer isso agora.
11: Como é que é?
7: O quê?
8: O maionese. Alô, maionese? Ô, Ricardo, coisa boa que me ligou, o que foi? Ricardo, sou Fetter, tia.
11: Por cara, tia, vocês poderiam me chamar de tia se eu mandasse fotos de Lulu da Pomerânia pra ele.
5: O que tem contra o Lulu da Pomerânia?
8: Jory tem um!
5: Alô, maionese?
8: Alô, maionese?
11: Veja, Jory.
7: Você que Jory.
11: Não é nenhum juízo de valor.
5: Certo.
11: Nada.
5: Claro que é. Mas o meu Lulu da Pomerânia é bruto.
11: Eu acredito.
7: É.
11: Uma coisa...
5: Nós temos Lulu.
11: É tu compartilhar foto de pastor alemão, um videozinho de pastor alemão, cachorro...
5: Border Collie.
11: Porra, cachorro, entendeu?
5: Au, au.
11: Au, au. Outra coisa é o Lulu da Pomerânia. Au, au.
7: É, eu acho preconceito isso.
8: Eu também
11: não
8: acho.
11: É preconceito, é um cachorro mais frágil.
7: Ah, mas o
5: Lulu da Pomerânia é frágil.
11: Não é, não é.
5: Quando tu anda com o Lulu, vem um monte de mulher lá.
7: O Jory corre com a Alegre.
11: É isso, Jory?
5: Não.
7: O Jory corre com a Alegre da mulher dele.
8: Olha, tem isso aí.
7: O Jory corre com a Alegre da mulher dele. Ele é frágil.
11: Calma, gente. Um de cada vez.
5: Ele passa vaselina no mamilo.
11: Sete.
9: O Einstein...
11: Tu passa vaselina no mamilo?
5: Não, assar.
9: É, agora... Mas é só em corridas longas.
8: Né? Não, o Jory deu um azar. O Jory deu um azar que eu tirei folga e fui meio-dia caminhar na orla. Quem eu encontrei
7: sentiu
8: correndo?
7: Sentiu vontade, Alexandre?
8: Meio-dia, o Jory correndo de rola-bela na orla.
11: Ralabela. O que é ralabela?
8: É leg. Leg.
11: Tu corre de leg, Jory?
8: Corre. Corre que eu sou meio.
11: Tu depila as pernas, Jory?
7: Que não. Não muito. Porque senão ele vai querer te porrar.
9: Não muito.
8: Ele mata saborista, falar que foi pênalti pro Inter. Ele mata.
9: Não, mas assim, ó, o negócio dos mamilos é o seguinte, tá?
11: Dos mamilos. Lá saímos do pastor alemão pro mamilo.
8: Mamilos polêmicos.
9: Não, corre... do Lulu da Pomerânia. Quando tu corre uma maratona, 42 quilômetros, fica 3 horas correndo... A camiseta chega um momento ali que o suor vai raspando no mamilo.
8: Ai.
9: Que delícia! E sangra o mamilo.
8: Né?
9: E sangra o mamilo.
11: Ah, peraí.
9: É sério?
11: Já vi o mamilo sangrar por vários motivos, mas sangra.
7: Mordendo, né?
11: A fricção da camisa.
8: A camiseta de física.
7: Suor, o dry fit vai, morde vai raspando.
9: Eu posso te provar.
11: Tu tem que correr umas 26 horas pra acontecer
9: não,
11: isso.
9: Não. 3 horas, mamilo, dependendo do
11: clima. É mesmo?
8: O mamilo sensível.
9: E aí é muito comum que as pessoas que correm, fazem vaselina não só no mamilo, mas também na axila
11: e na
9: virilha.
7: E gordo, não... né? Gordo faz isso.
8: Agora, até gordo
7: porque
8: não corre.
7: Se não passa, entendi. Vai assar, né? Vai assar, e aí a mamica, ela vai ficar tipo um ventil de bicicleta, sabe?
9: É.
7: Que fica saltadinha assim, ó.
8: Uhum. Isso, mas eu, Joy Hard Kids, tá? Com mamilo pior, sensível.
9: Mas o pior pra mim não é o mamilo, o pior pra mim é a axila aqui, a fricção do braço com as costas aqui.
7: Então
9: assim,
7: tem que correr de braço aberto, ó.
9: É.
7: Nunca morderam teu mamilo?
11: Meu Deus do céu, cara. Vamos para o aniversário. Aliás, o petinho básico é o TED para Agronese.
8: É 10 no fuga.
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9: O Einstein
11: aliás,
9: usa Agronese.
11: Uma das... Quem?
9: O Einstein usa Agronese.
11: Espera só um pouquinho, o nome do teu Lulu é Einstein.
9: Isso, Lulu anão.
11: É mesmo, é? Uhum. Que legal, cara.
7: Que sequência boa.
11: Que legal, Lulu Einstein anão. É um bom nome.
9: Ele usa o cão forte.
11: Cão mais forte.
9: Cão mais forte.
11: Mais forte.
9: É que ele usa
7: não
9: só
7: vai
9: o cão
7: acertar
9: forte.
7: Todas. Não adianta.
9: Ele usa só o cão forte. Se ele usar o mais forte, ele fica muito
11: aí
9: bruto.
11: Vai, porra.
9: Fica muito violento.
11: Virou o Hulk da Pomerânia. Fica. Palhaço Maionese.
8: Tudo bem, Alexandre? Tudo bem, Vinícius? Tudo bem, mamilos sensíveis? Tudo bem, Rodrigo Adas? Tudo bem, Rafaelzinho? Tudo bem, Menegazo?
9: Tu tem mamilos sensíveis?
8: Ótima noite pra todos. Ótima noite pra todos.
9: Ah, você é um bordão. Tu tem mamilos sensíveis?
11: Não. Maionese.
7: Quero descansar.
11: Maionese. Dá uma palhinha pra nós do show que tu vai apresentar na festa, na Balada do Pretinho, dia 10 de 10 no Fuga. Escolhe uma clássica do Renato Russo pra tu fazer uma capela aqui agora.
7: Cherish é legal.
8: O amor é o fogo que arde sem se ver. É ferida que dói e não se sente.
7: Isso no palco, tu imagina?
8: É um contentamento descontente. É dor que desatina sem doer.
11: Meu Deus,
8: que
11: coisa linda.
8: Ainda
11: as pessoas vão se emocionar com esse momento.
8: Se emocionar, então vou atirar o carro no dilúvio ali
11: vão
8: agora.
11: Vão se emocionar,
8: né?
11: Com esse momento.
7: Qual é o patrocínio do show?
11: Qual?
7: Rivotril.
8: Rivotril apresenta a Panini Wright, é o Rivotril.
9: Escuridão, já vi pior.
11: Escuridão, já vi pior.
8: Eu gosto daquela também assim, ó.
11: Ué?
8: Esqueceu. Bateu.
11: E como é que fica Pais e Filhos da tua voz aí?
8: Essa eu não conheço de quem
7: que é. É preciso.
11: É da Legião.
8: Ah, essa eu não gosto. Essa é muito triste.
7: É Plebe Hood.
11: Essa é muito triste.
8: Eu gosto daquela. Posso cantar uma rápida?
11: Teatro dos Vampiros. Vai no Teatro dos Vampiros.
8: Ah, sim. Essa eu não tô...
11: Vento no Litoral.
8: Isso. Tarde quero te encontrar. De tarde quero te encontrar. Eu gosto daquela. Desenho toda a calçada. A Carbo Giz tem tijolo de construção.
11: Faz tempo
8: que eu não canto Legião Urbana.
11: Ah, mudaram as estações.
7: Mas na Night é um estouro.
11: O Maionese tem o talento da música.
7: Não, isso na noite vai ser um estouro.
11: O Maionese tem o talento da música no sangue.
7: Vai a outra lá.
11: Pena que não circula. Ser de 20 em 29 a metade.
8: Não, a metade.
7: Mas aí não é Renato Russo solo, isso é Legião Urbana.
11: Não, mas vale tudo, Renato Russo e Legião Urbana se misturam.
7: Tu não vai tocar só Renato Russo? Tem a música
11: italiana dele. Tu falou que era Renato Russo.
8: Aí quem canta Legião Urbana, o Cazuza?
7: É. Não, mas ele tem o trabalho solo dele.
11: Legião Urbana é pra gente ganhar tempo, né, gente?
9: Então é maionese que canta Legião Urbana, acho que é mais apelativo.
7: Eu também acho.
8: Ah, eu podia cantar
7: vai vender mais ingresso.
11: Muito bem.
8: Exagerado.
11: Vamos dar-lhe aqui, então, nos destaques do Pretinho, nosso ouvinte aniversariante é o ouvinte, é a Suzana Inocente.
8: Olha aí, nego, eu falei.
7: Ela não tinha nada.
12: Não é agora, meu, calma, não é agora. Ele não é o homem da capa preta. Ah, não tem que explicar, cara.
11: Pensei que ela era inocente.
7: Você tava me acusando.
11: A Suzana Inocente é gerente administrativa da Cooper Motores e fã de BTS. Ela é de Chapecó e tá fazendo 41 aninhos.
6: No baile do mestre não vai tocar BTS. Eu vou tocar Calvin Harris. É música pra ver elas balançando a rabeta.
8: Eu tive um Passat BTS.
6: É isso.
11: Era GTS.
8: Perfeito.
13: Perfeito. Ele não fala que errou. Perfeito.
8: Ele assume a cagada.
13: Era perfeito.
8: É. Oh, sufoco pra ganhar.
13: Porra, botou o Bruno Guimarães, bateu o pênalti, deu o Vinicius.
8: Sufoco, hein, Tchelo Bertetto. Perdemos pra Noruega.
11: 6h22. Vamos dar-lhe aqui nos destaques. Bombeiros.
8: Alô, bombeiros.
11: São chamados para apagar incêndio feito por inteligência artificial. Vocês viram isso?
13: Começou.
11: Onde foi? Foi no Rio de Janeiro?
14: Niterói.
11: Onde fica Niterói?
14: Rio de Janeiro.
11: Então foi no Rio de Janeiro.
7: E a trilha?
11: O que eu falei? Falei Rio de Janeiro.
7: Isso aí é Califórnia.
11: E tu falou Niterói. Niterói fica onde?
14: Niterói e Niterói. Rio de Janeiro.
8: Niterói e Niterói.
14: 10 para 6 da manhã, toca o telefone do Corpo de Bombeiros de Niterói.
7: Caiu o sistema de
14: uma chamada falando que há um incêndio no Niterói Shopping e os bombeiros precisavam se deslocar para lá. Dois caminhões do Corpo de Bombeiros de Niterói foram até o shopping e não havia nada.
8: Não tem como pegar
14: essa imagem que tá na live é inteligência artificial.
11: Inacreditável, cara.
14: Os bombeiros retornaram a ligação pro rapaz que enviou o vídeo e falou da ocorrência. O rapaz disse que acreditou que era verdadeiro e mandou para os bombeiros para avisar. Ele disse que também foi pego no contrapé.
11: Sei.
14: E o tenente ali do Corpo de Bombeiros falou, olha, enquanto tinham dois caminhões ali em deslocamento pra atender o Niterói Shopping, a gente teve outras ocorrências que deixou de atender.
9: Pau, meu, demorei pra entender essa notícia aí.
11: Por quê?
9: Porque eu achei que o incêndio tinha sido causado
12: pela inteligência artificial. Eu também. Quando foi lido, eu pensei isso.
9: Foi o caça-clique. Como é que a...
14: Não, o incêndio era fake. Não,
9: como é que a IA fez um incêndio acontecer, cara?
13: Ué, pega duas madeirinhas. Putz.
11: Não, mas a imagem, né? É falsa, feita por inteligência artificial.
13: Ou pode ter dado um curto
11: quando as IA... E como é que concluiu o caso, Gomes, por favor?
14: Não se concluiu, incêndio. Eles estão tentando descobrir se o rapaz teve
11: vai ser criminalizado pela má conduta?
14: Só claro. Se for comprovado que ele também não foi enganado.
7: Eu já penso o seguinte...
11: O que que tu pensa, Adams? Eu tô louco pra saber.
7: Duas quentes, três fervendo, pra nunca mais fazer. É a real, mas é, tu mobilizou todos os bombeiros de uma cidade.
11: Se tu tá sugerindo então que os bombeiros agridam o cara.
7: Sim. Ah, com certeza, sim. Eu também senti. Chega lá, é trote, velho. Tapão de vagabundo.
14: Porra, cara. Adas, então todo proativo que fizer a cagada tem que tomar um tapão.
12: Como é que é?
14: Todo proativo que fizer a cagada tem que tomar um tapão.
11: É, dependendo do proativo, sim.
14: Ah, então tá.
11: Sim.
14: Nós vamos lembrar dessa regra.
7: É que assim, ó, tu mobilizar os bombeiros. O bombeiro é coisa séria, velho.
11: A verdade, cara.
7: O bombeiro apaga fugo, né?
11: A verdade é que esse negócio está fugindo.
7: Não. Ele mexe no hidrante.
11: A verdade é que esse negócio está fugindo do controle. Bravo? Não, eu só acho uma falta de respeito quando o cara pede a palavra, começa a falar e vocês não param, como tu está fazendo agora, de novo, grosso.
7: Ele tá bravo.
11: Hoje eu vi um vídeo de um cara explicando como fazer vídeos pela inteligência artificial. Este cara, ele dividiu a tela em duas partes. Na primeira parte era ele com o vídeo que ele fez fora da inteligência artificial para jogar para dentro da inteligência artificial e transformar no vídeo que ele estava querendo fazer. Tô me fazendo entender?
8: Não, agora me perdi.
7: É, agora a gente se
11: perdeu. É porque tu é burrinho.
8: Não, isso é verdade.
7: Nós somos.
11: Vou além. O cara faz um vídeo numa pista de pouso de um
8: aeroporto.
11: De um aeroporto. Saindo de uma Ferrari reclamando de dor no joelho. Ah, do lado de um jatinho. E na paralela, ele mostra como ele está fazendo tudo isso fora da inteligência artificial, para depois botar essas imagens na inteligência artificial e gerar esse vídeo.
9: Eu recebi esse conteúdo, cara, no meu algoritmo.
11: É inacreditável.
9: Ele está no pátio de um prédio com um cavalinho.
11: Isso mesmo, ele tá no pátio de um prédio com num cavalinho de brinquedinho.
9: Cavalinho de brinquedo.
11: E ele desmonta do cavalinho, o desmontar do cavalinho é sair da Ferrari.
9: É isso aí.
11: Cara, é inacreditável, velho. Inacreditável o que dá pra fazer.
14: Tem vários de um cara dizendo, ah, como você tá caindo num golpe. E aí ele falando normal e depois uma mina linda, maravilhosa,
8: calma, um perfeito, Gomes, calma,
14: falando
8: calma.
14: A mesma coisa, assim, dizendo, sim, ó, como eu vou te tirar, sim, dinheiro com isso aqui.
7: Tá, e o resumo disso tudo é o quê?
11: É que nós estamos num momento delicadíssimo. altíssimo com a inteligência artificial. Esse é, esse é o resumo dela, né?
9: Outro ela vai melhorar ainda mais. Vai piorar, né? Outro dia vi um vídeo.
11: Ô, Portuga, e aí?
9: Boa tarde,
11: boa
9: Xande.
11: Tarde.
8: Boa tarde. Saudade, Adams, Portuga.
9: Saudade, saudade. Outro dia vi um vídeo de uma idosa atravessando a rua e ela voava pra atravessar a rua. Muito real.
11: E?
9: É isso.
14: Vai, ah, tapão! Não, meu. Quem é que dá o tapão
7: amarelo,
14: no projeto?
7: Não é amarelo. Só, olha, os bombeiros, cadê os bombeiros?
11: Amarelo. É isso. Mentira,
14: liberaram o tapão. Ah,
8: por muito menos eu vi vermelho nessa mesa aqui.
7: É, eu tá também. Bom,
8: na moral, se sou oh. eu, na... te pego um pedaço de móvel de gramado e dou na tua nuca.
7: O pé de mesa?
8: Tu vai comer, pé de mesa. Tu vai comer estrogonofe de colherzinha. Tu vai te fuder comer. Meio taquei o móvel de gramado aquele que... Ah!
11: Mulher!
8: Não pagar mais ônibus.
7: É brasileiro.
11: Mulher é presa com drogas num estrogonofe ao tentar entrar num presídio.
8: Pô, eram duas horas, né? Pô...
7: Como assim, mano?
8: Estrogonofezinho.
11: Abre essa quentinha pra nós, Rafa Gomes.
14: Ah, essa foi boa. Em Feira de Santana...
8: Nota 10.
14: Feira de Santana, fiquei... Qual estado, Rafinha?
7: Como é que é? Desculpa, qual
14: a
7: é a
14: cidade
7: notícia?
14: De Feira de Santana fica
7: mas
14: em qual
7: eu preciso da manchete.
11: Ah, não. Tu só precisa dizer onde é que fica a Feira de Santana.
7: Rio de Janeiro.
8: Isso. Não, não é, isso é baixo.
7: Tu sabe?
8: Sei.
7: Então fala tu.
8: Bahia.
7: Tá pronto.
8: Fluminense de Feira de Santana. Isso aí não é estrogonofe, só pra começar, é fricassê.
7: É, isso aí é com frango.
11: Se é de frango, é fricassê.
7: E é bucha de quê? Maconha ou cocaína ali?
8: Depende,
14: maconha, pra ver. Maconha, tá?
7: Tá, que triste isso.
14: Uma mulher foi presa, ela colocou dentro de um pote, num pote de fricassê, estrogonofe, buchas
7: com frango.
14: Isso. Mas se não me falha a memória, estrogonofe é o modo de preparo, não o tipo do...
7: Não, mas estrogonofe é de carne e fricassê é de frango.
8: Quando é frango, assim, ó...
7: É só botar no chat.
11: Não, mas é que o fricassê é desfiado, né?
14: Mas esse frango fricassê é o modo de fazer.
8: Ah, eu tô vendo.
7: Então é fricassê. Foi o que a gente acabou de dizer. É a quinta vez, cara.
8: Tá, mas assim, ó, eu não entendi uma coisa só.
7: É fricassê.
11: Informação.
14: A informação.
11: A informação.
7: Informação.
8: Gol do Grêmio.
11: A principal diferença entre o fricassê e o estrogonofe está na forma da carne, nos ingredientes do molho e na finalização do prato.
7: Tá, e aí, qual é a informação que tu trouxe?
14: Que não é o tipo
11: carne
14: de
11: carne. É estrogonofe.
7: Exato, e fricassê.
11: Frango é fricassê.
7: All right.
8: Ah, e o gordão aqui falhou, o outro anão falhou. Anão... Porra, não deu credibilidade
7: não,
8: pra
7: nós. Não, é, daí assim...
11: Não, eu quis só confirmar pro Rafa
7: não, tu não
11: Gomes.
7: Não acredita na gente, esse
11: eu
7: é o
11: acredito,
7: problema.
11: Eu só quis confirmar porque o Rafa Gomes não acreditou em vocês, eu quis ajudá-los.
8: Ah, agora tu veio. Pô,
7: vocês ficaram na defensiva, né?
8: Azul, pode, azul não
7: é um cartão bom.
14: Mas ele não falou mal de vocês.
11: Eu não falei mal de vocês.
8: O Johnny que sabe.
7: Não, tem que ter um cartão bom, um cartão ponto pra ti.
14: Cartão do bem.
11: Ah, cartão verde.
14: O fricassê.
9: Uma vez eu fiz o fricassê que nem esse aí.
8: E aí?
9: É, eu errei o tempero, né? Ficou uma droga.
7: Ah, não.
8: Oh, não, mas ali pra segurar.
14: O fricassê que foi custodiado no pavilhão 4 da unidade tinha 37 gramas de maconha e 133 de cocaína.
7: Ah, os caras estão sabendo aqui do lado, ó. E não fui eu que falei.
8: Mano, eu tinha que ser sushi pra ter dois palitos.
14: O caso vai ser investigado e a mulher foi presa.
8: Piadas pra poucos.
7: Mas será que ela não confundiu com orégano mesmo?
8: 6:30.
14: E a cocaína era sal?
9: Ela foi botar batata palha e botou batata palito.
7: Pode tinha ser? Tudo.
8: Ah, tu vai sair, Jorge.
9: Não.
8: Eu vou te dar um pau.
7: Ó.
11: Quê?
7: Polícia, hein? Quem deve não teme.
8: Oh, o teu habeas corpus estava... Já
7: eu
8: te falei,
7: tô de boa, mas eu vou para o retiro. Tirou a tornozeleira?
8: Não, retiro? Já tô de boa.
7: Que retiro,
8: eu vou
7: para
8: o retiro. A partir de sexta-feira, o Alexandre me liberou. Não, habeas não me mente.
7: Fazendinha.
8: Oh, não me mente,
7: sabe? Fazendinha
8: vou cuidar das vacanas.
14: Cana.
8: Ih, não, eu não tenho para fazer. Olha para mim, o habeas corpus já está expirando, que eu sei. Aquele que tu arrumou para ele em abril...
7: Peter cansou,
8: acabou.
7: Hein?
8: Não cansou, não. Ele tá para cima, nego.
7: Tá, deu para ver.
8: Nunca mais eu vou tem dormir. Bem,
7: nunca mais eu vou dormir.
8: Alexandre,
7: ei!
8: Joia, cara! Baile do joia, baile do joia!
11: Baile do quando? Joia!
8: Toma! 10 do 10, nego!
7: Onde?
8: Vambora!
7: Onde
8: é compra?
7: Ah, do 10 do fuga, vai errei tudo ali!
8: É que ele comeu um fricassezinho, mas...
11: Mulher agradece a santa!
8: Abençoa,
11: Mulher agradece santa por fazer o ex voltar após 14 anos e morrer. Ah.
7: Ele voltou. Não,
8: só um pouquinho. Pô,
7: tem cachorro que faz isso, mas é o contrário, né? Ele desaparece da casa pra morrer.
11: Isso.
14: Então não é isso.
7: Não, é o contrário. Cara, eu falei o contrário.
11: Eu só queria, assim...
14: A notícia,
7: né? Um abraço.
11: Eu só queria...
7: Quer um abraço?
11: Não. Eu só queria que a cada... merda que eu leia aqui, desculpa o palavrão. Ah,
7: não fica ouvindo. Legal na tua voz isso, não, cara. Na minha falar. Do Léo fica.
8: Isso, não fode.
11: Cada coisa que eu leio aqui, cara, os destaques, por exemplo.
14: Destaques.
11: Eu leio um destaque e na sequência o Rafael Gomes traz a notícia. Você podia só tentar se segurar um pouquinho.
7: Hoje nós vamos fazer isso, ninguém mais fala agora.
8: Mas se ele soubesse a diferença de estrogonofe e fricassê, não teria acontecido.
7: É, exatamente.
8: É, um pouco de tumulto aí do Jorge também, um pouquinho. Cara,
11: vocês vão reclamar.
7: O dia que tu morrer, sim, nós vamos sentir saudade. Mas tu não vai morrer agora, tá bem saudável. Foi no médico.
11: Gomes, por favor, tenta.
6: Os médicos amam o mestre. Eu vim falando que o médico ama o mestre, né? Os médicos amam o mestre também.
11: Vai, Gomes.
8: Quando for te enterrar
14: o santuário de Santa Rita de Cássia, em Santa Cruz, no interior do Rio Grande do Norte, uma fiel, a dona Célia, arrancou risada de toda a paróquia.
11: Arrancou
14: risada de toda a paróquia.
11: Arrancou risada da galera.
14: Quando ela agradeceu ao pároco, ao padre, dizendo que ela tá muito feliz porque o pedido dela foi atendido. O ex dela voltou depois de 14 anos e morreu.
11: E morreu.
14: Deixando ela com a aposentadoria.
8: Agora.
9: O pedido dela é que ele morresse ou que ele voltasse?
14: Não, ela disse que depois de 14 anos ela conseguiu agora uma segurança financeira. Com o ex dela voltando mesmo que fosse só pra morrer.
8: Pô, mas isso aí é Deus que triste, Deus colocou ele no caminho de volta dela, porque exatamente. Ele sabia que ela daqui a pouco não ia conseguir
7: tava
8: ter
7: precisando
8: o seu sustento.
7: Dinheiro.
8: Ou esse dinheiro ia ficar com alguém, né? Esse dinheiro ia ficar com alguém que não merece, né? Exatamente, ficou pra pessoa que merecia. Que bonito isso.
7: Pô, que momento bonito aqui no programa. Amém.
8: Né? A gente também é família aqui, a gente fala as coisas que tem que ser ditas.
7: Inclusive, tinha conta traição aqui.
8: Porque é diferente, eu não quero fazer piada aqui, eu quero falar sério contigo.
11: Não é lugar daí, então, não é o lugar aqui.
8: Então,
7: tchau, joia.
11: Cala a boca!
8: Eu peço desculpas.
11: Inteligência artificial.
8: Niterói.
14: Causa incêndio
8: em Niterói.
7: Mais um destaque? Quantos destaques? Quatro? Cinco
11: hoje. Um, dois, bastante. Quatro.
7: Bastante, né?
8: Ah, tu também tem. Deixa o outro.
7: Não, só falei, só comentei, não tô trabalhando.
11: Tá sim. Deixa eu só te clarear as ideias. Tá atrapalhando.
8: Nós não queremos falar, mas tu tá tribei, mas tá.
11: Inteligência artificial pode revelar casos de traição ocorridos décadas atrás.
8: Aí é foda. Mas aí você não pode mexer em coisas do passado e depois...
11: É isso?
8: Não dá.
14: O Daily Mail, um jornal londrino, ele identificou que é possível... hoje, rastrear qualquer tipo de modus operandi
11: pra
14: que a
11: quem
14: pessoa
11: tá na live,
14: teve.
11: Desculpa, só pra gente situar nossa audiência, pra quem tá nos vendo na live, nós temos ali a Ícara e o Ivan, um casal lindo.
8: Isso aí.
7: Foto desse ano.
8: Ah, isso aí me magoou porque não temos mais junto, né?
11: Mas é um casal, vocês eram um casal lindo.
8: Pô,
11: me pega muito os dentes da Ícara. Olha que dentes, cara.
7: É casal lindo indo. Não vindo.
8: E a Ícara usava mochila também.
14: Com a inteligência artificial, hoje é possível cruzar dados digitais que todo mundo já teve. Desde que a gente acessa a internet, desde que a gente tem um...
7: Eu acesso há 2-3 anos no máximo.
14: Um celular, um mini computador nas mãos. Desde que tem câmeras que hoje em dia é possível fazer o reconhecimento facial... Hoje a inteligência artificial consegue fazer um retrocesso nos teus rastros digitais.
8: Poxa,
14: então, rapaz! Então hoje a tua localização do celular, ela consegue analisar na regressiva a tua localização desde que tu teve um celular com GPS.
11: Mas quem é que vai se dispor a colocar essas informações na inteligência artificial para catar uma traição?
14: O Daily Mail descobriu que é muito mais fácil do que se imagina, porque hoje tu pode cruzar dados
8: para
14: de diferentes falar. Inteligências artificiais.
8: Para de falar.
14: Tá legal, então, se tu tem acesso...
9: Como é que faz isso
14: e coloca o prompt exato em 3 ou 4 diferentes inteligências artificiais, combinando-as. Uma analisa o GPS, outra analisa reconhecimento facial, outra analisa dados e pesquisa do teu telefone. Consegue identificar os padrões e rotinas digitais da tua vida.
8: Isso é crime.
14: E a partir daí, com esses dados cruzados, obviamente que nenhuma inteligência artificial vai dizer, ó, fulano de tal tá traindo tal pessoa com tal pessoa em tal lugar. Não, mas vai dizer, ó, durante tanto tempo, essa pessoa ia neste lugar, que curiosamente é um motel, e As cruzadas de mensagens digitais, os likes, as curtidas nas redes sociais que mais cresceram nesse período foi com essa pessoa aqui.
8: Mas, nego.
14: Então, provavelmente...
8: Oi, né, Jorge? Dá um olho, cara. Você pensou quantos casamentos pode estar acabando agora?
14: Agora, no carro?
8: Por tua culpa. Como isso é que tu te sente?
14: Isso. Cara, eu me sinto muito bem.
8: Eu muito fui no artilheiro.
14: Pra ti é fácil.
8: Eu muito fui no artilheiro dos gols bonitos.
6: Por que será que só tu te sentiu confortável?
8: Deu uma enrabada, né? Eu já fui no artilheiro. Eu ia muito lá, mas, pô,
14: aonde,
8: é muito... artilheiro dos gols bonitos lá, cara. Pô, ia muito.
11: Porra. Artilheiro dos gols bonitos, que lugar é esse?
14: O Dodô?
8: Isso.
9: Quero dar uma dica pras nossas ouvintes aí.
11: Pois não, Jory?
8: Vai apanhar, se você me revoltar.
9: Arroba Jory V. Não, só quando elas chegarem em casa hoje. Se o marido estiver em casa, só chega, vai no ouvido dele e diz assim: eu sei de tudo, e vai tomar banho. Não fala nada.
11: Vai, Jory, mas aí não dá, né?
9: Vai, que pau,
11: não. Pra que fazer isso?
6: Já não
11: pra
6: dar uma emoçãozinha,
8: cara. Não basta nunca ser pênalti pro Grêmio, tu vai me fuder aqui agora também com isso aí. Que
9: só
8: isso,
9: pra dar
8: cara?
9: Uma emoçãozinha na relação, entendeu?
8: Ah, meu, na boa.
7: Tão viajando.
14: O Ivan é gremista agora?
8: Não. Eu sou Vasco.
6: Certo, tô perdendo.
7: Vasco?
8: Ah, sou Vasco?
7: Desde quando é Vasco?
8: Não, mas assim,
14: também.
8: Eu não lembro se era Vasco, mas Grêmio ele não era.
7: É, não era.
14: Mas Vasco não era, já.
8: Sou Vasco. Eu sou fiel ao meu clube. Eu sou vascaíno. Me pegue o time do Vasco e descalo o Vasco.
6: Me diz o Vasco de 53.
8: Barbosa.
11: 53. Tá.
8: Barbosa, Ademir, Bigodes, Maria.
11: Eu vi um vídeo hoje que é o seguinte, tem um cara na cama.
7: Tem visto bastante vídeos.
11: Tem visto bastante vídeo. Eu e todo mundo.
7: Tem que sair um
11: pouco das telas. Eu e todo... Cara, a boca, merda.
8: Dá uma lida.
11: A boca.
8: Lê um livrinho.
11: Teu cu. Amarelo. E azul. Sai!
8: Vai tomar no teu cu.
11: Sai!
7: Vai do fundo, né? 4 minutos.
8: Né? O Alexandre Porra. Porto xingou, não foi o Veto. O Alexandre Porto que mandou ele tomar no cu.
14: Não! Vem da alma. E o Rafinha viu que é de verdade que ele não contestou.
11: Eu quero pedir desculpas pra minha audiência, não pra ti. Não, pra ti não.
8: Olha aqui.
11: Pra ti não, tu não pede desculpa pra mim. Tu não tem o menor constrangimento em me fuder. A vida. Não tem o menor constrangimento.
7: O excesso de tela faz mal pra todo mundo. Calma.
8: Vai voltar mais. Perdemos o Rafinha.
9: Escapou pelo pino. Escapou.
14: Não consegue, né?
11: Sério, cara, me dá umas pontadas na cabeça, velho. Na boa.
8: Já te falei.
14: Posso te dar uma pontada em outro lugar,
8: ó. Ô, maionese.
11: Como eu ia dizendo, eu tava vendo um vídeo que é um cara na cama do casal vendo o seu telefone. A porta do quarto está atrás dele, por onde entra a mulher. E ele vê que a mulher entra, tudo escuro. Ele vê que a mulher entra, ele larga o telefone e finge que está dormindo. Aí a mulher vai, chega pertinho dele, dá um beijinho, cobre ele, sai do quarto, apaga a luzinha que estava acesa e fecha a porta. Só que ela fica dentro do quarto, ela não sai do quarto. E o cara está de costas para a porta, não viu que ela está dentro do quarto e volta para o telefone para fazer o que estava fazendo. Neste meio tempo, ela só se ajoelha atrás dele, assim, e fica olhando a tela junto com ele, e ele não vê que ela tá ali. Ah,
8: isso é trairagem. Isso aí até me deu calafrio.
14: Nossa, que baita ideia.
8: Não, mas assim, ó, isso não. Aí já começa que isso aí faz mal, já tá errado. Já.
11: Tá errado.
8: Porque tu não pode dormir de costas pra porta.
11: É verdade, nem é verdade.
8: Porque se assim, o cara pode trocar um
9: se
8: bandido.
9: Vem um bandido, né?
8: Vem um bandido, um cara.
9: Nesse caso,
8: um
9: cara... vem uma bandida, né?
11: Verdade. Aliás, em restaurante, lugares públicos, sempre sente de frente pra de onde vem as pessoas.
8: Pra poder tá já!
11: Pra jamais ser surpreendido, né?
8: Às vezes o cara é surpreendido.
14: Dá na cara dele.
8: Cara, essa tua dica é boa. A dica é boa. Só, na cama, tu bota ela de costas pra parede, nunca de costas pra porta que isso. Traz mal olhado.
14: Nem pra janela.
8: Nem os pés pra janela também não. Isso, pode cair.
14: Senão o espírito te puxa.
8: Eu caí da janela do oitavo andar.
11: Agora precisava. Coisa quero me abrir com vocês, cara.
9: Fala.
11: Quero me abrir. Eu não aguento mais o Rafinha, cara. Na boa.
8: Mas a culpa é tua.
11: A culpa é minha, eu sei. A culpa é minha.
8: Quem assina os gibis
11: aqui. Dei muita confiança.
8: Quem assina as carteiras aqui é tu.
11: Dei muita confiança.
8: É verdade.
11: Ele não tem limite. Ele não respeita. Ele acha que é ele. Ele.
8: Eu tive uma ideia.
11: Isso é foda, isso me deixa chateado.
8: Volta e expulsa ele. Isso, quando ele voltar.
11: Quando ele voltar, eu expulso ele.
8: Isso. Dá outro azul pra ele. Fica dentro do azul, cada um que ele
6: volta. Isso é pior que o vermelho, porque o azul ele acha que vai voltar.
7: É, o azul ele não. Ele não azul, pode ir embora.
9: O vermelho isso. Ele vai embora.
11: Ah, que loucura.
8: A vermelho é engraçado. O meu, quando ele
11: voltar. Vou dar outro azul.
8: É porque ele vai.
14: Não tá ouvindo.
8: Não tá, não. Aí sabe o quê? Quando ele voltar.
11: Ele vai ele entrar, eu vou dar outro azul.
8: Não, ele queima, não tá entrar agora, tá errado o tempo azul
11: boa,
8: e sai.
11: Boa, vamos fazer
8: aí,
11: assim.
8: Aí, tá, mas não vai embora, volta.
11: Isso.
8: Pum, aí
11: de azul. Azul, vamos segurando ele até as 7 aí.
8: Tem que fazer um dia assim.
14: O melhor amigo dele, imagina o pior.
8: Uhum. Quem é amigo do melhor amigo dele? Eu não sou o melhor
11: não,
8: amigo.
11: Não, o Ivan
8: dele.
11: Não é amigo dele.
8: Não. Eu não. Não.
14: Ele é
8: eu
14: mulher não. Do Ravi.
8: Não.
14: Aí, Ivan, tá te fazendo esse blog aí, Ivan.
8: Primeira coisa.
14: Vale, Ivan, ô louco.
8: Primeira coisa.

0: tem o teu direito.
1: Tem, não.
0: Oito vezes?
1: Comi oito vezes. Não gostei, mas tá tudo isso. Oito.
0: Oito também? Ah, ah, foi combinado.
1: Tem combinado.
0: Vai e volta.
1: Claro. Claro. Aí não gostei. Muito grande, não gostei.
0: Ah, foi com o mesmo?
1: Sempre.
0: Sempre com o mesmo.
1: Fiel, oito anos.
0: Fiel, oito
1: anos. Oito anos com o mesmo cara, eu me envolvi, mas não gostei.
0: Pô, oito anos é uma vida.
1: Eu te conheci aí, cara. Mas aí eu vi que não era pra mim isso aí.
0: Certo.
1: Que eu tentei ser.
0: Vamos dar uma girada na mesa aí. Bota uma pra nós, Vini Moura.
2: Olha aí, vamos. A história do político.
1: Olha aí, bom, meteu o Faustão.
3: Vamos falar de política.
2: Vamos falar de política no programa. Vamos falar de política. Que tinha um... Que
0: tá tranquilo, né?
2: Sim.
1: É isso. Quem tu votar?
2: Não, depois eu conto. Mas fazer a história, contar a história primeiro. Tinha uma... Um bairro, pequeno bairro, assim, bem afastado na cidade. E a galera tava na rua protestando. Ah, vai a merda, que isso, não sei o que. E disse, tá vindo um carro. E dentro do carro tá o político. Aí o político tá dentro do carro. Ele vê aquela função, aquela junção de gente na rua. E o político desce. Mas gente, que é isso aqui, gente? Que vocês estão reclamando, meu povo? Meu povo maravilhoso, que vocês estão reclamando? Ah, são duas coisas, né, seu político? Primeira coisa é que a gente tá sem água há 7 dias aqui.
0: Bom,
2: aí complicado. Aí o político... Não, como assim? 7 dias sem água? 7 dias sem água, a gente tá 7 dias sem água aqui. Ele falou que não. Isso não pode acontecer na minha cidade. Na minha cidade, Rodrigo, isso não pode acontecer.
3: Jamais.
2: Ele pegou o telefone, ligou aqui, ó. Bairro tal, tal, tal. Bairro tal, tal, tal, tá sem água aqui há 7 dias. Aham. Desligou o telefone e falou, água volta amanhã e todo mundo. E ele, qual o segundo problema? É que a gente não tem sinal de celular aqui. Tá aí a crítica social.
0: Não, agora sim.
3: Dá pra repetir, Vini?
1: Não.
0: Pode sair.
3: Isso é um azul.
0: É um azul.
3: Vou ficar mais 4 minutos.
0: Mais 4 minutos fora. Pode sair.
3: Então deixa eu ler só o e-mail.
0: Não. Pode sair.
3: Ah, palhaçada.
0: Pode sair. Palhaçada. Obrigado. Pode sair. 4 minutinhos. 44. Aos 48 tu pode voltar. Claro. Aos 48 tu pode voltar. Obrigado.
1: Não, e agora? Eu não tava ouvindo. Aí daqui vai voltar, vai tumultuar.
0: Vai tumultuar. Mais um, azulzinho. Não, vai terceiro azulzinho.
2: E assim não pode ir embora,
0: cara. Aí não pode ir embora.
1: Isso claro. É pior que o vermelho. Agora o vermelho acabou.
3: Isso é pior que o vermelho acabou.
2: Nós nunca mais vamos expulsar ninguém.
0: Nunca mais agora. Vamos ver tu aí, Adams.
4: Falando em política, olá pretinhos, sou motorista de aplicativo em Porto Alegre e escuto muita história durante o dia, mas uma escutei hoje e merece ser divulgada no canhão de audiência da Rádio Atlântida.
0: É um canhão ou não é, Pedro Ernesto?
2: Inacredito. O que que fizesse comigo, hein? Tu é foda.
0: Por que? O que que eu fiz contigo? Só porque o Pretinho é a maior audiência do rádio em Porto Alegre?
2: Alexandre,
0: tu tá chateado com isso, Pedro Ernesto?
1: Passamos, Salat. Passamos, Pedro.
0: Primeiro
1: Pedro
0: tu cala a minha boca, porra. Pedro Ernesto, deixa eu te perguntar.
1: A tua mãe, filho da...
0: Tu tá chateado porque o Pretinho Básico é a maior audiência do rádio em Porto Alegre, Pedro Ernesto?
2: Não acha uma coincidência isso ter acontecido aqui depois que eu entrei no programa?
3: É uma frase que ele diria.
2: Maravilhoso.
0: Muito bom.
2: Muito bom.
0: Vai, Adams.
4: A passageira me disse que pegou uma moto de aplicativo. Vamos recordar só o início, tá, né? O cara é motorista de aplicativo, vai contar uma história que a passageira contou pra
2: ainda
4: ele.
2: Ainda bem que tu fez isso, que eu não lembrava mais.
4: A passageira me disse que pegou uma moto de aplicativo e enquanto a vida seguia normal no trânsito, o vento derrubou uma bandeirola.
0: Que, aliás, está sem nas cidades. Não sei se vocês viram.
2: Sim.
0: Estão sem aquelas bandeirinhas políticas. Que delícia que virou a cidade de uma hora pra outra.
2: Pois
0: mandaram recolher por causa
2: do clima
0: em função dos temporais.
2: Ah, delícia.
4: O vento derrubou uma bandeirola dessas de político. E pra quem não sabe, aquela haste curvada é de metal. E não é que essa haste deu no meio da ideia dela?
0: Não é possível.
4: Amigo, que isso? Ainda bem que pegou na parte de cima e não na viseira do capacete.
0: Pode
4: daí,
0: processar
4: amigos,
0: o político da bandeirola.
4: A história seria outra. E como se não bastasse...
0: Tem que ter testemunha.
4: Depois de quicar no capacete dela, pegou no para-brisa do carro que vinha atrás e obviamente quebrou.
0: Dois processos.
1: Que cor?
4: O cara do carro pisou no freio bruscamente.
0: E o carro de trás bateu.
4: A quase causar um acidente.
1: Famoso engavetamento.
4: Essa parte do para-brisa do carro, o motociclista viu pelo retrovisor e contou pra

0: passageira. Eu mesmo já quase causei um acidente por não enxergar o carro que vinha atrás da bandeira em um cruzamento na Avenida Manuel Elias. E aqui vai um recado pra politicagem, Alexandre. Se vocês vão esfregar mesmo na nossa cara as bandeiras de vocês...
1: Alô, politicagem!
0: Por favor, pensem na visibilidade que o trânsito precisa fluir com mais segurança.
2: Deixa pintar mais.
3: Sem mais. É um troço tão desagradável, cara. Aliás, desagradável não diz. É nojento, cara. A quantidade de bandeirinha. É uma sujeira. Atrapalha o trânsito, atrapalha o pedestre, atrapalha tudo, cara. É uma poluição visual tenebrosa na cidade, que já é ruim.
2: Eu fiz uma barraca.
3: Ah, tá louco.
0: Esses dias eu passando umas 10h30 da noite pela Nilo Peçanha, e aí eles estavam recolhendo as bandeirolas.
3: Sim.
0: Mas eles não se dão por conta só de recolher, como eles param o carro onde querem,
3: claro,
0: na avenida.
3: Óbvio.
1: E sim, na calçada.
3: Óbvio.
1: Azar do goleiro.
0: Vou falar pra ti, a gente tem um monte de amigo que tá concorrendo aí agora, tem gente que a gente não conhece também. Esse troço não ajuda em nada, velho. Só gera antipatia,
3: cara,
0: pro teu
3: nome,
0: velho. Cara,
3: eu tô muito contigo.
0: Só gera antipatia.
3: Tu
0: suja a cidade com a tua cara, velho. Põe ideia na mesa, apresenta as coisas, para com essa briguinha inútil, ridícula.
3: Tem que atacar o outro.
0: E não fode a cidade, cara.
4: Eu tô com um método novo.
2: E ele não tem amigo político.
4: O meu método novo é quando veio o panfletinho do político A, eu abro o vidro e tá tocando a música do político B. E assim, e vice-versa.
3: É, o cara fica num clima... nem abro o vidro.
4: O cara fica assim, não, ó. Não, pô, pera. Nem vou entregar.
3: Nem abro o vidro. Pode entrar, Rafael.
5: Obrigado, gente.
2: Eu tenho uma piada.
3: 12 minutos pra 7. Qual é a piada, Ivan?
2: Vamos lá, então. Não quer deixar o... Falar,
3: quer sair ou quer fazer? Quer falar? Fazer
2: o político.
1: Usa o mesmo critério, agora tu tira ele. Ele te interrompeu pra caramba.
2: Tá tumultuando o programa.
3: Pode sair, Rafinha. Pode sair, pode sair.
1: Ah, isso é palhaçada.
3: Pode sair, mais um azulzinho pra ti. Vai.
2: Lê, abre uma live.
3: Vai, pode voltar na
1: cláusula. Então eu não vou voltar no final.
3: Vai sim. Vai ler um e-mail no final.
4: É uma ordem, né?
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2: É bem rola, Rafinha, boa isso aí.
4: Meu, hoje tu tá voando no programa.
1: Cara, ele não tá ouvindo, ele segue sem ouvir.
3: Deixa ele. 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
2: Muito
3: JP,
2: obrigado.
3: O preferido do sul.
2: Prezados.
3: Manda bala
2: pleitinhos.
3: Aí no nosso classificado.
2: Parabéns,
0: Pleitinhos.
2: Pleitinhos.
3: Pretinho.
4: A família cresceu e a esposa se manifestou. Precisamos de um SUV. Por esse motivo, tô me despedindo do meu sedã. Um Kia Cerato 1.6, 16 válvulas.
2: Vai tá carro, hein?
4: Flex automático 2019. Hoje tem 108 mil quilômetros.
3: Ih, vai a 700 mil, um milhão de quilômetros aí.
4: O valor dele é 82 mil reais.
2: Tá barato.
0: Marca australiana dura.
2: Isso aí é
4: embora
2: barato.
4: Embora seja uma tendência do público a opção pelo SUV, pra mim nenhum deles se apresenta e é tão imponente como um belo sedã.
2: Eu gosto desse vídeo.
4: Quem dirige um sedã não se justifica, não dá explicação, ele se
2: olha
4: basta.
2: A polícia aí, Jorge.
4: Meu carro, por todo o período que esteve e está comigo, foi amado e cuidado, porque também foi idealizado e desejado. Foi o carro que eu sempre planejei ter.
3: Boa.
4: Hoje me preparo para a despedida com um sentimento de satisfação. O carro está em Floripa, seguem fotos do bólido. Agradeço imensamente a oportunidade.
0: Bólido. Que cor é essa, Gomes? Que eu não estou conseguindo identificar.
1: Mas não
0: aqui,
1: era um Kia?
0: Que eu sou daltônico.
4: Acho que é um azul cobalto ou um prata azulado.
0: Mata.
3: Sandrinha tem a manha da cor.
2: É esmalte, né?
4: O e-mail para mais informações.
2: Manicure.
4: Não, esmalte.
2: É manicure.
3: É por causa do esmalte.
4: Não, esmalte é paixão suprema. Sensação gostosa.
3: Ah, sabe.
4: Esmalte nunca é cor de verdade.
1: Nunca é
4: tá
1: a cor simples.
4: Nada, é sempre amor proibido. Isso é nome de esmalte.
0: Que baita programa.
4: Azul cobalto não é nome de esmalte.
3: Isso tá
4: é
3: bom.
0: Que baita programa.
3: E-mail para compra.
4: RodrigoElias82@gmail.com.
0: Bom e-mail.
3: Gustavo fazendo um cerato no pretinho, mas Rodrigo.
4: É bom, RodrigoElias82@gmail.com. O Joia sempre fala, quando o e-mail é Kia no PB, ele diz que o e-mail é ruim. Aí o e-mail é RodrigoElias82.
0: O que eu falei hoje?
3: É ruim.
2: Que é baita e-mail, cara.
3: É ruim o e-mail.
2: Não é o nome do cara, mas o nome do cara.
0: É ruim, é bom.
3: É ruim.
0: Então é ruim, né?
2: Mas o cara é bom.
0: Não, o cara falou que é ruim.
3: O que tu acha que é?
0: O nome do cara é Rodrigo Elias.
3: Eu acho que é ruim.
0: Rodrigo Elias. Eu achei que era bom, mas tu acha que é ruim, eu acho que é ruim.
3: Aí tu vai achar ruim porque eu acho ruim.
0: Claro,
3: ou seja, tu não tem a menor personalidade.
0: Tu me deu um emprego, nego.
3: Tá, mas tu nem por isso tu precisa...
2: Só um pouquinho que ele tem que ler. Tu assina o gibi dele.
0: Claro, assim,
2: eu venho há mais tempo aqui, eu não ganho nada.
0: Mas é que tu não traz
3: o seu roubou o meu crachá.
2: Ah, isso aí é um detalhe. Vou contar uma piada, então.
3: Vamos.
2: O homem, o político, ele estava chegando para fazer a política.
3: Volta já.
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0: Tamo de volta com o Pretinho Básico, 1:07. Rafinha tá de volta. Eu queria ler um e-mail aqui. Não, o povo não pediu.
1: Recebi diversas mensagens.
0: Cara, acredito.
2: Quantas?
1: 36.
0: Tá. Eu e minha cicatriz de cesárea. Opa, eu preciso ler este e-mail antes de ir embora, maionese.
1: Ah, não vou me conter.
0: Olá, Pretinho, sou ouvinte nova de vocês. Tenho 33 anos, sempre soube da existência do PB. Aliás, o PB começou quando ela tinha 13. Mas virei ouvinte assídua há poucos anos. Resolvi vir... Opa, escreve muito bem a nossa ouvinte Bruna de Osório. Resolvi vir hoje para dizer que o Léo mudou um ponto de vista que eu tinha. Tenho dois filhos e ambos nasceram de cesárea.
1: Aí sim.
0: Eu, enquanto mãe, não ligo para a cicatriz. Porém, enquanto mulher... Me incomodo muito com a marca.
1: Não precisa.
3: Faz uma tatuagem de arame farpado ali.
1: faz um tribal.
4: Não tem como, né, meu?
0: Vai demonstrar um conhecimento.
1: É o contraceptivo lá.
0: Sinto vergonha, reviro os olhos quando vejo, escondo, enfim.
1: É o braille do prazer.
0: Só que esses dias eu olhei pra cicatriz da cesárea e comecei a rir.
1: Dia 9.
0: Lembrei do Léo e seus personagens dizendo que adoram uma cicatriz de cesárea.
1: É só a maionese que gosta.
0: Obrigada, Léo. Obrigada, maionese. Hoje olho para minha cicatriz com um pouco mais de leveza.
1: É isso que eu faço com as mulheres. Ajudo elas a verem o mundo de uma forma melhor. Eu vendo colírio.
0: Beijo em todos, mandou a Bruna de Osório. Obrigado,
1: Bruna.
0: 7 horas da noite, vamos abrir aqui a escolha para o craque do episódio. Hã?
1: Ele é uma piada.
0: Quando tu foi expulso 3 vezes, maninho.
1: Pede uma música pro Nick
0: 3 vezes.
1: Tem razão. Não vamos atrapalhar porque a gente tem uma rede aqui e a gente é responsável.
2: Quer pescar agora.
0: Qual é o tamanho da piada que tem pra contar?
1: É grande, é grande.
2: Tá parecendo o Tarso, cara, usando o boletom.
0: É do mestre?
1: É do mestre.
0: Não, é do mestre, eu não quero ouvir.
1: Tu não gosta do mestre?
0: Eu adoro o mestre, cara, mas não quero mais ouvir o mestre hoje. Eu tô cansado de mestre já.
1: Parece um esperma, né, com esse capuz.
0: Parece o esperma perdedor. O espermatozoide.
1: O que não chega.
0: Isso.
2: Aquele que não chegou.
0: O que caiu no ralo.
2: O do ralo,
1: Eu vou ser por último voto.
0: Pode sair votando, Rafinha.
1: Sou o último.
0: Não é.
1: Eu decido.
0: Vermelhinho pra ti. Agora vai. Agora pode ir embora, garotão.
5: Você ficou cocô.
0: Meu, eu vou te falar
5: um troço. Pegue o seu banquinho.
0: Eu vou te falar um troço.
5: Saia do pretinho.
0: Vou te falar um troço. Até o fim do ano eu vou te doutrinar.
1: Ih, vai levar.
5: Vem de chicote, algema, corda de alpinista, o alemão te fuça. Vito Elmo.
1: Evita Bento.
0: Pode votar, Joia Rara.
1: Não sabia que tava dominatrix.
2: Fala, nego.
0: Vota.
2: Tá, mas peraí. Eu não sou o Rafael que tá assim comigo assim, nego.
0: Não, não tô assim
2: me
0: contigo.
2: Comportei, não,
1: ele veio. É violento, ele é violento.
2: Veio nessa comigo, nego. Pô, sou teu fã.
0: Eu também sou teu fã. Desculpa, Joia Rara quer votar?
2: Não.
1: Quando é que tu vai pra fazenda, Joia?
2: Eu quero votar, ele.
0: Então sai. Não quer votar, sai.
2: Era brincadeira.
0: Sai. Não, isso, adorei. Eu também tô brincando, mas sai.
2: Eu falei que não tava brincando nesse programa. Tu falou que não era o lugar. Aí eu brinquei e tu tá me expulsando.
0: Ih, eu tô brincando não. De te expulsar, ó.
2: Eu
0: que
2: vou
0: engraçado.
2: De ficar.
0: Não vai. Não, tá tu bom. Não vai brincar de ficar.
1: Eu vou brincar de ficar um doente.
0: Johnny Vasconcelos vai votar ou vai enredar?
4: Eu vou votar, né?
0: Então vou votar, né, Johnny?
4: Não vou me atrapalhar.
0: Porque
4: mais.
0: Porque tu não expulsaria, Johnny? Tu é muito querido pra expulsar.
4: Por eliminação, né? Eu vou votar no Rafael Gomes.
0: Rafael Gomes, tá ótimo, voto.
4: Por eliminação, né?
0: Como eliminação? Tem mais 3 bruxo. Pra votar.
2: Nossa, que baita voto, Johnny. Obrigado.
1: Pra terminar bem o dia. O cara voltar pra casa pensando.
0: E tu, Gomes, vai votar em quem?
2: No palhaço maionese que ressignificou a cesárea.
0: Boa, verdade. Pô, que legal a nossa ouvinte, né? Passou
1: queremos
0: a olhar pra
1: assim,
0: cicatriz de cesariana dela com outros olhos.
2: Que ela mande uma foto agora pro arroba o gordo Léo.
0: Que isso.
2: Mas ele ressignificou que... pra ela.
0: Não,
2: ela
0: mas não é a tanto. Não é a tanto. Achei indelicado da
2: peço
0: tua parte.
2: Desculpas.
0: Aceito.
2: Mas ele aceita.
0: Maionese, vai votar em quem, querido?
1: Primeira coisa é que o gordo Léo é um homem casado.
0: Respeito. Sim, mas o maionese não.
1: Eu não sou, eu sou da vida. Deu pau, mas dá pra mim. Arroba palhaço maionese 124.
0: 124?
1: Isso, já tinha 123.
0: Isso me pega muito, cara.
1: Vou pedir para as pessoas irem no @gordoleo e comentarem o último vídeo do Ivan escrevendo cesárea.
0: Tá.
1: Só isso.
0: E tu vai votar em quem?
1: Eu vou, cicatriz cesárea, eu quero que escreva. Eu vou votar, sabe em quem?
0: Em
1: vou
0: quem?
1: Votar em você.
0: Em mim, por quê?
1: Porque o Ivan deu uma ideia e você acatou.
0: Qual ideia?
1: De dar um cartão azul pro Rafinha cada vez que ele voltasse.
0: Puta, acabei não contando pra ele.
1: E ele vai saber nunca.
0: Nunca, é.
6: Nunca. Ah, vamos contar pra ele.
0: Talvez conte, é.
1: Ah, ele não vê as mensagens. Vou embora, Alexandre, que eu
0: obrigado
1: tenho
0: um show pelo teu voto, Maionese. Onde vai ser o teu show?
1: Vou fazer um show aqui embaixo, aqui mesmo, na 0 Hora 99. Vou estar ensaiando um
0: na
1: show
0: na frente
1: novo.
0: Ali? É.
1: Isso.
0: Pra quem estiver saindo da empresa agora
1: vou
0: vai te assistir.
1: Vou estar cantando Renato
0: galera
1: Russo.
0: Vai adorar.
1: A pedido do entretenimento da casa.
0: Legal.
6: É que tá chovendo, né?
0: Legal. E não esqueça, dia Palhaço 10. Maionese, dia 10 de 10, interpretando Renato Russo e Legião Urbana, acústico,
1: é
0: na Balada do Pretinho, no Fuga, em Porto Alegre. 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Rodrigo Adams, votarias em quem?
5: Voto em ti.
0: Obrigado, Adams. Por algum motivo especial?
5: Pela tua tolerância, paciência, por tua
6: mas
5: enormidade.
6: Mas expulsou o cara 4 vezes.
5: Mas é porque...
0: Tetetimento, mano.
5: Teria que ter expulsado 8.
0: Tetetimento.
1: Faltou o programa pra expulsar.
5: É verdade. Tetetimento.
0: Votou em mim, então eu tenho 2 votos.
5: Isso.
0: Eu tenho 2 votos, Rafael Gomes tem 1 voto.
6: E o Palhaço Maionese tem 1.
5: Mas é um voto por eliminação do Gomes,
0: cara,
5: né?
0: Meu telefone tá tocando, eu vou precisar atender.
1: Claro.
0: Alô?
7: Ô, meu.
0: Quê, meu? Tô no ar ainda, Rafa. Aí, que... Rafa. Tô no ar, meu.
7: Tá me ouvindo?
0: Tô te ouvindo. O que que houve?
7: Ô, meu, cuidado, tem blitz na saída da rádio. Pra nós dois é ruim.
5: Eu mudo meu voto, eu voto no Rafinha.
0: Não, Rafinha não tá na rádio. Rafinha não tá no programa. Que, cara, eu tenho carteira, tô com IPVA em dia, tá tudo certo pra mim, cara.
7: Tá, então avisa os guris, então.
0: Tá, mas eles também têm. Só quem não tem carteira é tu.
7: Tá, então vou votar no ex.
0: Boa, tchau.
6: Do nada.
5: Não, e todos os alarmes do carro ativando. É.
6: É, o volume do rádio alto.
0: É, que ele anda sem que loucura. Eu vou votar em Rafael Gomes para entregar a ele altruisticamente o craque do programa. Eu não vou aceitar ser o craque do programa, eu vou entregar pra Rafael Gomes.
5: Ó, meu, é o que sobrou, cara.
6: Cara, eu sou o craque culposo.
0: Isso.
6: Primeira vez
0: sem intenção de ser craque.
6: Primeira vez tem o craque culposo no programa. Ninguém queria votar em mim, eu fui eleito.
8: Eu votei pra eliminação e tu votou pra não ganhar.
6: Isso, cara. Craque sem intenção de ganhar. Obrigado, Alexandre.
0: 7:06. Desculpa pelo atraso, Pretinho. Vai embora, mas volta amanhã, 1 da tarde. Volte com a gente. Até lá. Você nos... capta, você nos pega, você nos consome em todas as redes sociais do Pretinho e também em ATL TV. Um abraço, boa noite, tchau.
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1: Muito bem, 7h12, noite de terça-feira, chuvosa em praticamente todo o estado de Santa Catarina. Aquela coisa que estamos sedentos por uma primavera mais florida, com uma temperatura mais agradável, menos úmido assim. A gente quer um tempo mais seco, sol. Quer dizer, a gente, estou falando o seu nome, talvez você esteja gostando do jeito que está. Perdão, desculpa. Me passei. Já comecei assim, entrando dessa maneira. Calma! Tá bom, desculpas feitas aqui e reconhecido o equívoco. Boa noite pra você, olha, muito mais agradável. Espero que esteja bacana pra você o tempo que se apresenta. Olha aí, tá vendo? Assim que é bom. Assim é melhor, não criamos animosidade. Pusemos e devemos nos dar muito bem. A noite há de ser agradável, ainda mais daqui para frente, com boas canções. É o caso do Mr. P na rede até as 9 e depois com o pijama a partir das 10. Já partimos para a primeira canção e começamos maravilhosamente bem com Sombra.

0: estamos na Atlântida, 27 para as 8. Encerramos a primeira meia hora. Vamos para o intervalo, voltamos em seguida. Calma, que é rápido. Mr. P na rede, volta já.
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21: 19 para as 8, boa noite de terça-feira. Vamos com Foo Fighters aqui na Atlântida.

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0: Estamos na Atlântida, nesta noite de terça-feira. Chuvosa em alguns pontos, nublada em outros, assim. Seguimos, 8h29, vamos para o intervalo depois de Lola e Yang e voltamos em seguida. Mr. P na rede, volta já.
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3: Já reparou que alguns restaurantes estão sempre lotados, mesmo sem fazer promoções? Muitas vezes o motivo não está no cardápio, está na experiência. Cada vez mais as pessoas escolhem lugares que oferecem algo além da comida. Um evento temático, música ao vivo, uma harmonização, qualquer experiência que torne aquele momento diferente. E sabe o que acontece? O cliente não só volta, como também recomenda o lugar para outras pessoas. Em um mercado cada vez mais competitivo, proporcionar uma boa experiência pode ser um diferencial tão importante quanto um bom cardápio. Quer descobrir tendências do seu segmento para atrair mais clientes? 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
8: 23 para as 9, seguimos. Meia hora final do Mr. P na rede aqui na Atlântida. Boa noite, de terça tem Skank.

0: ouvimos Ted Swings, Bad Dreams, encerrando o Mr. P na rede de hoje, 8 para as 9. Sexta-feira, vou discotecar no Voodoo Bar, no centrinho de Floripa. E no sábado, tenho meu stand-up no Comedy, Porão Comedy, em Balneário Camboriú. Convite feito, sábado, Balneário Camboriú, Porão Comedy, o meu stand-up. Volto logo mais às 10 com o pijama por aqui.
1: E a sequência da noite, contemple as suas expectativas positivas. 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
4: E olha só a dúvida da Bruna. Doutor, sou virgem e queria saber se é verdade que da primeira vez não tem risco de gravidez. Bruna, não, não e não. A primeira vez também tem risco de gravidez. Ela não traz nenhuma proteção especial contra uma gestação indesejada. O fato do hímen estar presente na entrada da vagina não te protege. Se você tiver penetração vaginal e se os espermatozoides estiverem dentro do canal vaginal, portanto, com risco de entrar em contato com o óvulo, existe sim a possibilidade de gravidez, mesmo da primeira vez, tá? Por isso, se a pessoa não quer engravidar, a prevenção precisa existir desde a primeira vez. Vale lembrar, se você usar camisinha, além de prevenir contra a gravidez indesejada, você também se protege contra as infecções sexualmente transmissíveis. E não custa lembrar que o método contraceptivo hormonal é o método mais eficaz que a gente tem para prevenção de gravidez. E para definir que método você vai usar, é importante consultar o ginecologista antes da primeira vez. Boa sorte. Dúvidas? @JairoBoerOficial.
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0: Está no ar a Voz do Brasil. As notícias do governo federal que movimentaram o país no dia de hoje.
1: Olá, boa noite.
2: Boa noite para você que nos acompanha em todo o país.
1: Terça-feira, 29 de setembro de 2026.
2: Vamos aos destaques do dia.
1: Trabalho e emprego.
2: População ocupada ultrapassa os 103 milhões de pessoas de junho a agosto.
1: Um índice de 58%, segundo dados do IBGE.
2: E de acordo com o CAGED, foram criados em 2026 mais de 1 milhão e 1.000 postos de trabalho. Graziela Mendonça.
3: Segundo dados do novo CAGED, o Cadastro Geral de Empregados e Desempregados, foram 166 mil novas vagas de trabalho de carteira assinada criadas em agosto deste ano.
1: O governo pede retirada do ar de mais de 5 mil sites de apostas ilegais.
2: E a ação contra bets irregulares remove 390 páginas e perfis das redes sociais. Luana Karen.
4: Ainda como parte das medidas de combate às bets, as lojas de aplicativos foram notificadas para a retirada de 186 apps até o dia 6 de outubro.
1: E vamos falar hoje sobre a prova de vida do INSS.
2: Atualmente é feita de forma automática com cruzamento de dados oficiais.
1: E uma outra oportunidade para a comprovação é comparecer às urnas durante as eleições.
2: Quem vai dar os detalhes é a presidente do INSS, Ana Cristina Silveira.
5: TSE, que tem uma base que é consolidada, conseguem fazer após a votação, enviar esses dados para o INSS e com isso a gente consegue fazer a comprovação da vida e continuar com esse benefício ativo.
1: Hoje na apresentação da Voz do Brasil, eu, Mariana Jungmann e Luciano Seixas.
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